está assim conhecido o trio de abertura para esta hora. Abrimos com Billy Ocean, por aqui passaram os Dede com This Is The Day. Este é John Cougar Mellencamp com Paper and Fire. Já está no alinhamento Everyday Is Like Sunday, um dos hinos mais célebres e melancólicos da carreira a solo de Morrissey, lançado em maio de 1988. Foi o segundo single extraído do seu álbum de estreia a solo, Vive Aid, editado logo após o fim abrupto dos The Smiths. O tema alcançou a nona posição da tabela de singles do Reino Unido. Every day is like Sunday. Morrissey.

Robert Plant, um dos vocalistas mais influentes da história da música, eternizado como o líder e a voz inconfundível da lendária banda de rock britânica Led Zeppelin. Aqui a solo com 29 Palms em 1993. Tempo agora para ouvirmos Sei Onde Me Vou Perder, um dos temas mais emblemáticos da carreira a solo de Fleck, nome artístico de João Pires de Campos, reputado guitarrista e membro fundador da icónica banda de rock portuguesa Rádio Macau. O tema foi lançado em 1998. Sei Onde Me Vou Perder.

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últimas para Don Haley com Boys of Summer, atrás Brian Adams, Run to You e o Starship, e com este tema Stranger. Esta é a Queda dos Anjos, todas as texturas do rock semanalmente aqui na tua rádio. Seguimos em frente com Kiss Them For Me, é o single do maior sucesso comercial da banda britónica de post-punk Sucio and the Banshees, lançado em maio de 1991 com uma faixa de apresentação do seu décimo álbum de estudo Superstition. E vamos ouvir Kiss Them For Me.

de Jean Love Jezebel, Sweet Sweet Rain. Reta final da Queda dos Anjos, todas as texturas do rock. Vamos regressar dentro de 8 dias para mais uma edição. Comigo, Zavial. Terminamos com Bon Jovi, Wanted Dead or Alive, um dos hinos mais icónicos da história do rock, lançado em 1987 por esta banda norte-americana. O tema foi o terceiro single do lendário álbum Slippery When Wet e alcançou o topo das tabelas mundiais, escrito por John Bon Jovi e Richie Sambora. Fiquem na nossa companhia até daqui uma semana. Stay safe.

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5: A PSP anunciou ter detido dois suspeitos de rapto, extorsão e ameaça agravada e apreendido peças em ouro avaliadas em quase 13 mil euros e dois automóveis de alta cilindrada na cidade de Elvas. O Comando Distrital de Porto Alegre explicou que a operação desencadeada quarta-feira foi conduzida pela Esquadra de Investigação Criminal da Divisão Policial de Elvas e resultou na detenção de um homem de 42 anos e de uma mulher de 39, fortemente indiciados de crimes associados a um esquema de empréstimos ilícitos. Segundo a investigação, que decorreu durante cerca de um ano, o casal concedia dinheiro a várias vítimas e, posteriormente, em conjunto, procedia à cobrança coerciva das dívidas que nunca eram totalmente liquidadas, prolongando a dependência financeira das vítimas. Na sequência das detenções, foram realizadas buscas domiciliárias em duas residências de Elvas, de onde resultou a apreensão de peças em ouro, avaliadas em 12.914 euros, 4.235 euros em numerário, três automóveis, dois deles de alta cilindrada e diversos documentos que, segundo a PSP, evidenciam a atividade criminosa. Os detidos foram presentes esta sexta-feira ao Tribunal Judicial da Comarca de Elvas, tendo-lhes sido aplicada a medida de coação mais gravosa, ou seja, prisão preventiva. A GNR anunciou ter detido um homem de 20 anos por violência doméstica no concelho de Sozelo. A detenção ocorreu no passado dia 14 de setembro, depois de uma denúncia que alertou para agressões e ameaças no interior de uma residência. Segundo o Comando Territorial de Porto Alegre, os militares deslocaram-se de imediato ao local e encontraram o suspeito em flagrante delito no momento em que ameaçava a vítima, cuja identidade não foi revelada, com uma arma branca. O homem foi detido, constituído arguido e os factos comunicados ao Tribunal de Fronteira. O Governo vai reforçar os apoios para mitigar o impacto da subida do preço dos combustíveis, que poderá agravar-se em mais 10 cêntimos por litro já na próxima semana. Numa declaração ao país, no Palácio de São Bento, o Primeiro-Ministro Luís Montenegro anunciou a readição dos apoios aos setores mais expostos, como o transporte de mercadorias e de passageiros, táxis, IPSS e bombeiros, e recordou o desconto extraordinário de 10 cêntimos no gasóleo agrícola.
6: Um novo apoio aos setores que estão mais expostos ao aumento dos combustíveis. O setor do transporte de mercadorias e de passageiros, os táxis, as instituições particulares de solidariedade social e as associações humanitárias de bombeiros. Vamos reeditar este apoio com o objetivo de diminuir o impacto do aumento do custo dos combustíveis. Este apoio acresce, de resto, àquele que decidimos já na semana passada, de 10 cêntimos de forma extraordinária.

0: na área por litro para o gasóleo colorido e agrícola. Portugueses, desde março que reduzimos o imposto sobre os combustíveis, o ISP, de molde a devolver a todos o valor cobrado a mais em IVA devido ao aumento dos preços. Os descontos totais que estão hoje em vigor representam cerca de 23 cêntimos por cada litro de combustível que é abastecido nos respectivos postos. Isso acontece esta semana e provavelmente subirá para 25 cêntimos já na próxima semana. Sem este apoio, só para termos a noção do esforço que também estamos a fazer, a gasolina já custaria ao dia de hoje cerca de 2,30 euros e o gasóleo já custaria ao dia de hoje cerca de 2,40 euros. Quero reiterar de forma solene uma vez mais. O Estado ganha 0 euros com a subida do preço dos combustíveis, conforme comprova o próprio Conselho das Finanças Públicas. Quem diz o contrário está a faltar à verdade.
1: Para reforçar a resposta a esta crise, Montenegro anunciou ainda um suplemento extraordinário para mais de 2 milhões de pensionistas, entre 100 e 200 euros, consoante o valor da pensão, e uma nova redução do IRS até ao 6º escalão, com impacto já no salário de novembro e no subsídio de Natal. A Proteção Civil alerta para o perigo muito elevado e máximo de incêndio rural no Norte, Centro, Alto Alentejo e Algarve, devido à subida das temperaturas, baixa umidade e vento mais intenso. Com estas condições é proibida a realização de queimadas, queima de amontoados, o uso de fogo para confecção de alimentos em espaço rural, a fumigação de apiários sem retenção de faúlhas e o uso de motorroçadoras, corta-matos e destroçadores. No aviso à população enviado à Comunicação Social, a Autoridade Nacional de Emergência e Proteção Civil pede especial cuidado e o cumprimento das regras de prevenção. No Alto Alentejo, nos próximos dias, a temperatura máxima varia entre os 31 e os 37 graus. O grupo Rodas do Mata-Amores da aldeia de Fortios, no concelho de Porto Alegre, voltou a transformar um simples passeio de motorizadas num gesto de solidariedade que encheu a Cerce e Porto Alegre de emoção. Foram entregues 11 colchões e 10 cadeirões adquiridos com as verbas angariadas no passeio, numa cerimónia que juntou utentes, dirigentes, o grupo de amigos e a junta de freguesia, num ambiente marcado pela música, dança e por uma gratidão muito visível. O porta-voz do grupo, Luís Tavares, explicou que ao chegarem à instituição, ao observarem os equipamentos e ao perceberem o impacto que têm, sentem um símbolo de gratidão e a certeza de que vale a pena continuar.
2: Ao chegar, ao estar e ao sair, ver a cara de felicidade de todos os utentes. Isto para nós é um símbolo de gratidão, é um símbolo de que vale a pena. Não só nesta casa, mas para aquelas que temos passado. Isto para nós é um motivo de orgulho e que nos dá vontade de continuar. São meros equipamentos, nós gostaríamos muito mais. Como todos nós sabemos, tudo isto é pouco, mas tudo isto é muito. Ou seja, podia ser mais, mas é o possível. Mas isto não seria possível, isto tem que se dizer em todo lado, isto não seria possível sem o grupo de amigos que somos, sem os apoios que temos, mas acima de tudo sem a nossa junta de freguesia. Isto tem que ser dito. Não é por estar aqui o Sr. Presidente, mas isto tem que ser dito e toda a gente tem que saber. Porque sem a junta de freguesia, o apoio que nos dá, o sustento de suporte logístico e financeiro que nos dá, não seria possível angariarmos o valor que nós conseguimos angariar.
1: O presidente da Junta de Freguesia de Fortios, Henrique Santinho, por seu turno, afirmou que estar presente tem grande importância para a Junta e para o grupo, lembrando que os apoios são dados desde o primeiro momento.
3: O evento que eles fazem tem um propósito, não é só o passear de bota, nem dar uma volta e ter um almoço com os amigos. O propósito é este, é a ajuda que se dá, neste caso temos dado a IPSS, desde o Lar dos Fortios, a APP e agora a SES. Esperemos que futuramente consigamos abranger mais instituições, tentando ajudar e minimizar o que falta em algumas instituições, recolher o sorriso desta gente que é muito gratificante para nós, até bastante comovente para mim. Este momento tem um certo impacto, só não sendo

0: Quem não é filho de boa gente, como se diz na gíria, e portanto sentimos que estamos a fazer o bem e o propósito é esse mesmo.
1: Por sua vez, o presidente da direção da Cerci Porto Alegre, Luís Cardoso, classificou o dia como feliz e abençoado, afirmando que a gratidão estava presente em todos.
2: Ao grupo de Matamoros, obrigado por nos lembrar que é bom acreditar. Obrigado por nos lembrarem que conseguimos pequenos, grandes milagres todos os dias. Foi isso que os meus estimados amigos fizeram com a vossa oferenda, com a vossa solidariedade e com o vosso enorme coração. A Cerci agradece em nome de todos aqueles que já estão a usufruir dos cadeirões e dos colchões que amavelmente nos ofereceram, de mais qualidade de vida, e acima de tudo é isso que nós pretendemos para todos aqueles que estão aqui connosco.
1: A cerimónia contou também com a intervenção emocionada de José Maria, utente da instituição, que transmitiu agradecimentos ao presidente da Junta, ao grupo de Fortios e à direção da Cerci.
3: Quero agradecer os sofás e os colchões que derem para a Cerci Porto Alegre. A gente já está a dormir neles. São fantásticos. São fantásticos.
1: A sessão terminou com música, aplausos e entrega de prendas simbólicas feitas pelos utentes, num gesto que reforçou a ideia de que a solidariedade continua a mover este grupo de fortios e a melhorar a vida de quem deles precisa. Avós e netos vão ter este sábado um dia dedicado à música no Jardim do Tarro, em Porto Alegre, onde a banda Euterpe promove o evento Isto é Música para os Meus Ouvidos, pensado para juntar gerações em torno da experimentação musical. O evento, dirigido a pessoas com mais de 55 anos e aos seus netos, integra o programa Inatel Longevidade Mais e pretende aproximar gerações através da música, conforme disse à Rádio Porto Alegre o presidente da Euterpe, João Brazão.
4: Qual é a nossa ideia? Fazer uma manhã de sábado, onde vamos fazer um workshop de experimentação de instrumentos musicais. As pessoas com mais de 55 anos podem experimentar os instrumentos. E nós aqui também, pronto, lançámos o rap de quem tenha netos, traga os netos também. E vamos fazer experimentação de instrumentos e depois, a partir daí, vamos fazer um pequeno workshop manhã de ensaio conjunto, onde vamos ensaiar algumas músicas que depois culminará no concerto às 3 da tarde no Jardim do Tarro, ali junto a, ali, logo cá em baixo. Tem muita sombra e faremos um pequeno concerto onde essas pessoas que experimentaram os instrumentos vão poder participar nesse concerto. Portanto, será uma iniciativa de... pronto, estamos ali, basicamente as famílias virem, portanto, é direcionado para mais de 55 anos, mas como é óbvio, trazendo os netos ou outras pessoas também podem experimentar. Portanto, vai ser ali um momento musical, intergeracional.
1: E a ideia será também, ou poderão eventualmente descobrir novos talentos ou angariar novos elementos para a Euterpe.
4: É, exatamente, a perspectiva é essa também, porque temos, pronto, nos nossos concelhos temos populações envelhecidas, muitas delas às vezes estão a tirar as pessoas de casa, é fazer com que as pessoas tenham atividades onde possam conviver com outras pessoas, com pessoas também mais novas e possam, ao fim e ao cabo, isto também transforma um bocado a vida das pessoas, do ponto de vista de terem objetivos, não estarem sempre a ver televisão, para conviver, e sabemos que isso faz muito bem em termos de saúde mental, não é? É um bocadinho essa perspectiva nossa, como é óbvio que queremos agregar mais música, e nós temos conseguido, ao longo destes últimos anos, temos apostado um bocadinho também nos adultos, e tem funcionado bastante bem. Temos um conjunto já grande de pessoas adultas que aprenderam mais tarde o instrumento, que tiveram oportunidade de pequenos e que agora aproveitam e tocam e sentem-se muito felizes, porque a música também tem essa coisa de trazer felicidade às pessoas, não é?
1: Durante a manhã o programa inclui workshops e atividades de construção de conjunto musical. O evento termina às 15 horas com um concerto da banda Euterpe. O 27º aniversário do Grupo Motar Novo Milénio vai ser assinalado este sábado no Cartódromo de Porto Alegre, com um programa marcado por mais uma edição da Dádiva de Sangue, que cumpre 28 anos. O presidente do grupo, José Rodrigues, convidou a comunidade a juntar-se às comemorações, afirmando que espera uma participação significativa.
5: É uma associação já com alguma longevidade, conforme justifica este 27º aniversário, em que engloba a 28ª dádiva de sangue.

0: que foi assim inclusive é que nasceu o grupo, nasceu exatamente de uma dádiva de sangue, e por isso é que é 28ª e só, o grupo só faz os 27 anos, ou seja, foi constituído um mês depois. Temos-nos pautado sempre pela amizade e pelo convívio nos une, e daí também a longevidade que temos neste grupo. Ao longo dos anos temos tentado sempre inovar e fazer pela cidade. Temos sempre vários eventos afetos aqui à nossa cidade. Temos sempre tido uma preocupação com algumas instituições, portanto, nomeadamente a CERSI, os dadores de sangue, a Liga Portuguesa contra o Cancro. Portanto, temos feito parte sempre das atividades com ele, em envolver-nos ao longo dos anos com eles. Este ano não é exceção. O aniversário iremos ter a dádiva de sangue nas instalações do cartódromo, como tem sido nos últimos anos. Esperemos que haja uma boa adesão por parte também dos portalegrenses, não só de sócios, mas toda a gente está convidada a dar um pouco de si nessa manhã. Oferecemos o almoço a todos os dadores que queiram ir fazer, ou pelo menos tentar dar, quem nunca deu. Portanto, além da dádiva de sangue, depois da parte da tarde teremos animação musical. Iremos dar início também ali por volta das 17 ao cantar dos parabéns com o tradicional bolo. Depois segue-se o jantar e à noite vamos ter novamente animação musical pela noite dentro. Ainda aguardo uma confirmação, mas em princípio teremos também ao fim do dia uma benção de capacetes e motas no local.
1: Para além da dádiva de sangue durante a manhã, o dia de aniversário do Grupo Motar Novo Milénio é também assinalado com animação musical, e a encerrar o programa está prevista uma bênção de capacetes e motas.
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0: 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A PSP anunciou ter detido 2 suspeitos de rapto, extorsão e ameaça agravada e apreendido peças em ouro avaliadas em quase 13 mil euros e 2 automóveis de alta cilindrada na cidade de Elvas. O Comando Distrital de Porto Alegre explicou que a operação desencadeada quarta-feira foi conduzida pela Esquadra de Investigação Criminal da Divisão Policial de Elvas e resultou na detenção de um homem de 42 anos e de uma mulher de 39, fortemente indiciados de crimes associados a um esquema de empréstimos ilícitos. Segundo a investigação, que decorreu durante cerca de um ano, o casal concedia dinheiro a várias vítimas e, posteriormente, em conjunto, procedia à cobrança coerciva das dívidas que nunca eram totalmente liquidadas, prolongando a dependência financeira das vítimas. Na sequência das detenções, foram realizadas buscas domiciliárias em 2 residências de Elvas, de onde resultou a apreensão de peças em ouro, avaliadas em 12.914 euros, 4.235 euros em numerário, 3 automóveis, 2 deles de alta cilindrada e diversos documentos que, segundo a PSP, evidenciam a atividade criminosa. Os detidos foram presentes esta sexta-feira ao Tribunal Judicial da Comarca de Elvas, tendo-lhes sido aplicada a medida de coação mais gravosa, ou seja, prisão preventiva. O Governo vai reforçar os apoios para mitigar o impacto da subida do preço dos combustíveis, que poderá agravar-se em mais 10 cêntimos por litro já na próxima semana. Numa declaração ao país, no Palácio de São Bento, o Primeiro-Ministro Luís Montenegro anunciou a readição dos apoios aos setores mais expostos, como o transporte de mercadorias e de passageiros, táxis, IPSS e bombeiros, e recordou o desconto extraordinário de 10 cêntimos no gasóleo agrícola.
1: Um novo apoio aos setores que estão mais expostos ao aumento dos combustíveis. O setor do transporte de mercadorias e de passageiros, os táxis, as instituições particulares de solidariedade social e as associações humanitárias de bombeiros. Vamos reeditar este apoio com o objetivo de diminuir o impacto do aumento do custo dos combustíveis. Este apoio acresce, de resto, àquele que decidimos já na semana passada, de 10 cêntimos de forma extraordinária por litro para o gasóleo colorido e agrícola. Portugueses, desde março que reduzimos o imposto sobre os combustíveis, o ISP, de molde a devolver a todos o valor cobrado a mais em IVA devido ao aumento dos preços. Os descontos totais que estão hoje em vigor representam cerca de 23 cêntimos por cada litro de combustível que é abastecido nos respectivos postos. Isso acontece esta semana e provavelmente subirá para 25 cêntimos já na próxima semana. Sem este apoio, só para termos a noção do esforço que também estamos a fazer, a gasolina já custaria ao dia de hoje cerca de 2,30 euros e o gasóleo já custaria ao dia de hoje cerca de 2,40 euros. Quero reiterar de forma solene uma vez mais: o Estado ganha 0 euros com a subida do preço dos combustíveis, conforme comprova o próprio Conselho das Finanças Públicas. Quem diz o contrário está a faltar à verdade.
0: Para reforçar a resposta a esta crise, Montenegro anunciou ainda um suplemento extraordinário para mais de 2 milhões de pensionistas, entre 100 e 200 euros, consoante o valor da pensão, e uma nova redução do IRS até ao 6º escalão, com impacto já no salário de novembro e no subsídio de Natal. A GNR anunciou ter detido um homem de 20 anos por violência doméstica no Conselho de Sozelo. A detenção ocorreu no passado dia 14 de setembro, depois de uma denúncia que alertou para agressões e ameaças.

0: ameaças no interior de uma residência. Segundo o Comando Territorial de Porto Alegre, os militares deslocaram-se de imediato ao local e encontraram o suspeito em flagrante delito no momento em que ameaçava a vítima, cuja identidade não foi revelada, com uma arma branca. O homem foi detido, constituído arguido e os factos comunicados ao Tribunal de Fronteira. A Proteção Civil alerta para o perigo muito elevado e máximo de incêndio rural no Norte, Centro, Alto Alentejo e Algarve, devido à subida das temperaturas, baixa umidade e vento mais intenso. Com estas condições, é proibida a realização de queimadas, queima de amontoados, o uso de fogo para confecção de alimentos em espaço rural, a fumigação de apiários sem retenção de faúlhas e o uso de motorroçadoras, corta-matos e destroçadores. No aviso à população enviado à Comunicação Social, a Autoridade Nacional de Emergência e Proteção Civil pede especial cuidado e o cumprimento das regras de prevenção. No Alto Alentejo, nos próximos dias, a temperatura máxima varia entre os 31 e os 37 graus. O grupo Rodas do Mata-Amores da aldeia de Fortios, no concelho de Porto Alegre, voltou a transformar um simples passeio de motorizadas num gesto de solidariedade que encheu a Cerce e Porto Alegre de emoção. Foram entregues 11 colchões e 10 cadeirões adquiridos com as verbas angariadas no passeio, numa cerimónia que juntou utentes, dirigentes, o grupo de amigos e a junta de freguesia, num ambiente marcado pela música, dança e por uma gratidão muito visível. O porta-voz do grupo, Luís Tavares, explicou que ao chegarem à instituição, ao observarem os equipamentos e ao perceberem o impacto que têm, sentem um símbolo de gratidão e a certeza de que vale a pena continuar.
1: Ao chegar, ao estar e ao sair, ver a cara de felicidade de todos os utentes. Isto para nós é um símbolo de gratidão, é um símbolo de que vale a pena. Não só nesta casa, mas para aquelas que temos passado. Isto para nós é um motivo de orgulho e que nos dá vontade de continuar. São meros equipamentos, nós gostaríamos muito mais. Como todos nós sabemos, tudo isto é pouco, mas tudo isto é muito. Ou seja, podia ser mais, mas é o possível. Mas isto não seria possível, isto tem que se dizer em todo lado, isto não seria possível sem o grupo de amigos que somos, sem os apoios que temos, mas acima de tudo sem a nossa junta de freguesia. Isto tem que ser dito. Não é por estar aqui o Sr. Presidente, mas isto tem que ser dito e toda a gente tem que saber. Porque sem a junta de freguesia, o apoio que nos dá, o sustento de suporte logístico e financeiro que nos dá, não seria possível angariarmos o valor que nós conseguimos angariar.
0: O presidente da Junta de Freguesia de Fortios, Henrique Santinho, por seu turno, afirmou que estar presente tem grande importância para a Junta e para o grupo, lembrando que os apoios são dados desde o primeiro momento.
2: O evento que eles fazem tem um propósito, não é só o passear de bota, nem dar uma volta e ter um almoço com os amigos. O propósito é este, é a ajuda que se dá, neste caso temos dado a IPSS, desde o Lar dos Fortios, a APP e agora a SES. Esperemos que futuramente consigamos abranger mais instituições, tentando ajudar e minimizar o que falta em algumas instituições, recolher o sorriso desta gente, que é muito gratificante para nós, até bastante comovente para mim. Este momento tem um certo impacto, só não sente quem não é filho de boa gente, como se diz na gíria, e portanto sentimos que estamos a fazer o bem e o propósito é esse mesmo.
0: Por sua vez, o presidente da direção da Cerce Porto Alegre, Luís Cardoso, classificou o dia como feliz e abençoado, afirmando que a gratidão estava presente em todos.
3: Ao grupo Mata-Amores, obrigado por nos lembrarem que é bom acreditar. Obrigado por nos lembrarem que conseguimos pequenos, grandes milagres todos os dias. Foi isso que os meus estimados amigos fizeram com a vossa oferenda, com a vossa solidariedade e com o vosso enorme coração. A Cerce agradece em nome de todos aqueles que já estão a usufruir dos cadeirões e dos colchões que amavelmente nos ofereceram, de mais qualidade de vida, e acima de tudo é isso que nós pretendemos para todos aqueles que estão aqui connosco.
0: A cerimónia contou também com a intervenção emocionada de José Maria, utente da instituição, que transmitiu agradecimentos ao presidente da Junta, ao grupo de Fortios e

0: e à direção da Cerce.
1: Espera que te sei. Os sofás e os colchões que derem para a Cerce e Porto Alegre. A gente já está a dormir neles. São fantásticos. São fantásticos.
0: A sessão terminou com música, aplausos e entrega de prendas simbólicas feitas pelos utentes, num gesto que reforçou a ideia de que a solidariedade continua a mover este grupo de furtivos e a melhorar a vida de quem deles precisa. Avós e netos vão ter este sábado um dia dedicado à música no Jardim do Tarro, em Porto Alegre, onde a banda Euterpe promove o evento Isto é Música para os Meus Ouvidos, pensado para juntar gerações em torno da experimentação musical. O evento, dirigido a pessoas com mais de 55 anos e aos seus netos, integra o programa Inatel Longevidade Mais e pretende aproximar gerações através da música, conforme disse à Rádio Porto Alegre o presidente da Euterpe, João Brazão.
2: Qual é a nossa ideia? Fazer uma manhã de sábado, onde vamos fazer um workshop de experimentação de instrumentos musicais. As pessoas com mais de 55 anos podem experimentar os instrumentos. E nós aqui também, pronto, lançámos o rap de quem tenha netos, traga os netos também. E vamos fazer experimentação de instrumentos e depois, a partir daí, vamos fazer um pequeno workshop manhã de ensaio conjunto, onde vamos ensaiar algumas músicas que depois culminará no concerto às 3 da tarde no Jardim do Tarro, ali junto a, ali, logo cá em baixo. Tem muita sombra e faremos um pequeno concerto onde essas pessoas que experimentaram os instrumentos vão poder participar nesse concerto. Portanto, será uma iniciativa de... pronto, estamos ali, basicamente as famílias virem, portanto, é direcionado para mais de 55 anos, mas como é óbvio, trazendo os netos ou outras pessoas também podem experimentar. Portanto, vai ser ali um momento musical, intergeracional.
0: E a ideia será também, ou poderão eventualmente descobrir novos talentos ou angariar novos elementos para a Euterpe.
2: É, exatamente, a perspectiva é essa também, porque temos, pronto, nos nossos concelhos temos populações envelhecidas, muitas delas às vezes estão a tirar as pessoas de casa, é fazer com que as pessoas tenham atividades onde possam conviver com outras pessoas, com pessoas também mais novas e possam, ao fim e ao cabo, isto também transforma um bocado a vida das pessoas, do ponto de vista de terem objetivos, não estarem sempre a ver televisão, para conviver e sabemos que isso faz muito bem em termos de saúde mental, não é? É um bocadinho essa perspectiva nossa, como é óbvio que queremos agregar mais música e nós temos conseguido ao longo destes últimos anos, temos apostado um bocadinho também nos adultos e tem funcionado bastante bem. Temos um conjunto já grande de pessoas adultas que aprenderam mais tarde o instrumento, que tiveram oportunidade de pequenos e que agora aproveitam e tocam e sentem-se muito felizes porque a música também tem essa coisa de trazer felicidade às pessoas, não é?
0: Durante a manhã o programa inclui workshops e atividades de construção de conjunto musical. O evento termina às 15 horas com um concerto da banda Euterpe. A segunda edição da Sopa de Peixe da Confraria de Nossa Senhora da Penha em Porto Alegre realiza-se este sábado no Largo da Capela e volta a juntar a comunidade no encontro que combina gastronomia com o objetivo de reforçar a preservação do edifício atualmente em obras. O presidente da Confraria, Luís Félix, sublinha que a receita tradicional do seu pai volta a ser preparada tal como na primeira edição, que recebeu elogios da comunidade. O evento, com início marcado para as 19 horas, inclui ainda animação musical.
3: Esta sopa de peixe, como foi na primeira edição, é a receita do Isidoro do Inatel, portanto, do meu pai. E então, vamos lá fazer a segunda. A primeira, humildemente, foi um sucesso. Toda a gente me veio dizer: epá, a sopa estava extraordinária, é mesmo boa, é aquela mesmo do teu pai, como é que tu conseguiste? É fácil, não é? Desde que me lembro, o vejo a fazer. Eu vejo que ele continua cá comigo, não é? O vejo a fazer. Desculpa. Então, é com muito orgulho e com muita vontade que eu convido as pessoas, venham comer uma boa sopa de peixe, com peixe frito, pelas 17 horas. Portanto, a partir das 17 horas, nós estamos a tentar começar a fazer a partir daí. Depois temos, para quem não gosta de peixe, peixe do rio, carpa e barbo, dá difícil de encontrar, de aparecer, mas a gente vai conseguir. Lá está, mais uma dificuldade que é para não nos fazer desistir e mostrar que se temos vontade, vamos lá. Mas está difícil de arranjar o peixe. Depois temos o baile. Vai ser abrilhantado, que eu gosto muito de usar esta palavra abrilhantado, que faz-me lembrar, traz muitas memórias.

0: que é com o Ricardo José. E também, e também para quem não gosta de peixe, temos sempre a alternativa da bifana.
1: A sopa de peixe integra um conjunto de ações que a confraria tem vindo a dinamizar para chamar a atenção para a necessidade de recuperar a Capela da Penha, cuja intervenção em curso passa pela substituição integral do telhado. Entre essas iniciativas destaca-se a disponibilização das telhas antigas retiradas do telhado, cada uma acompanhada por uma inscrição alusiva à reconstrução. A ideia permite que os visitantes levem consigo um elemento da capela e contribuam simbolicamente para a sua recuperação.
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2: A PSP anunciou ter detido 2 suspeitos de rapto, extorsão e ameaça agravada e apreendido peças em ouro avaliadas em quase 13 mil euros e 2 automóveis de alta cilindrada na cidade de Elvas. O Comando Distrital de Porto Alegre explicou que a operação desencadeada quarta-feira foi conduzida pela Esquadra de Investigação Criminal da Divisão Policial de Elvas e resultou na detenção de um homem de 42 anos e de uma mulher de 39, fortemente indiciados de crimes associados a um esquema de empréstimos ilícitos. Segundo a investigação, que decorreu durante cerca de um ano, o casal concedia dinheiro a várias vítimas e, posteriormente, em conjunto, procedia

0: de à cobrança coerciva das dívidas que nunca eram totalmente liquidadas, prolongando a dependência financeira das vítimas. Na sequência das detenções, foram realizadas buscas domiciliárias em duas residências de Elvas, de onde resultou a apreensão de peças em ouro, avaliadas em 12.914 euros, 4.235 euros em numerário, 3 automóveis, 2 deles de alta cilindrada e diversos documentos que, segundo a PSP, evidenciam a atividade criminosa. Os detidos foram presentes esta sexta-feira ao Tribunal Judicial da Comarca de Elvas, tendo-lhes sido aplicada a medida de coação mais gravosa, ou seja, prisão preventiva. A GNR anunciou ter detido um homem de 20 anos por violência doméstica no concelho de Sozelo. A detenção ocorreu no passado dia 14 de setembro, depois de uma denúncia que alertou para agressões e ameaças no interior de uma residência. Segundo o Comando Territorial de Porto Alegre, os militares deslocaram-se de imediato ao local e encontraram o suspeito em flagrante delito no momento em que ameaçava a vítima, cuja identidade não foi revelada, com uma arma branca. O homem foi detido, constituído arguido e os factos comunicados ao Tribunal de Fronteira. O Governo vai reforçar os apoios para mitigar o impacto da subida do preço dos combustíveis, que poderá agravar-se em mais 10 cêntimos por litro já na próxima semana. Numa declaração ao país, no Palácio de São Bento, o Primeiro-Ministro Luís Montenegro anunciou a reedição dos apoios aos setores mais expostos, como o transporte de mercadorias e de passageiros, táxis, IPSS e bombeiros, e recordou o desconto extraordinário de 10 cêntimos no gasóleo agrícola.
1: Um novo apoio aos setores que estão mais expostos ao aumento dos combustíveis. O setor do transporte de mercadorias e de passageiros, os táxis, as instituições particulares de solidariedade social e as associações humanitárias de bombeiros. Vamos reeditar este apoio com o objetivo de diminuir o impacto do aumento do custo dos combustíveis. Este apoio acresce, de resto, àquele que decidimos já na semana passada, de 10 cêntimos de forma extraordinária por litro para o gás óleo colorido e agrícola. Portugueses, desde março que reduzimos o imposto sobre os combustíveis, o ISP, de molde a devolver a todos o valor cobrado a mais em IVA devido ao aumento dos preços. Os descontos totais que estão hoje em vigor representam cerca de 23 cêntimos por cada litro de combustível que é abastecido nos respectivos postos. Isso acontece esta semana e provavelmente subirá para 25 cêntimos já na próxima semana. Sem este apoio, só para termos a noção do esforço que também estamos a fazer, a gasolina já custaria ao dia de hoje cerca de 2,30 euros e o gás óleo já custaria ao dia de hoje cerca de 2,40 euros. Quero reiterar de forma solene uma vez mais: o Estado ganha 0 euros com a subida do preço dos combustíveis, conforme comprova o próprio Conselho das Finanças Públicas. Quem diz o contrário está a faltar à verdade.
0: Para reforçar a resposta a esta crise, Montenegro anunciou ainda um suplemento extraordinário para mais de 2 milhões de pensionistas, entre 100 e 200 euros, consoante o valor da pensão, e uma nova redução do IRS até ao 6º escalão, com impacto já no salário de novembro e no subsídio de Natal. A Proteção Civil alerta para o perigo muito elevado e máximo de incêndio rural no Norte, Centro, Alto Alentejo e Algarve, devido à subida das temperaturas, baixa umidade e vento mais intenso. Com estas condições, é proibida a realização de queimadas, queima de amontoados, o uso de fogo para confecção de alimentos em espaço rural, a fumigação de apiários, sem retenção de faúlhas, e o uso de motorroçadoras, corta-matos e destroçadores. No aviso à população enviado à Comunicação Social, a Autoridade Nacional de Emergência e Proteção Civil pede especial cuidado e o cumprimento das regras de prevenção. No Alto Alentejo, nos próximos dias, a temperatura máxima varia entre os 31 e os 37 graus. O grupo Rodas do

0: O Mata-Amores da aldeia de Fortios, no concelho de Porto Alegre, voltou a transformar um simples passeio de motorizadas num gesto de solidariedade que encheu a Cerce e Porto Alegre de emoção. Foram entregues 11 colchões e 10 cadeirões adquiridos com as verbas angariadas no passeio, numa cerimónia que juntou utentes, dirigentes, o grupo de amigos e a junta de freguesia, num ambiente marcado pela música, dança e por uma gratidão muito visível. O porta-voz do grupo, Luís Tavares, explicou que ao chegar à instituição, ao observarem os equipamentos e ao perceberem o impacto que têm, sentem um símbolo de gratidão e a certeza de que vale a pena continuar.
1: Ao chegar, ao estar e ao sair, ver a cara de felicidade de todos os utentes. Isto para nós é um símbolo de gratidão, é um símbolo de que vale a pena. Não só nesta casa, mas para aquelas que temos passado. Isto para nós é um motivo de orgulho e que nos dá vontade de continuar. São meros equipamentos, nós gostaríamos muito mais. Como todos nós sabemos, tudo isto é pouco, mas tudo isto é muito. Ou seja, podia ser mais, mas é impossível. Mas isto não seria possível, isto tem que se dizer a todo lado, isto não seria possível sem o grupo de amigos que somos, sem os apoios que temos, mas acima de tudo sem a nossa junta de freguesia. Isto tem que ser dito. Não é por estar aqui o Sr. Presidente, mas isto tem que ser dito e toda a gente tem que saber. Porque sem a junta de freguesia, o apoio que nos dá, o sustento de suporte logístico e financeiro que nos dá, não seria possível angariarmos o valor que nós conseguimos angariar.
0: O presidente da Junta de Freguesia de Fortios, Henrique Santinho, por seu turno, afirmou que estar presente tem grande importância para a Junta e para o grupo, lembrando que os apoios são dados desde o primeiro momento.
2: O evento que eles fazem tem um propósito, não é só o passear de moto, nem dar uma volta e ter um almoço com os amigos. O propósito é este, é a ajuda que se dá, neste caso temos dado a IPSS, desde o Lar dos Fortios, a APP e agora a SES. Esperemos que futuramente consigamos abranger mais instituições, tentando ajudar e minimizar o que falta em algumas instituições, recolher o sorriso desta gente que é muito gratificante para nós, até bastante comovente para mim. Este momento tem um certo impacto, só não sente quem não é filho de boa gente, como se diz na gíria, e portanto sentimos que estamos a fazer o bem e o propósito é esse mesmo.
0: Por sua vez, o presidente da direção da Cerce Porto Alegre, Luís Cardoso, classificou o dia como feliz e abençoado, afirmando que a gratidão estava presente em todos.
3: Ao grupo Mata-Amores, obrigado por nos lembrarem que é bom acreditar. Obrigado por nos lembrarem que conseguimos pequenos, grandes milagres todos os dias. Foi isso que os meus estimados amigos fizeram com a vossa oferenda, com a vossa solidariedade e com o vosso enorme coração. A Cerce agradece em nome de todos aqueles que já estão a usufruir dos cadeirões e dos colchões que amavelmente nos ofereceram, de mais qualidade de vida. E acima de tudo é isso que nós pretendemos para todos aqueles que estão aqui connosco.
0: A cerimónia contou também com a intervenção emocionada de José Maria, utente da instituição, que transmitiu agradecimentos ao presidente da Junta, ao grupo de Fortios e à direção da Cerce.
4: Quero agradecer os sofás e os colchões que derem para a Cerce e Porto Alegre. A gente já está a dormir neles. São fantásticos. São fantásticos.
0: A sessão terminou com música, aplausos e entrega de prendas simbólicas feitas pelos utentes, num gesto que reforçou a ideia de que a solidariedade continua a mover este grupo de Fortios e a melhorar a vida de quem deles precisa. O 27º aniversário do Grupo Motar Novo Milénio vai ser assinalado este sábado no Cartódromo de Porto Alegre, com um programa marcado por mais uma edição da Dádiva de Sangue, que cumpre 28 anos. O presidente do grupo, José Rodrigues, convidou a comunidade a juntar-se às comemorações, afirmando que espera uma participação significativa.
5: É uma associação já com alguma longevidade, conforme justifica este 27º aniversário, em que engloba a 28ª dádiva de sangue, que foi assim inclusive é que nasceu o grupo, nasceu exatamente de uma dádiva de sangue, e por isso é que

0: é 28ª e só, o grupo só faz os 27 anos, ou seja, foi constituído um mês depois. Temos-nos pautado sempre pela amizade e pelo convívio que nos une, e daí também a longevidade que temos neste grupo. Ao longo dos anos temos tentado sempre inovar e fazer pela cidade. Temos sempre vários eventos afetos aqui à nossa cidade. Temos sempre tido uma preocupação com algumas instituições, portanto, nomeadamente a CERSI, os dadores de sangue, a Liga Portuguesa contra o Cancro. Portanto, temos feito parte sempre das atividades com ele, em envolver-nos ao longo dos anos com eles. Este ano não é exceção. O aniversário iremos ter a dádiva de sangue nas instalações do cartódromo, como tem sido nos últimos anos. Esperemos que haja uma boa adesão por parte também dos portalegrenses, não só de sócios, mas toda a gente está convidada a dar um pouco de si nessa manhã. Oferecemos o almoço a todos os dadores que queiram ir fazer, ou pelo menos tentar dar, quem nunca deu. Portanto, além da dádiva de sangue, depois da parte da tarde teremos animação musical. Iremos dar início também ali por volta das 17 ao cantar dos parabéns com o tradicional bolo. Depois segue-se o jantar e à noite vamos ter novamente animação musical pela noite dentro. Ainda aguardo uma confirmação, mas em princípio teremos também ao fim do dia uma benção de capacetes e motas no local.
1: Para além da dádiva de sangue durante a manhã, o dia de aniversário do Grupo Motar Novo Milénio é também assinalado com animação musical e, a encerrar o programa, está prevista uma bênção de capacetes e motas. A segunda edição da Sopa de Peixe da Confraria de Nossa Senhora da Penha em Porto Alegre realiza-se este sábado no Largo da Capela e volta a juntar a comunidade no encontro que combina gastronomia com o objetivo de reforçar a preservação do edifício atualmente em obras. O presidente da confraria, Luís Félix, sublinha que a receita tradicional do seu pai volta a ser preparada, tal como na primeira edição, que recebeu elogios da comunidade. O evento, com início marcado para as 19 horas, inclui ainda animação musical.
2: Esta sopa de peixe, como foi na primeira edição, é a receita do Isidoro Linatel, portanto, do meu pai. E então, vamos lá fazer a segunda. A primeira, humildemente, foi um sucesso. Toda a gente me veio dizer: epá, a sopa estava extraordinária, é mesmo boa, é aquela mesmo do teu pai, como é que tu conseguiste? É fácil, não é? Desde que me lembro, o vejo a fazer, o vi a fazer. Eu vejo que ele continua cá comigo, não é? O vejo a fazer. Desculpa. Então, é com muito orgulho e com muita vontade que eu convido as pessoas, venham comer uma boa sopa de peixe, com peixe frito, pelas 17 horas. Portanto, a partir das 17 horas, nós estamos a tentar começar a fazer a partir daí. Depois temos, para quem não gosta de peixe do rio, carpa e barbo, dá difícil de encontrar, de aparecer, mas a gente vai conseguir. Lá está, mais uma dificuldade que é para não nos fazer desistir e mostrar que, se temos vontade, vamos lá. Mas está difícil de arranjar o peixe. Depois temos o baile, vai ser abrilhantado, que eu gosto muito de usar esta palavra, abrilhantado, que faz-me lembrar, traz muitas memórias, que é com o Ricardo José. E também, para quem não gosta de peixe, temos sempre a alternativa da bifana.
1: A sopa de peixe integra um conjunto de ações que a confraria tem vindo a dinamizar para chamar a atenção para a necessidade de recuperar a Capela da Penha, cuja intervenção em curso passa pela substituição integral do telhado. Entre essas iniciativas destaca-se a disponibilização das telhas antigas retiradas do telhado, cada uma acompanhada por uma inscrição alusiva à reconstrução. A ideia permite que os visitantes levem consigo um elemento da capela e contribuam simbolicamente para a sua recuperação.
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0: Jardins proibidos. Meu coração quiseste abrir. Tu sabes, eu não te deixei. Quando te disse a sorrir, foi tarde que te encontrei. Seres luz do meu olhar, para ver o teu sorrir de manhã ao acordar, tu ainda a dormir. Querias ser a flor mais bela do meu jardim, sentir o meu calor naquele abraço sem fim. São jardins proibidos, vivem lá flores ousadas, onde os 5 sentidos deixam até as rosas coradas. Autoria, Maria Odete Monteiro.
3: Se soubesse que amanhã morria e a primavera era depois de amanhã, morreria contente, porque ela era depois de amanhã. Se esse é o seu tempo, quando a viola de vir, se não no seu tempo.
4: Deixa-me ser a tua amiga, amor, a tua amiga só, já que não queres que pelo teu amor seja a melhor, a mais triste de todas as mulheres.
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Bom dia, sejam bem-vindos ao programa da poesia O Alma da Nossa Terra na Rádio Porto Alegre. Estamos assim em direto, sempre nas quartas-feiras, no habitual espaço 7-8 da manhã. Depois a emissão é transportada para o sábado, em formato repetição entre as 6 e as 7, antes do programa G.

Antes da gente. Esta semana com tema livre, vamos receber em tempo real as participações que podem chegar através da nossa linha de telefone 245-300-556. Já chegaram nas últimas horas declamações através da outra alternativa do nosso número do WhatsApp, que é o 962-030-050. Esta semana com tema livre. Em breve vamos começar a lançar os temas e esses desafios para estimular a criatividade de quem gosta de...

0: em Aldeia da Mata. Vamos agora escutar este primeiro momento no Alma da Nossa Terra. Bom dia.
1: Bom dia, César. Bom dia, Rádio Porto Alegre. Bom dia a todos os ouvintes e aos colegas. Aí vai o meu poema. Coisas da vida. Há feridas que o tempo não explica. Há lembranças que marcam para sempre. Caminhos que se fecham na vida. Há ausência em silêncio todo o tempo. São dores que ensinam a viver, mesmo quando é preciso esquecer. Em cada lágrima há lições, no fundo dos nossos corações. A alma que de dor caiu, com a tristeza que não viu, escolhe levantar-se escondida no medo, que acredita no recomeço. Há perguntas que respostas não têm, há olhares que marcam e deslumbrando vêm. Há silêncios que gritam na noite escura, pensamentos que ficam na amargura, caminhos que se fecham, que venham ao entardecer. Pela manhã enfrentas a luta do poder, recebes no rosto a gelada aragem, deixando saudades na paisagem. Há algo melancólico na vida, por ouvir o suspiro do dia, num grito que sai do peito e alivia. Uma vida não é de primeira, tem tristeza, coragem e alegria. Entre a luz, a sombra sempre certeira. Sem que a gente entenda o porquê, só Deus pode entender. Na sua mão, a vida tem poder. Estas coisas incompreensíveis, mas levam para o bem que se vê. São amores verdadeiros e apetecíveis, que a vida não pode perder. Um bom dia, César. Um beijinho para todos. Sejam felizes, amigos.
0: O nosso agradecimento e até para a semana. Foi a primeira participação de Manuela Tapadas aqui no nosso programa. Alma da Nossa Terra, poesia das nossas raízes. Olá, viva, bom dia.
2: Bom dia, alegria. Bom dia, auditório, poetas e poetisas.
0: Bom dia. O que é que apresentamos hoje, Ana Gouveia?
2: Entre braço de amor. Universal momento sem igual ao nosso olhar. Entre vidas sem se ver. A lua, o sol a ofuscar. Perante a sua beleza, o seu render. Entre abraço de amor, beijando-a suavemente, o sol muda de cor, ela vaidosa, imponente, momento entremecedor para todo o ser que ama. Lindo é o abraçar em ardor. Muitos anos passarão para de novo acontecer essa nova união. Vagueando continuarão dia a dia em sentir o pulsar do coração, enviando um beijo ao despedir, parece que sinto ouvir o seu gemer de paixão, Inácio Rizzo. Muito bom dia, César, e o resto um bom programa.
0: Obrigado, Ana Gouveia. Boa continuação aí desse lado e até que a gente se cruze.
2: Obrigado.
0: Aqui na rádio. Tudo
2: obrigado.
0: Bom. Adeus, obrigado. Bom dia. Fica aqui o convite para este domingo. Há momentos de poesia em Porto Alegre. Há poesia, canto e o grupo de cavaquinhos de Urra na sessão de momentos de poesia que acontece este fim de semana, mas no domingo, no dia 20 de setembro, no Hotel José Régio, em Porto Alegre, a partir das 16 horas. O convite é para quem está neste momento a acompanhar este programa da Rádio Porto Alegre, para estarem presentes. Se gosta de poesia, então tem aqui um bom argumento para ter uma tarde cultural de domingo, dia 20 de setembro. Momentos de poesia em Porto Alegre, Hotel José Régio, a partir das 16 horas. Poesia, canto e ainda a atuação e a presença do grupo de cavaquinhos de Urra. A organização é da Diolinda Milhano e fica o convite para os poetas, para os nossos ouvintes.

0: estarem presentes este domingo em Porto Alegre. Vamos agora ficar-se com mais uma declamação que chegou através da via WhatsApp, através do nosso número 962030050. Agora temos a Elsa Fonseca. Vamos escutar também o seu registo. Bom dia.
1: 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refém, leva-me para o teu leito, não desisto de sonhar, descobre os meus segredos. Mulher, só te quero amar.
0: Obrigado, Elsa Fonseca, pela participação aqui no nosso programa. Boa continuação e estamos sempre todas as semanas a registar essas criações que podem ser aqui apresentadas na Rádio Porto Alegre. Pode ir ligando 245-300-556, isto quando estamos em tempo real, em direto na Rádio Porto Alegre. Temos todo o gosto em escutar essas poesias na Rádio Porto Alegre. Já escutámos a declamação e as participações de Manuela Tapadas em Aldeia da Mata. Escutámos Ana Gouveia com a declamação do poeta Riso e ainda a participação de Elsa Fonseca que escuta e que se encontra por Porto Alegre. Agora, outra participação, vamos ao 245-300-556. Bom dia.
2: Bom dia, amigo César. Bom dia a todos que estão a ouvir.
0: Bom dia, Bia. Se puder, baixe ligeiramente a sua telefonia, porque está aqui um...
2: Mas a telefonia já está parada.
0: Um barulhinho. Eu não sei o que é que se passa. É um barulhinho aí desse lado em relação à sua chamada. E então, Bia, hoje o que é que partilha, o que é que traz aqui ao nosso auditório?
2: Hoje trazemos aqui, veio o dia da Santa Cruz, e então vamos falar aqui na cruz. Sonhamos, então escrevemos aqui qualquer coisinha. Logo de manhã ao levantar se faz o sinal da cruz. Pedimos a Deus para nos ajudar e Nossa Senhora e Jesus. Cada um a vida inteira leva aí que é o cãozinho. Cada um a vida inteira carrega a sua cruz. Seja qual for a maneira, ela nos conduz. A Santa Cruz nos guia, leve ou pesada, de noite ou de dia por nós é carregada. A Santa e Sagrada Cruz, onde Cristo foi crucificado, a fé, a devoção, a luz, com o Cristo ao nosso lado. A todo lugar que forem, mesmo pequena que seja a luz, para aliviar a dor e com ela a rezar me pus. Há cruzes toda a cor, maneira e feitio, brilhantes com primor aos terços dão o brilho. Andam de mão em mão, por Deus abençoadas. Promessas pedidas são pagas e beijadas. Para o pescoço adornar, sempre se tem visto, grande ou pequena usar a cruz a figura de Cristo. A Santa Cruz é poderosa e tem o seu encanto e beleza. As festas das cruzes, maravilhosa tradição portuguesa. E foi assim. Muito obrigado, César, pelo momento que nos dá.
0: Obrigado, Bia. Boa continuação e muita saúde. Até para a semana.
2: E muito obrigado, igualmente para todos. Beijinhos e abraços. Obrigado.
0: Alma da Nossa Terra, na Rádio Porto Alegre, todas as semanas, é a hora da poesia. Já sabe que as palavras têm força na nossa emissão. Agora, outra declamação que chegou através do nosso número do WhatsApp, 962030050. Agora, chega de Porto Alegre, esta participação é de Silvina Candeias.
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0: acreditar? 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
1: Obrigado então a Silvina Candeias. Não esqueça que este domingo há um convite para os poetas e para o auditório. Momentos de Poesia acontece no Hotel José Régio em Porto Alegre a partir das 16 horas. Há poesia, há canto, ainda há presença do grupo de cavaquinhos de Urra. Momentos de Poesia é no domingo, dia 20 de setembro. Organização de Diolinda Milhano. É o convite para que esteja presente e a passar uma tarde de domingo diferente.
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0: da nossa terra. Todas as quartas-feiras estamos em direto entre as 7 e as 8 da manhã. Depois o programa é transportado para o sábado, fica na grelha de programação em formato repetição entre as 6 e as 7 da manhã. Já contamos com as participações de Manuela Tapadas em Aldeia da Mata, Ana Gouveia desde Monte da Pedra, Elsa Fonseca desde Porto Alegre, Bia em Sozel, Silvina Candeias em Porto Alegre. Vamos agora ao encontro de mais uma participação que está agora no 245-300-556. Olá, viva, bom dia.
1: Olá, bom dia.
0: Bom dia. Agora, em tempo real, ao vivo e a cores, salve seja, não é?
1: É verdade, verdade.
0: A parte do colorido é que está em cada lado. Aqui temos cor, aí desse lado também, não é?
1: Sim, pronto, graças a Deus. Graças a Deus.
0: E então, minha amiga, o que é que hoje vai apresentar aqui ao nosso auditório?
1: Ora bem, portanto, a semana passada disse a poesia que tinha dito à porta da igreja.
0: Certo. Uhum.
1: E hoje vou falar, o nosso padre entendeu inovar. Sim. E então, durante a procissão, depois de se rezar e uma novena e de tocar a música, alguém dissesse poesia. Portanto, lá estava a Maria.
0: Boa, muito bem.
1: E então, digo isto. Me falou certo dia do senhor padre, foi a ideia. Nas ruas da nossa aldeia alguém dissesse poesia. Respondi com alegria, inovar é a intenção. Pedi à mãe inspiração para a nossa caminhada e sinto-me abençoada, Senhora da Consolação. Que lindos vão os andores, querida Virgem bendita. Tua imagem tão bonita, são lindas as flores. Todos te pedem favores, com grande satisfação. Na rua há animação, enfeitaste tua janela. Com fé esperas por ela, Senhora da Consolação. O povo te acarinha, muita gente vem de fora. E muita gente aqui mora na nossa bela igrejinha. És padroeira, és rainha, eu com muita gratidão agradeço em oração, com fé, carinho e afetos, pelo marido, filho e netos, Senhora da Consolação. Em frente aos velhinhos do lar, incapaz de ir à igreja, aqui pede o que deseja e estão com fé a rezar. Este miminho viemos dar, hoje o lar é sua mansão, há gente com coração. Erguendo as mãos aos céus, pedem por si e pelos seus, Senhora da Consolação. Fizemos o percurso normal. Espero que tenham gostado. A todos muito obrigado. Chegamos à nossa catedral. Nos livre de todo o mal e lhe pedimos com devoção. Deixo minha opinião, mas o povo é soberano. Oxalá eu volto para o ano, Senhora da Consolação. E foi isto, meu amigo.
0: Muito bem, muito interessante. Obrigado, Maria José Mirador, pela partilha desse momento transportado e das suas festas e da sua terra aqui para o nosso programa.
1: É verdade, amigo César. É. Em cada lado havia uma décima e pronto, o mais comovente foi no lar, e que os coitadinhos já estavam à espera da imagem e de nós, claro. E então foi lindo, lindo, lindo. Eu adorei.
0: Ainda bem.
1: Beijinhos para o amigo César e para todos os que nos estejam a ouvir. E até para a semana, se Deus assim o quiser.
0: Fica combinado. Um grande beijinho e uma boa continuação. Maria José Miradores em Igrejinha. Agora vamos ficar-se com mais outra participação. Agora é do António Clarel, em Rosário. É para escutar agora o seu momento. Bom dia, António.
2: Sr. César, bom dia. Cá estamos nós, o Clarel do Rosário. Bom dia a todos os poetas e poetisas e a todos os que estiverem a escutar. Como ontem foi dia da democracia, cá estamos com a democracia. É assim, a democracia em Portugal. Dividir famílias inteiras. Começaram a andar-se mal pelas políticas.

0: ligas interesseiras. Depois da Revolução, foi à vontade do povo. Nasceu um país novo, tudo feito com precisão. Com saber e atenção, a mudança foi geral. Em Lisboa, a capital, vi-se um grande aparato. Nasceu em abril de 74, a democracia em Portugal. A seguir vêm os partidos, com umas novas ideias. Cidades, vilas e aldeias começaram a andar divididos. Familiares e amigos, cada um tinha as suas bandeiras. Não viviam com boas maneiras, mas sem nada fazer sentido, por causa de ser um partido, dividir famílias inteiras. Com o passar de muitos anos, ainda hoje assim acontece. Há gente que nunca esquece que a política é só enganos. Todos nos acostumamos, isto é uma vida normal. A sinceridade não é igual. Muitas pessoas ainda se odeiam quando desavenças pelo meio começaram a dar-se mal. A liberdade foi recebida sem qualquer restrição. Hoje há falta de educação e muita gente fingida. Passam parte da sua vida sem mostrar boas maneiras. As pessoas sérias e verdadeiras esqueceram-se dos seus passados, continuam ainda obcecados pelas políticas interesseiras. Está dito. Um bom dia para todos que estão a escutar e uma boa continuação e um abraço. Até à próxima.
1: Fica combinado, António Clarel, até uma próxima oportunidade e muito agradecido por também marcar sempre a sua presença neste Alma da Nossa Terra aqui na Rádio Porto Alegre. Este domingo há momentos de poesia em Porto Alegre. No Hotel José Régio, a partir das 16h. Há poesia, há canto, há atuação do grupo de cavaquinhos de Urra. Se puder, já sabe que será muito bem-vindo. A organização é de Diolinda Milhano.
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1: Bom dia, continua o nosso programa Alma da Nossa Terra, este programa que dá voz aos poemas que falam direto ao nosso coração. Já contamos com algumas participações, estivemos com as presenças de Manuela Tapadas em Aldeia da Mata, Ana Gouveia em Monte da Pedra, Elsa Fonseca em Porto Alegre, Bia em Sozel, escutamos Silvina Candeias em Porto Alegre, estivemos com a presença em direto de Maria José Mirador em Igrejinha e registamos declamação de António Clarel. Agora vamos mais uma vez ao nosso número do WhatsApp. Agora temos outra declamação que chegou do norte do país e vai ser o momento de Graça Amiguinho, que mais uma vez está connosco aqui no nosso programa e é para escutarmos agora mesmo essa sua declamação aqui no nosso programa, no Alma da Nossa Terra. Muito bom dia, Graça Amiguinho.
4: Bom dia, meu amigo César Azeitona. Bom dia, Rádio Porto Alegre. Bom dia, senhores ouvintes. Hoje vamos falar do início do ano letivo e dos problemas que estão a inquietar tanta gente. Por isso eu posso dizer também: a minha alma se inquieta com o que se está a passar. Toda a criança tem direitos e direitos também de sonhar. Se a escola não cumpre o seu dever, o dever de ensinar, como pode um

0: país o verdadeiro progresso alcançar. Faltam professores nas escolas. O Estado não os quer contratar. Terão de ir pedir esmolas para a fome poderem matar. E as crianças ficam mais pobres, marcadas para a vida inteira. Quem poderá recompensá-las de sofrerem com tanta asneira? Mas eu não quero desistir. Ainda acredito na escola, na força de quem ensina, na criança que pergunta, na mão que a orienta e na esperança que ilumina. Fui professora. Conheci o brilho dos olhos de uma criança quando aprendia, a alegria de descobrir, a emoção de conseguir aquilo que antes não conseguia. Por isso sei que ensinar não é apenas transmitir saber, é abrir caminhos, é dar asas, é dizer a uma criança: tu podes. Não lhes roubem os sonhos por falta de professores. Não lhes fechem as portas por falta de escolas. Não façam da pobreza uma condenação. E não permitam que alguém se convença de que nasceu sem direito a chegar mais longe. Uma criança que hoje aprende pode amanhã descobrir a cura, construir uma ponte, escrever um livro, ensinar outra criança ou simplesmente tornar-se um homem ou uma mulher de bem. Desejo um bom ano escolar para todas as crianças, para os seus pais, para os seus professores e por todos os que acreditam que só com a educação Portugal será um país grandioso. Bom dia. Graça, amiguinho, desde Gaia.
1: Grande beijinho à Graça, amiguinho, e à nossa identidade dita com a voz de quem a conhece bem. Outra declamação, estamos quase a terminar o Alma da Nossa Terra desta semana. Agora temos participação de Feliciana Honório, em Caia, Porto Alegre. Bom dia, Feliciana.
2: Bom dia, amigo César e todos os ouvintes da Rádio Porto Alegre. Como é dia de poesia e o tema é livre, então vou aqui dizer uma que escrevi há dias que estava aqui, não sabia o que fazer. No alto da minha serra, vou a Deus pedir um favor. Acabo o ódio e a guerra, haja só paz e amor. Hoje vim a caminhar, como faço no dia a dia, com ou sem companhia, não podemos parar. Para não enferrujar, tenho saudades da terra e do tempo que se encerra, mas ainda consegui e hoje estou aqui no alto da minha serra. Fiquei daqui a olhar, já nada está semeado, está tudo abandonado, não dá para admirar. Não se vê a paisagem verdejar e sinto assim grande dor. Para quem aqui viveu é sofredor. Qual será o nosso fim? Penso eu cá para mim, vou a Deus pedir um favor. Dê força a quem trabalha, pois é da terra que comemos. Sem terra nada temos, seja grão ou seja palha. Para que nada não haja falha nesta vida que desterra, onde tudo se aterra, haja muita harmonia, viver com boa companhia, acabe o ódio e a guerra. Tenhamos só felicidade e alegria no ar, vamos-nos todos amar, haja boa cumplicidade, não importa a idade, vamos à vida dar valor, esquecermos a nossa dor. Acabe no mundo o ódio e assim deste modo haja só paz e amor. Muito bom dia para todos. Abraços para quem é de abraços, beijinhos para as senhoras poetisas e todas as ouvintes. Um grande abraço para o amigo César e até para a semana, se Deus quiser.
1: Obrigado, Feliciana. Um grande beijinho.

0: E muito grato pelo seu trabalho. Ora, vamos concluir o nosso Alma da Nossa Terra, agradecer aos ouvintes que escutaram e acordaram neste novo dia com este programa da poesia aqui na Rádio a Porto Alegre. Participações de Feliciano Honório em Caia, Porto Alegre, de Graça Amiguinho em Gaia, com as suas raízes no nosso Alto Alentejo. O nosso agradecimento ao António Clarel em Rosário, à Maria José Mirador em Igrejinha, a Silvina Candeias, à Bia em Sozel, à Elsa Fonseca por Porto Alegre, à Ana Gouveia e ao poeta Riso e a Manuela Tapadas em Aldeia da Mata. Mais uma vez recordar-se de que este domingo há mais uma sessão de momentos de poesia em Porto Alegre. A partir das 16h no Hotel José Régio, é no domingo. Poesia, canto e grupo de cavaquinhos de urra. A entrada é livre e o convite é naturalmente para quem queira ter uma tarde de domingo diferente. Está concluído o Alma da Nossa Terra. Despede-se César Azeitona. Aquele abraço e um feliz dia, sempre na nossa companhia. Nosso poema. Querida, sinto que amo aquilo que falo e chamo, ser de raiz profunda onde o sorriso não muda. Os nossos gestos são palpitantes que a gente sempre sente. Quer de dia, quer de noite, nas límpidas águas das fontes, a nossa felicidade não muda. Se lançarmos raiz profunda onde a terra é mais linda, é em cada minuto da vida. Se cria no pensamento o que se tem de direito, por longe ou por perto, na bênção do amor existe. Um tesouro sem explicação, eis o nosso poema no meu e no teu coração. Autoria: Luís Fernandes.
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Amílcar Luís Rodrigues Agostinho, natural de Porto Alegre e nascido em 1973, é uma das figuras mais singulares do Alto Alentejo. Conhecido por muitos como Luís Agostinho e no mundo do futebol como Mica, divide a sua vida entre duas paixões, o gado e o desporto. É leiloeiro de gado, uma profissão rara em Portugal. Apenas duas pessoas desempenham atualmente estas funções no país. Especialista em raças bovinas e ovinas, começou ainda em criança a acompanhar os pais nas grandes feiras nacionais. Aos 7 anos, já observava, aprendia e participava nos negócios, desenvolvendo um olhar.

0: olhar apurado para o valor dos animais e para o ritmo do comércio rural. Hoje, continua em plena atividade no Parque de Leilões de Gado de Porto Alegre, onde o som característico da sua voz marca o compasso dos negócios e mantém viva uma tradição centenária no mundo agrícola. Mas Luís Agostinho é também recordado nos relvados. Foi jogador em várias equipas do distrito de Porto Alegre, destacando-se pela entrega e pela paixão com que viveu o futebol. Ficou conhecido como Mica, o atleta com mais minutos jogados ao serviço da Associação de Futebol de Porto Alegre, um feito que o tornou uma referência no desporto distrital. Entre a feira e o campo, entre o gado e a bola, Luís Agostinho é um exemplo da identidade genuína das gentes do Alentejo. Trabalhador, persistente e profundamente ligado às suas raízes. Nós hoje estamos no espaço de leilões de gado em Porto Alegre. Connosco está precisamente Luís Agostinho, leiloeiro de gado. Nós, nos primeiros minutos do nosso programa, estivemos aqui a escutar as suas intervenções, que habitualmente acontece na quarta-feira aqui neste espaço. Eu nunca tinha contactado com um leiloeiro de gado. Como é que esta experiência e esta também sua vida com estas funções?
1: Isto foi comecei de muito novo a lidar com o gado, em feiras, os meus pais eram negociantes de gado, marchantes de gado.
0: Marchantes, era assim que se chamava antigamente?
1: Antigamente chamava-se marchantes de gado. Onde era obrigado, entre aspas, porque gostava a apreciar um animal, a ver as qualidades, porque nós tínhamos que adquirir o animal, nós, quer dizer, entre aspas, era um miúdo.
0: Sim, a família.
1: Tínhamos que ver as qualidades do animal para depois podermos vender. Nós não éramos engordadores, adquiríamos e íamos vender nas feiras. Bem longe daqui, Santarém, Marinhais, Benedita. Pronto, eram feiras muito importantes a nível nacional. E nós saímos daqui, normalmente era sempre aos domingos, saímos daqui nos sábados por volta das 2 da manhã. E para chegarmos a essas feiras, porque antigamente as estradas eram completamente diferentes, curvas contra curvas, um caminhão carregado de gado, é preciso muito cuidado, tem que ser com uma velocidade reduzida. Para chegarmos lá, por volta das 5 da manhã, 6 da manhã.
0: Já levavam o caminhão com os animais?

0: Mais.
1: Completo.
0: Que era para vender, para fazer um negócio.
1: Exatamente, no sábado íamos recolher os animais, no sábado, na sexta-feira, recolhíamos os animais. À noite, à uma, duas da manhã, começámos a tratar dos animais, a penteá-los e tal, com polos, a dar o leite. Antigamente havia um negócio que era dos vitelos turinos, que se tiram logo às mães, aos 8 dias, porque os turinos é raça frísia que serve para dar leite. E tínhamos que lhe dar o leite, que era para quando eles lá chegavam à feira, eram muito bem compostos, com a barriguinha cheia, porque se notasse as covas, era porque estavam doentes.
0: Ah.
1: E então tinham que lá chegar muito bonitinhos, bem compostos, e logo assim que chegámos, essas feiras muito importantes, havia logo várias pessoas que se montavam atrás no caminhão, iam agarrados e tal à briga, e quando por vezes, às 9 horas da manhã, quando as coisas corriam bem, já estava tudo feito. Estava tudo vendido e regressávamos novamente. Quando corria bem, claro.
0: As pessoas quase que brigavam para fazer um negócio com a sua família?
1: Brigavam. Ei. Não era só com a minha família.
0: Sim,
1: mas brigavam porque nós íamos, aqui do Alentejo, de outras partes do país, íamos fornecer o gado lá. O gado que eles precisavam para os talhos, porque em Lisboa é que é o consumo, claro, claro. Nas grandes cidades.
0: Vinha daqui.
1: O gado ia daqui. E eles, ao chegarmos lá, pronto, havia clientes para animais grandes, havia clientes para animais pequenos, eles penduravam-se nos caminhões, que era para ser os primeiros a observar os animais e tal. Aquele é para mim, aquele, quanto é que você quer? Porque antigamente era tudo a olho. Não havia balanços, havia, mas não se utilizavam.
0: Tudo a olho.
1: Tudo a olho. Todos os negócios faziam a olho.
0: Incrível.
1: Pedia-se um valor, depois, por exemplo, na altura, 150 contos. Depois vinha 140 contos, isso também se utiliza hoje, mas antigo era por demais. Ah, 140 contos, pois contos, estou a falar do escudo.
0: Exato.
1: 700 euros, 750 euros, não, dou 700, ali estava tal, chegava um acordo, pronto, e os animais eram assim vendidos.
0: E o Luís Agostinho foi habituado a acompanhar a família e a entrar neste mundo, não é? Isto foi desde essa altura que lhe ficou com esse bichinho dentro de si?
1: Foi. Foi porque gostava muito, desde já, os meus pais faziam tudo para que eu não fosse.
0: Ai,
1: só quando eles se levantavam às 2 da manhã, ele estava levantado. E eu estava levantado porque era desgastante, quer dizer, uma criança daqui para lá.
0: Sim.
1: E então, mas quando eu se levantava, já estava levantado, e então tinha que me levar. E pronto, eu gostava de acompanhar, eu gostava de observar, porque ali aprendia-se muito, porque ali estavam os melhores a nível nacional.
0: Claro.
1: E já muito à frente do que a gente aqui fazíamos, já tinham transportes melhores, estavam muito à frente, portanto, já eram grandes negociantes de gado. Que, por exemplo, um negociante podia absorver o gado de, sei lá, 10, 15, 20 negociantes aqui pequenos, que nós ao fim e ao cabo éramos umas formiguinhas que acartámos para ali, como é hoje aqui o leilão, pronto, éramos formiguinhas que acartámos para ali, e depois ali se fazia bons negócios, e eu gostei sempre de observar.
0: Ah, sim.
1: Ouvia, aprendia, tive muita gente que me ensinou. Gostavam porque achavam piada, se calhar miúdo tão novo.
0: Pois é.
1: E
0: não havia muitos miúdos da sua idade.
1: Não.
0: Então ali foi a sua escola.
1: Foi a minha escola de vida. Ali foi a minha escola de vida. E era muito importante. Hoje em dia não se valoriza tanto. Valoriza, mas antigamente um pormenor, um animal com menos qualidade, porque as pessoas iam ao mais pequeno pormenor, porque eram umas pessoas que sabiam muito.
0: Claro.
1: Sabiam muito porque. Um erro era um prejuízo.
0: Acabava com o negócio.
1: Pronto, um erro era um prejuízo. E ali aprendeu-se muito, muito, muito.
0: Sempre com gado bovino. O forte era o gado bovino.
1: Sim, sim, sempre o gado bovino, sempre o gado bovino.
0: E depois o Luís Agostinho foi também habituado a conhecer as raças. Quais é que eram as raças nessa altura, quando era jovem e acompanhava a família?
1: Nessa altura havia muito... nós tínhamos muito gado frísio, o gado turino. Porque havia muitas vacadas leiteiras aqui.
0: Sim.
1: Pessoas com 10 vacas, com 15 vacas, outras com 5 vacas. Porque aquilo era uma forma de subsistência, claro, deles. Tinham a agricultura e ordenhavam. Nós tínhamos a Serra Leite, que ia porta a porta recolher esse leite dessas vacas. Tinha um caminhão onde juntavam as pessoas, levavam o leite ao fim do dia, que recolhiam de manhã e à tarde, e o caminhão ia recolher essas bilhas de leite. E então nós tínhamos muita vaca turina no distrito todo.

0: Depois começou a aparecer, tínhamos, claro, as nossas raças autóctones, mas começou a aparecer o charolês, a aparecer, quer dizer, já havia, mas não havia com tanto o charolês, o limusino, mais tarde o blonde, pronto, e eram essas raças que eram mais valorizadas porque eram as raças de carne. Que nós começámos a cruzar com raça frísia para melhorar geneticamente, era mais rentável.
1: Sim, sim. E há aqui uma história também, ou seja, nós estamos precisamente aqui no espaço dos leilões de gado, imagino que isto deve ser uma loucura sempre à quarta-feira. Porquê que é à quarta-feira?
0: É assim, à quarta-feira porque isto tem uma explicação. Antigamente, a quarta-feira era quando as pessoas do campo vinham-se abastecer à cidade, não havia centros comerciais, não, pronto. E a quarta-feira era o dia de Porto Alegre, era o dia que toda a gente vinha ali ao Recio, debaixo do Plátano, ali para aqueles cafés que ali havia, e ali é que se faziam os negócios. Os marchantes iam ali à procura, quem queria vender ia ali. Olha, combinava-se o dia, olha, dia tantos, passe lá, porque antigamente não havia telemóveis, não havia nada disso. Dia tantos, passe lá, está lá a ver o gado, e ali é que se fazia tudo. Por isso é que o leilão aqui à quarta-feira, derivado a isso.
1: Pensei.
0: O horário é às 3 horas, porque as pessoas, portanto, durante a manhã toda, ali se fazia os negócios e coisas.
1: Sim.
0: E à tarde, e já mais tarde, estamos a falar de já 90s, por aí, as pessoas dirigiam-se aqui para o leilão. Todos. Os agricultores vinham para aqui e aqui, ao fim e ao cabo, é que falavam uns com os outros e...
1: Eu recordo-me perfeitamente nas quartas-feiras de haver tanta gente no Recife, em Porto Alegre. Então, a razão era essa.
0: Era essa. Era essa porque ali é que... Era o dia da cidade, das pessoas do campo virem-se todos a abastecer a Porto Alegre.
1: E Porto Alegre era mesmo referência neste tipo de negócios?
0: Era. Porto Alegre, tínhamos Porto Alegre, Estremoz, Évora. Em Évora os leilões são terça-feira, porque...
1: Ah, porque quarta-feira vinha para aqui.
0: Exatamente. Hoje em dia já não são lá, mas é terça-feira porque... O dia da cidade de Évora é terça-feira. Castelo de Vida é às sextas. Estremoz é aos sábados.
1: Os dias nunca se repetiam?
0: Nunca. Elvas, segunda-feira. E, entretanto, antigamente havia as pessoas, que andava, por isso se chama o nome marchante, porque marchante agora em francês.
1: Sim, sim.
0: Já estou a dizer, mas porque se tinha que andar terra em terra, sim, à procura de do negócio.
1: Que engraçado. Isso é muito curioso. E depois há também uma explicação que em off o Luís Agostinho fez também de questão de dar algumas dicas. Assistiu aqui a toda esta movimentação e implantação aqui deste mundo também do gado.
0: Sim. Como eu disse, se eu neste momento ainda continuasse a trabalhar na Associação de Agricultores, seria, sim, a segunda pessoa mais antiga a trabalhar na Associação de Agricultores. Neste momento está a Ana Paula Nunes, que é a mais antiga. Nós começámos aqui na Associação de Agricultores, salvo erro, com... Começámos, quer dizer, eu já vi mais tarde, não, eram, na altura eram 4 pessoas, depois cheguei eu, chegou a minha colega Lígia, e era uma coisa muito pequena, muito pequena. Nós tínhamos de nos desdobrar... Havia fazer milagres. Não havia dinheiro, não.
1: Claro.
0: Pronto, e tinha que se trabalhar.
1: E as coisas aconteciam.
0: E tinha que se trabalhar, às vezes, com muito amor à camisola.
1: Claro.
0: E foi isso também, pronto, que eu gosto de desafios, gosto de toda a minha vida assim. Gosto muito de desafios e gosto muito de trabalhar. E naquela altura era quando a associação estava a dar o salto. Lutava-se, estava a dar o salto, estava a crescer, também veio alguns dinheiros, pronto, mas estava a dar o salto, e aquilo, sim, começou a ser desafiante.
1: E como é que era aqui o... Consegue fazer a descrição aqui das dos
0: do
1: eventos,
0: Parca,
1: dos momentos aqui? Havia, não existia ainda aqui este...

0: Este espaço dos leilões,
1: nada.
0: Havia uma feira de gado.
1: Isto aqui, pronto, a feira de gado era um bocadinho mais à frente do campo da feira, pronto, entre onde é agora o campo de futebol e a feira.
0: Okay.
1: Aí é que eram as feiras de gado.
0: Eram aí.
1: Isto aqui era tudo, era uma tapada.
0: Sim.
1: Uma tapada, e na altura. A Câmara, não posso precisar quem é que era o Presidente da Câmara, mas sei que doou o terreno à Nerpor, doou o terreno ao Centro Hípico.
0: Sim.
1: E aqui à Associação. Isto era um descampado e começou tudo do zero.
0: Pois foi.
1: Do zero. Foi-se construído.

0: O Instituto Iroma é que montou aqui um parque todo em madeira, muito rústico, que é portanto, ali em frente, agora onde este está montado, e ali é que começaram os seus primeiros leilões de gado, ali nessa altura.
1: E hoje em dia, aqui às quartas-feiras, aqui nos leilões de gado, isto já não é como era antigamente, não é? Já está tudo muito mais sofisticado. Isto não deve ser muito fácil, não? Ter estas funções aqui às quartas-feiras?
0: Não é nada fácil. Não é nada fácil.
1: Para quem esteve a ouvir estes primeiros momentos, para quem, e para quem não conhece, como é que é? As pessoas depois começam a entrar, aparecem as imagens. Conte-nos como é que é, como é que tudo surge aqui.
0: Pronto, isto tudo tem um trabalho anterior. É claro que eu também trabalho com uma belíssima equipa e sem dúvida. Passou por aqui tanta gente que eu já não me lembro, já dei formação a tanta gente a lidar com o gado. Pronto, eu já não me lembro de todas as pessoas por aqui passaram, infelizmente, mas muitas pessoas se lembram de mim e agradeço. Isto antigamente começou aqui, esta parte que não era nada disto, começou com esta balança que está aqui em baixo, que é uma balança.
1: Sim.
0: E o leilão era feito ali no na box 36, que hoje em dia é box 36. Não tinha telhado, não tinha nada. Isto começámos a fazer um parque, depois fez-se outro e posteriormente fez-se o terceiro parque. Neste momento temos três parques. E ali era engraçado, quer dizer, era tudo mais rústico. De já... Veja só a confusão que era, que antigamente era obrigatório estar a Guarda Nacional.
1: E era.
0: Portanto, veja como é que é. Antigamente toda a gente andava com um pauzinho, não era para tocar no gado. Não era para tocar no gado.
1: E era.
0: Era, toda a gente andava com um pau, pronto. Toda a gente andava. E pronto, os leões não tinham tanto gado como tinham agora. E era ali feito com megafone. Eu aqui também ainda fiz com megafone.
1: Com megafone.
0: Com megafone, sim. Com o problema era quando se acabavam as pilhas, por vezes acontecia. Mas pronto, era assim.
1: Que engraçado. Mas as pessoas, os comerciantes, trazem para aqui os animais.
0: Não, para aqui os agricultores.
1: Os
0: agricultores que nós chamamos de apresentantes.
1: Okay.
0: Os agricultores, portanto, de toda a região, de toda a nossa região, não estou a falar só do distrito, estou a falar de abrange muito mais.
1: Okay.
0: Muito mais. E antigamente traziam animais de muito mais longe, muito mais longe, me traziam para aqui. E também me ajudaram muito para que este leilão também crescesse.
1: Claro,
0: crescesse,
1: claro.
0: Muito. E é assim, os animais trazem para aqui, os agricultores trazem para aqui os animais.
1: Sim.
0: Na terça-feira.
1: Sim.
0: Os animais têm que entrar obrigatoriamente entre as 9 e as 15.
1: Dessa terça-feira?
0: Dessa terça-feira, para esses animais estarem, chamamos nós um jejum, porque senão teríamos que estar a dar uma porcentagem de desconto para a barriga, que é o que nós costumamos dizer, desconto para a barriga.
1: Ok, tal. ok.
0: Que antigamente era um exagero, hoje já estás tudo, já há tudo. E esses animais estão aqui, fazemos a recepção dos animais. Escolho os animais com certas raças, sexo, e a qualidade deles, pronto. E faço ali os lotes. Esses animais vão para uma box, lote 1, número 2, por aí fora, conforme vão chegando. Os animais de cada produtor ficam sempre separados. Não há misturas. Não há misturas, pronto. Os lotes desse apresentante, que é desse agricultor, é feito assim. Depois... Esses animais estão com água disponível, até saírem do parque, sempre, com todas as condições, já há que tomar a intenção o bem-estar animal.
1: Claro.
0: Não, os animais não estarem apertados. Pronto, evoluímos muito nesse aspecto e ainda bem. Os animais ficam até o outro dia, que é... Isso é que eles têm que entrar até às 15 horas, que é para fazer os 24 horas.
1: Sim.
0: O leilão começa, imperturbavelmente, às 15 horas, que eu faço questão...
1: Claro.
0: Faço questão, sei que o meu leilão é o único, pode ser o único que começa a horas.
1: Muito bem.
0: Começa a horas, faço questão.
1: É uma pessoa pontual.
0: Claro. que começa a hora de terminar, nunca sabemos, porque tudo depende da evolução. Se os animais estiverem a render muito dinheiro,

0: sobe e demora muito mais tempo. Não me importo, porque é bom sinal. Os animais ficam, portanto, expostos ali, os comerciantes, os negociantes de gado, vão, observam box a box, os animais, pretendem, os que não pretendem, tiram as suas conclusões. Eu aqui, neste leilão, faço questão que os animais que estão em praça, dá muito mais trabalho, mas eu faço questão que seja assim, os animais que eles estão a licitar neste momento são os animais que eles estão a visualizar na praça.
1: Os animais vêm...
0: todos.
1: Aqui para dentro.
0: Exatamente. Ah, o peso dos animais são pesados. Temos aqui uma balança grande.
1: Ok.
0: Eletrónica, onde não há intervenção humana. Não,
1: claro.
0: Não, é impossível. Os animais são pesados. Passado um minuto ou dois, estão à praça.
1: Ei.
0: Portanto, é aqui neste espaço.
1: E entra o animal, está aqui o monitor, tem lá as informações desse animal?
0: Tudo. Ah, tudo. Okay. Nós distribuímos um jornal. Um jornal que onde vem... a quantidade dos animais, o sexo, o peso, só sabemos minutos antes de entrar. Quando está em praça é que sabemos
1: o peso.
0: O sexo e o valor de saída. Portanto, os animais vêm com um valor de saída.
1: Ah, ok. Sim.
0: E depois vem à praça e depois é disputar.
1: E depois as pessoas que querem adquirir esses animais já foram fazer o seu estudo ali daquele lado, já têm mais ou menos uma percepção.
0: Uhum.
1: E depois como é que é? Como é que é aquela parte que o Luís não se pode calar, aquele dá mais? Como é que é? É tipo quase com um relato de futebol, não? Faça-nos lá também aqui uma descrição, só para fechar este momento. Como é que imagina, coloque na cabeça esse cenário e faça-nos lá aqui uma representação para quem está agora a ouvir.
0: Não, assim é difícil, o que quero que faça como?
1: Improvise só a gente para ter uma noção.
0: Isto é tão rápido só vindo aqui assistir. Porque depois eles próprios é que puxam. Porque eu às vezes tenho que temporizar um bocadinho. Mas eles próprios, aí o ritmo é imposto pelo comprador. O comprador é que vai fazer esse ritmo. E aqui, depois, claro, eles são todos conhecidos, todos amigos. Quando entram para aqui... vêm todos tentar o melhor para a vida deles.
1: Claro, claro.
0: E deixam de ser...
1: Amigos, negócios à parte.
0: Claro, ora está. Nem mais.
1: Mas como é que o Luís tem a percepção de que aquele agricultor do lado esquerdo quer dar mais? E como é que é? Tem algum... Chega-lhe algum sinal à mão? Aqui à sua mesa?
0: Sim. Não, à mesa não. Antigamente era tudo com sinais. Sinais que eram engraçados. Aquilo bastava mexer um dedo, basta mexer um olho, basta... as pessoas estavam a ver, não viam nada, porque normalmente os que se queriam mostrar, que levantavam a caneta ou qualquer coisa, levantavam a caneta e estavam-se a mostrar para os outros, porque senão não iam comprar nada. Porque normalmente quem comprava e quem queria comprar normalmente nunca se mostrava aos outros, porque aí havia uma concorrência maior. E às vezes chegavam a estar duas pessoas, muitas vezes, quase sempre, duas pessoas a falar uma para a outra e estavam as duas a oferecer dinheiro. Quando eu entregava o lote, um virou-se, ah, pá, mas eras tu. E ao fim e ao cabo eles não sabiam, porque eu tinha que estar. Se eles estavam no lado esquerdo, eu tinha que estar a olhar para o lado direito. Era uma giga-joga, uma coisa por demais.
1: Bom, vamos fazer o primeiro intervalo. Hoje estamos aqui com este nosso convidado, leiloeiro de gado, Luís Agostinho, nasceu no ano de 1973 e provavelmente é uma voz, um rosto que muitos dos nossos ouvintes já conhecem. Voltemos já a seguir.
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5: Nos minutos iniciais, estivemos a conhecer esta vida do nosso convidado, que é leiloeiro de gado, Luís Agostinho. Tem uma particularidade, o Luís Agostinho, de ser dos poucos a leiloar gado, e com esta exposição em público, também tem este pormenor de ser especialista em raças bovinas e ovinas, não é?
6: É, as pessoas normalmente são muito entendidas numa raça, ou nos bovinos, ou nos ovinos. Têm grande sabedoria nos bovinos. Eu conheço pessoas, não vou divulgar os nomes, mas pessoas que são subejamente conhecidas aqui do nosso mundo e que não sabem. Não sabem, pronto, são especialistas em bovinos, pessoas com quem eu gosto de falar. Que eu saiba, não conheço ninguém. Agora, a minha vida profissional proporcionou-me isso. Nós começámos, eu embora já conhecia os ovinos, não negociasse tanto nos ovinos, conhecia os ovinos, conheço o maneio, conheço tudo mais, e comecei também a apurar os sentidos no gado ovino. Eu neste momento trabalho para um centro de agrupamento, na altura viemos impulsionar muito, muito, muito e ajudar muito a agricultura para que os produtores conseguissem escoar os seus produtos. Fomos muito importantes, porque foi quando as grandes superfícies deviam ter 3, 4 anos de existência e era preciso alguém que fizesse chegar os nossos produtos de qualidade a eles.
5: Sim.
6: E as grandes superfícies, antigamente, era uma forma de escoarmos o produto. Nós, antigamente, chegávamos, não vou dizer nomes, a uma grande superfície, subejamente conhecida, chegávamos lá e dizíamos, temos este produto para vos vender. Mas nós, na altura, nós é que dizíamos o preço. Porque nós também é que ajudámos a montar estas grandes superfícies. Porque nós, antigamente, tínhamos que pagar 1.000 contos por loja, 5.000 euros por loja, para vendermos o nosso produto. Por exemplo, abria um supermercado em Alfragide.
5: Sim.
6: Nós, para expor o nosso produto, que há pouca gente que sabe isso, nós, os alfaces, os xampôs, nós tínhamos que pagar para lá vendermos o nosso produto. E antigamente nós chegámos e dizíamos, temos este produto, que é um produto, tínhamos um borré com a denominação de origem, que era excepcional, pronto, em todos os sentidos. E nós chegámos lá e dizíamos, temos este produto e queremos vender por X. Pedíamos o preço, eu sim senhor, faziam as contas deles, tiravam as margens deles e vendeu esse produto ao consumidor. E nós conseguimos pagar essa mais-valia

0: à produção, era uma mais-valia, ficavam na produção, em vez de ficar, pronto, e isso, os centros de agrupamento fizeram-se com esse fundamento. Entretanto, as coisas modificaram, as grandes superfícies, tudo se modificou, deixaram de, antigamente eram todos muitos produtos, foram formados com denominação de origem, o queijo, o borrego, a vaca, estou a referir aqui no Alentejo.
1: Sim, claro.
0: Hoje em dia, pronto, eles mudaram de estratégia.
1: Os produtores ficaram penalizados?
0: Ficaram porque perderam um bocado de organização. Porque nós, ao fim e ao cabo, nós éramos uns representantes deles, em que eles confiavam nos nossos os produtos e nós íamos comercializar, nós íamos negociar diretamente com... Nós éramos os representantes deles, íamos negociar diretamente com o consumidor, com as grandes superfícies, que foi quando começaram a aparecer, e eles, os talhos começaram a perder, e pequeno comércio
1: sim,
0: começou a andar para trás. E nós éramos o intelector ali, que íamos lá e conseguimos sempre uma mais-valia para a nossa produção. Isso depois começou-se a perder e pronto, eles começaram a ter produtos como de marca branca.
1: Pois.
0: E pronto, mas continuamos a trabalhar na mesma, com muito afinco e com muita vontade, porque nunca sabe o dia da manhã.
1: E leiloeiros de gado contam-se pelos dedos de uma mão?
0: São
1: em Portugal?
0: Só dois. Havia outro que acabou por desistir esta semana, ou semana passada.
1: Não me diga.
0: Mas não era profissional, fazia só leilões lá no porque é uma pressão muito grande, porque quem compra, quer comprar o mais barato possível. Quem vende, quer vender o melhor possível.
1: Pois é.
0: O leiloeiro, ao fim e ao cabo...
1: É que paga as favas?
0: É sempre. É sempre que paga as favas, porque quando as coisas correm bem para um lado, ficam os outros zangados. Quando as coisas... E a gente vê na cara das pessoas e depois... E mesmo por isso é que eu, aqui no meu leilão, faço questão de errar o mínimo possível. Não quer dizer que não erro, mas o mínimo possível. Mínimo possível para que não haja essas discussões e tente evitar, e aquilo sempre, eles já me conhecem, a minha forma de trabalhar, dá imensos anos, sabem bem que a minha forma de trabalhar, eu costumo dizer aqui a eles, quando começam a ver um bocadinho de barulho mais, digo logo, oh, atenção, que isto aqui é um local de trabalho. Porque isto aqui, ao fim e ao cabo, isto é um local de trabalho que está aberto a toda a gente que quer vir assistir ao leilão.
1: Podemos todos vir assistir?
0: Todos podem vir assistir. Eu gosto imenso quando vêm para aqui os senhores do com mais idade dos lares, que conheci em tempos, vêm para aqui e gosto de ver na cara deles a satisfação de estarem a olhar para os animais. Gosto de ver pessoas que hoje em dia estão reformadas, ou então já têm vindo para aqui... miúdos das escolas vêm para aqui assistir e vê-se a felicidade deles, porque há muitos que infelizmente não sabem o que é uma vaca,
1: não
0: sabem, pensam que os ovos vêm do supermercado,
1: o leite
0: também vem do supermercado, e vê-se a felicidade deles nos olhos deles e a alegria deles.
1: Com estes anos todos, deve ter assim uma história marcante.
0: Muitas.
1: Então conte lá uma.
0: Muitas todos os leilões têm.
1: Conte lá uma.
0: Digamos, se quer para o bem, se quer para o mal, sei lá.
1: É o que quiser contar aqui aos nossos ouvintes.
0: Tantas, dessas que eu estava a dizer, porque depois, estar duas pessoas a oferecer dinheiro, e normalmente quem quer comprar está sempre a meter defeitos. Sempre a meter defeitos. E é engraçado, porque eu daqui estou a observar e estou aqui concentração máxima, porque se houver uma distração dá logo erro, é impossível, e eles não perdoam um erro, mas pronto, cá estamos para isso. É eles estarem ali os dois a falar um com o outro e oferecerem dinheiro, e depois, por exemplo, quando o lote era entregue, zangarem-se um com o outro. Isto há aqui zangas, há aqui zangas.
1: Isto não é fácil.
0: Vou falar a sério, não, isto é muito complicado. Não é tanto que eu digo que antigamente...
1: A GNR.
0: Antigamente a GNR era... Portanto, era obrigatório estar a GNR antigamente.
1: E o Luís Agostinho, por vezes, diz diretamente na cara dessas pessoas quando se estão a portar mal, põe aqui respeito, quer
0: sim,
1: respeito
0: sim,
1: na sua
0: sim,
1: casa.
0: Sim, sem dúvida. Sem dúvida, porque senão era impossível. Quer pareça bem, quer pareça mal, mas isto é o que eu digo, isto aqui é um local de trabalho.
1: Claro.
0: Trabalho é trabalho, conhaque é conhaque.
1: Claro.
0: E há que respeitar.
1: E por vezes sai daqui com uma tensão imensa, não?
0: Imagino estar aqui 2 ou 3 horas aqui, pam, pam, pam, falar, e ao fim ainda ter que ver na cara das pessoas uns satisfeitos, outros insatisfeitos, uns porque quiseram comprar e não conseguiram, outros porque já estavam na expectativa de receber mais dinheiro. Não sei, estamos a atravessar uma fase muito...

0: Ou agora, principalmente para a agricultura, estamos a atravessar uma fase, estamos com preços recordes, que é recorde atrás de recorde.
1: Ou seja, tudo cada vez mais caro.
0: Cada vez mais caro, muito mais caro. Muito mais caro. E o preço da carne, o preço está a atingir preços que nunca se atingiu. Nós temos recordes, já não lembro, já foram agora tantos batidos agora ultimamente. Recordo-me que temos aqui um recorde agora na feira. De um animal, foi leilão. Temos um recorde a nível nacional.
2: Ah, sim?
0: Temos um recorde a nível nacional e estamos a falar de um recorde onde a Natural Carnes não dá subvenção. Nos outros parques dão uma subvenção de 1.500 ou 2.000 euros a quem compra. E o animal, este animal bateu o recorde do valor e sem subvenção. Portanto, quem comprou esse animal adquiriu por valor real. Isto é o valor real. E aqui, pronto, neste momento estamos com esse recorde a nível nacional. Traz algum orgulho, principalmente para a cidade de Porto Alegre. Porque há muita gente que não sabe. Mas há coisas que se passam aqui que, ao fim de um bocadinho, já estão a ser faladas no Algarve, no Porto. Sim. Mas tanto para bem como para mal. Normalmente é mais para mal que coisa. Mas já estão a falar, ah, e tal, os animais lá renderam um X, subiu de preço, baixou de preço. Perguntam, telefonam, então como é que está a correr? E daqui é que sai o valor. Em Espanha existem as bolsas de gado. Nós em Portugal temos, mas não são muito utilizados. E dos leilões é que se adquire a realidade do preço.
1: E temos que nos basear muito nos valores de Espanha?
0: É assim, neste momento Espanha está... Espanha está com muito escoamento de animais. Neste momento Espanha é capaz de estar consumindo, não quero, 70% por aí assim dos nossos animais.
1: Bom, vamos fazer outro intervalo.
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1: Hoje o nosso programa está aqui a ser registado no Leilões de Gado em Porto Alegre com o leiloeiro Luís Agostinho. Então, o Luís Agostinho nasceu em Porto Alegre?
4: Nasci em Porto Alegre.
1: Sim, 1973, não é?
4: Sim, sim.
1: Já é um cinquentão, não é verdade?
4: É verdade, é verdade.
1: Já escutámos há pouco que esteve sempre ligado a este mundo, cresceu neste mundo, ganhou gosto. Como é que era o gaiato Luís naqueles anos 70/80?
4: Era um miúdo normal, acho eu que era um miúdo normal, gostava de fazer, os miúdos todos gostam de brincar, era um miúdo normal, enquanto os outros miúdos também acredito, mas na altura era diferente, também deviam-te, sei lá, com os pais, fazerem coisas. Gosto muito de animais e fazia com gosto e gostava de aprender, gostava de observar, gostava de falar com as pessoas mais velhas.
1: Sempre gostou de aprender com as pessoas com mais idade?
4: Certo, sempre. Ainda sempre. Hoje.
1: Ótimo.
4: Exato. Ainda hoje em dia, eu digo que aprendo muito com as pessoas mais novas, mas as pessoas mais velhas têm aquela sabedoria e eu acho, na minha opinião, que saber não ocupa espaço. E enquanto nós continuarmos, penso eu, a pensar assim, todos os dias aprendo coisas novas, há coisas que a gente ouve e quer assimilar, há outras que ouve só por ouvir, mas gosto.
1: E também gosta de ouvir música, não é?
4: Sim, também gosto de ouvir música, claro.
1: Agora é o quê? O que é que vamos ouvir?
4: Gosto muito da Ana Moura.
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1: Muito bom dia, já cá estamos para continuar agora com a última hora do nosso programa Gentes da Gente, Histórias de Vida. Este programa que continua a trabalhar para a memória futura com o objetivo de valorizar em vida os nossos convidados. É sempre assim, no sábado entre as 7 e as 9 andamos com estas nossas recolhas das histórias de vida, destas biografias, destes vários ensinamentos de pessoas que nasceram no século XX e que fizeram algo neste século e também no atual, no século XXI, no Alto Alentejo. Estamos hoje com Luís Agostinho, ele que é leiloeiro de gado. Estivemos a falar na sua atividade na hora anterior, mas agora descobrimos outro pormenor interessante. Então, Mica, mas o Mica é o Luís Agostinho. Conte-nos porque é que teve esta alcunha, ou provavelmente ainda tem. Sei, quando se cruzei com os amigos, Mica, um no homem futebol, do desporto.
2: No futebol toda a gente conhece por Mica, e comecei a jogar muito novo, e na cidade de Porto Alegre, na escola, os alunos da escola, é o Mica,
1: mas, no futebol. E esta alcunha porquê Mica?
2: Porque o meu primeiro nome é Amilcar.
1: Ah, ok.
2: E eles puseram Mica. Pronto, Mica.
1: Ok, e ficou Mica.
2: No futebol, toda a gente conhece por Mica em todo lado.
1: E tu, muitos anos no futebol, e depois há aqui um apontamento interessante do Mica, que foi, até há bem pouco tempo, teve o recorde que era o atleta com mais minutos registado na Associação de Futebol de Porto Alegre.
2: Sim, foi um amigo que me disse. Eu não, nunca liguei para isso, não, nem tampouco fazia a mínima ideia, mas foi numa discussão e ele foi ver. Não sei se já foi batido, se não foi, não faço a mínima ideia, também nunca fui ver, mas era o jogador com mais minutos de jogo na Associação de Futebol de Porto Alegre, era um dos jogadores.
1: Como é que foi então parar ao futebol? Foi desde pequeno também que dava aos pontapés na bola?
2: Sim, com a idade, quer dizer, salvo erro aos 11, 12 anos, por aí. Sempre gostei muito de futebol. Houve uns amigos que me convidaram, uns amigos mais velhos do que eu, me convidaram se queria treinar e tal. Vou e fui.
1: Para onde? Para que clube?
2: Para o Estrela.
1: Para o Estrela.
2: Os meus amigos jogavam todos no Estrela.
1: Estamos a falar nos anos 80, não é?
2: Sim, nos anos 80. Eu devia ter 11, 12 anos, por aí.
1: Tanto ido ao futebol em Porto Alegre, tinha a representação nos campeonatos de Portugal, não é?
2: Tínhamos a primeira, a segunda divisão. Na altura o Estrela estava na segunda divisão nacional. Naquela altura havia futebol e havia, salvo erro, havia a primeira, a segunda divisão distrital e ainda havia a Inatel. Havia tantas equipas, e em todas as terras,
1: havia
2: vilas,
1: uma representação, não era?
2: Todas tinham futebol, todas. Nas camadas jovens, aquilo era por demais.
1: Respirava-se futebol?
2: Era. Antigamente era o único desporto que se praticava. Não havia handball, não havia natação, muito pouco. E nessa altura, todos os miúdos, futebol. Alguns com mais jeito, outros com menos jeito.
1: Claro.

0: Então tem esse convite aos 11 anos e começa a treinar no Estrela.
1: Correu bem, no momento tinha ido para uma equipa mais velha, depois fui para uma equipa da minha idade, é claro, e comecei a jogar.
0: Quem é que era o treinador?
1: Treinador era o Sr. Manuelino. O Sr. Manuelino, depois foi Sousa, o Crastes. E peço desculpa se me,
0: claro,
1: se me estou a esquecer de alguém, mas foram os meus treinadores na formação.
0: Aquilo era, foi entusiasmante no início?
1: Foi ainda hoje. Ah, não, a gente vai entrar mais devagarinho nisso. Depois entrar lá para dentro, aquilo tudo esquece. E pronto, e na altura depois estive ali 2 ou 3 anos a jogar e na altura
0: qual era a posição?
1: Comecei a jogar como central e depois para meio campo, médio centro. Na altura um treinador que já não me recordo convidou-me para começar a treinar nos séniores. Tinha 15 a 6 anos por aí. Era extremamente novo.
0: Então já chamava a atenção para ser chamado, não é?
1: Sim, fui chamado e então treinava com a equipa sénior e já na altura vinha jogar ao meu escalão, porque também não podia jogar, mas vinha jogar ao meu escalão. Na altura, entusiasmei-me e ao fim e ao cabo depois pensei que era aquilo que eu queria. Mas na altura foi... O Estrela tinha uma equipa na segunda divisão e começaram a vir jogadores de patamares muito elevados, jogadores da primeira divisão que vieram jogar para aqui. Antigamente havia um respeito, uma coisa que era a gente, para nos equiparmos tínhamos de pedir licença.
0: Ah, é?
1: Tínhamos de pedir licença, olha, o senhor dá licença e tal, que é uma equipa aqui ao seu lado. Eram todos tratados por senhor e aquilo, por exemplo, terminava o treino, eles iam tomar banho, só depois é que nós íamos, os miúdos. Era aquilo era um respeitinho, era uma coisa, pronto, eram os senhores do futebol, não é? Eram os senhores que jogaram na primeira divisão.
0: Quem é que eram esses jogadores? Lembra-se de algum nome?
1: Manaca, Zé Carlos, tinham vindo da primeira divisão ali do Elvas. Tantos. Aqui de Porto Alegre, joguei depois mais tarde. O Sr. Álvaro, que é um jogador subejamente conhecido aqui, o João Corinha, que tive o prazer de jogar com eles, na altura recordo-me treinar com o Sr. Elinho. O Sr. Elinho tinha vindo da primeira divisão de Castelo Branco, treinava só no Catinana, pronto, são senhores.
0: Pois
1: senhores
0: é.
1: Do futebol, pronto.
0: Exato, e nota-se aí o respeito que era,
1: claro,
0: o senhor. E ganhou dinheiro a sério no futebol?
1: Aí está uma coisa que me fez mudar. Depois havia aquela ilusão que todos os jogadores de futebol ganhavam muito dinheiro, que era uma loucura. E depois, ao falar com esses senhores, já traziam uma bagagem, que isto não é tudo o que parece, porque as equipas realmente da primeira divisão pagam tudo certinho e coisas, mas depois por aí abaixo aquilo era um mês recebia-se, outro mês não se recebia, ou então era
0: muita instabilidade,
1: pronto. E foi aí que eu comecei a despertar um bocadinho para a vida e a ver que se calhar não era bem isso que podia ser para uma vida, porque eles foram-me ensinando e atenção, porque isto não se faz isto ali, já ali tivemos e não se recebe e já vem não sei de onde, pronto, e os clubes começaram a passar por grandes dificuldades, tanto aqui o Estrela como o Desportivo, e eu na altura, já que está a falar em valores, eu era júnior do último ano. A gente diz que era o meu padrinho, mas não era. O treinador Jorge Almeida, na altura não havia telefones, e eu tinha comprometido o Castelo de Vide, tinha ido buscar estes senhores do futebol, porque queria fazer uma equipa para subir. E então foi buscar estes senhores,

0: Sr. Álvaro, o João Corinha, o Zé Leão, sei lá, tantos jogadores. Fez uma super equipa e convidou-me para esse projeto. Convidaram-me para esse projeto e eu fui para esse projeto. Chegámos ali a acordo de valores, que aquilo era, eu recordo-me, com o ordenado mínimo, na altura, 30 contos. Pá, aí 150 euros, não
1: sim,
0: sei quanto é.
1: Sim, pronto.
0: Eu sei que na altura fui para lá ganhar 25 contos, mais prémios de jogos, que era, com aquela super equipa, a probabilidade de ganhar era sempre muita. E abracei esse projeto. O Estrela não me queria deixar sair, mas eu, logo aí, às vezes penso nisso. Não, eu, para mim vale mais um aperto de mão. Eu tinha assumido um compromisso porque eu sabia que eles estavam com dificuldades e pronto. E eu tinha assumido esse compromisso antes de ir de férias, assumi esse compromisso porque isto é o devido. E disse, não, eu venho para aqui jogar, gostei do projeto deles, foi desafiante, e jogar com aqueles jogadores todos, e tinha o objeto de ir subir, portanto... E na altura, é que sei que aquilo deu uma discussão enorme, muita discussão, briga para aqui, briga para ali, reuniões, e na altura... eu intransigente, que ia para o Castelo Vido, porque tinha comprometido, não tinha nada assinado, era de palavra. Ainda não tinha assinado, porque... E na altura veio o Estrela e o Castelo Vido, o Pita, possivelmente vai-se recordar disto, que era o antigo presidente do Castelo Vido. Na altura fui eu jogar para o Castelo Vido, e o Pita, que é de Castelo Vido, vi jogar para o Estrela.
2: Foi
0: o acordo que ali fizeram, não sei que acordo é que fizeram, pronto, eles deixaram-me sair e comecei a jogar aí no Castelo de Vinho.
1: Que engraçado. E depois correu bem?
0: Correu bem, ganhámos os jogos quase todos, estávamos para subir.
1: Pagaram-lhe?
0: Sempre. O último mês é que foi ali complicado, mas pagaram tudo, não é mesmo? Tudo igual, mas pronto, o projeto depois faltou o melhor e o projeto teve que voltar atrás. Portanto, o projeto que era para subir, pronto, houve ali problemas e tivemos que perder os últimos jogos. Fomos obrigados a perder os últimos jogos.
1: Foram obrigados. Isto é mesmo assim? Os jogadores quiserem, a coisa acontece? Às vezes ouvimos
0: não é bem assim, mas não. Eu pessoalmente nunca o fiz.
1: Mas se um balneário estiver desanimado, a coisa não dá para a frente, não é?
0: Para a frente, mesmo por isso é que é muito importante. O balneário pode não haver muito bons jogadores, mas se houver um bom balneário, há milagres.
1: A união faz a força. E esteve a representar vários clubes aqui no distrito de Porto Alegre. Sim. Além dos que já mencionou.
0: Sim, joguei Elgreta, Polvimeadas, Santo António, Monforte, a ver se eu não me esqueço nenhum. Acho que joguei nessas equipas todas e sempre trataram muito bem, pronto, passei sempre.
1: Então gostou de estar em todos os clubes que teve a representação?
0: Gostei muito porque quem me conhece no futebol sabe que eu era um jogador muito, muito aguerrido, era aquele jogador que os adeptos gostam, que deixava tudo em campo, tecnicamente não era o mais evoluído, mas tudo o que tinha para dar, dava. E é que, pronto, as pessoas da bancada vibram com isso, quer dizer, que os do clube gostam, os adversários por vezes não gostam muito, mas depois ao fim tudo amigos, e tenho amigos por todo lado.
1: Era então essa de deixar tudo em campo que se identificava, o Luís Agostinho, o Mica.
0: Sim, sempre. Sempre dei tudo o que tinha. Pronto, era aquele jogador que os adeptos gostam de ver. Porque e tive sempre uma coisa que não gosto de perder. Gosto de...
1: Ótimo.
0: Gosto de ganhar. Pronto, na sessão de feitos é uma qualidade, mas gosto.
1: Uma história assim que queira recordar enquanto jogador. Assim, marcante. Feliz.
0: Tenho uma, posso dizer uma que foi das mais tristes que eu tive.

0: foi quando fui jogar para o Alegrete, tinha sido do Desportivo nesse ano, tinha estado lá num projeto muito giro, estive lá muitos anos, 6 ou 7 anos, e nesse ano, pronto, fui abraçar outro projeto, me convidaram, vês para aqui, és o capitão da equipa, quero que me ajudes, e fui. E nesse jogo ganhámos 1-0 ao Desportivo. E infelizmente, quer dizer, eu fiz a minha obrigação, quem fez o gol fui eu. Nesse dia senti-me mal, porque, embora não tenha sido uma traição, porque fiz a minha obrigação.
1: Foi o seu clube de formação?
0: Foi o meu clube de formação. Não, formação, eu fui formado, ajudou-me a formar como jogador e tudo mais. Fui formado no Estrela, pronto, mas ajudou-me a formar como jogador e como homem. Porque num balneário aprende-se muita coisa. Aprende-se o espírito grupo, a humildade, aprende-se muito, muito, muito.
1: Quando fez esse golo, o que é que sentiu?
0: Senti-me contente por ter ajudado a minha equipa, mas por dentro senti-me feliz porque estava a prejudicar uma equipa de onde eu tinha vindo. As pessoas me tinham tratado muito bem.
1: Sentiu-se traidor?
0: Um bocado. É verdade. Um bocado.
1: É injusto, não é?
0: É injusto. Ainda por cima, se tivesses ganho por 2 ou 3 ou 4. Agora, ganhamos só 1-0. Ainda pior.
1: E quando se é assobiado, foi muitas vezes assobiado, ou até a vossa equipa, quando era assobiado, o que é que um jogador sente? Como é que descreve quando o público começa a assobiar e a dizer tanta coisa, tanto disparate?
0: Assim, nós quando estamos dentro de campo, os assobios, há pessoas que pensam, ah, vamos começar a assobiar. Mas nós quando estamos dentro de campo, quando entramos para dentro de campo, a gente abstrai-se tudo.
1: Tem que desligar.
0: Desligar e a gente abstrai-se tudo. E eles podem assobiar, chamar nomes. A gente ouve, claro que ouve, mas não, não. Eu pessoalmente também nunca fui muito assobiado, né? Porque lá está o motivo, eu sempre fui daqueles que deixava tudo o que tinha em campo. Mas o jogador, por exemplo, diz, nunca estive, nunca joguei no Estádio da Luz, diz, ah, aquilo é o inferno, aquilo entra, a pessoa entra para dentro de campo, ouve os assobios, claro que ouve, mas aquilo desliga, ali a ficha desliga e aquilo a leva em longe.
1: Tem que ser,
0: e
1: os jogadores têm que estar preparados para isso.
0: O treinador dá as indicações, por vezes, sim, vezes mais a gesticular e tal. Mas pronto. Mas...
1: E os jogadores, até os adversários, vocês falam, provocam-se uns aos outros? Como é que é lá dentro? Eu nunca fui jogador.
0: Há muitas provocações. Há provocações feias, vale tudo, quer dizer, não é bem assim, mas há provocações, há nomes, há que às vezes as pessoas por fora não se apercebem. E há truques, e há treinadores que antigamente, hoje em dia já não há, mas antigamente havia treinadores que a gente treinava à própria maldade. Era a própria maldade. Tive um treinador que eu posso confessar, já estou na reforma, que inclusive levámos alfinetes ali
1: alfinetes?
0: Na meia, que era para dar um toquezinho só, ou de leve. Mas pronto, mas isso era antigamente. Pois o futebol já evoluiu, isso era há muitos anos atrás.
1: E como é que era também com o senhor árbitro?
0: Foi assim, fui crescendo. Eu era o jogador, salvo ver, fui expulso nesses anos todos. Eu comecei a jogar com 11, 12 anos. Acabei a minha carreira aos 37, por vontade própria. Tinha convites para jogar de vários clubes, mas achei que estava na altura. Sempre fui o jogador, agora mais velho já não, mas não era fácil. O amarelo, todos os jogos, isso vinha sempre.
1: Era.
0: Vermelhos, não foram muitos. Um ou dois ou três por aí.
1: Então era daqueles jogadores que não se calavam.

0: não é?
1: Era, eu agora sei reconhecer que era um bocado chato.
0: Identifica-se assim com algum jogador assim a nível nacional que seja conhecido? Não sei porquê, parece que tem-se um perfil de Sérgio Conceição, ou é impressão minha?
1: O perfil de Sérgio Conceição... O Sérgio Conceição era um jogador também muito aguerrido e pronto.
0: Pronto, aí tudo bem, não é?
1: Ele no outro patamar, não é?
0: Sim, mas agora, deixava também tudo em campo, não é?
1: Agora, não era fácil para os árbitros. Eu tenho muitos amigos que são árbitros, muitos amigos, muitos. E eles próprios, pronto, não era, quando era mais novo, não era um jogador.

0: não teve muitas lesões, tinha cuidado na alimentação, no exercício, como é que era o seu papel enquanto jogador atleta?
1: Sim, houve, é como tudo. Houve ali uma altura que a cabeça não ajudou, nessa altura, quando uma pessoa estava... quando era novo e esse tal treinador, que é meu padrinho, me convidou para jogar nos Sénios, que era pronto, não era para toda a gente. Antigamente, uma equipa tinha 24 jogadores e havia 30, 40 miúdos atrás da baliza, à espera que o treinador dissesse, olha, não sei quantos, vem. E ele só não vinha para nos ajudar a fazer o treino conjunto, porque era tanta gente, e não era fácil. E antigamente, para subir a sénior, hoje em dia, pronto, também estamos em patamares diferentes, antigamente subia um, dois, três, e depois tinha que sair para jogar para os arredores, a ajudar as terras em volta, a ajudar, porque eles também não tinham jogadores suficientes, e havia muitos jogadores aqui com muita qualidade que iam ajudá-los. Eu, pelo menos, interpretava assim, que era da terra, de muitas terras, pensava, ah, e tal, este é-nos para aqui tirar o lugar. Mas eu sempre pensei assim, íamos para lá ajudá-los a eles, a fazer a equipa e coisa. Eu, em jovem, não me portei muito bem, de ser reconhecido, se fosse hoje, voltava tudo atrás, não me portei muito bem. Foi quando começaram as discotecas, e complicado. As discotecas, era quarta e quinta. Este treinador, bastantes vezes me disse que uma coisa não se compatecia com outra.
0: E tinha razão, não era?
1: E tinha muita razão.
0: Mas a malta era jovem.
1: Pronto, e ele tinha muita razão. Hoje em dia estou completamente arrependido. Depois, mais tarde, eu tenho um filho que jogou futebol, e ele disse, olha, passou-se isto comigo. Ele sempre fez questão, na véspera de jogo, nunca sair à noite. Eu só lhe disse isso, e ele acatou isso. E eu consegui, depois, mais tarde, claro, deixei essa vida, né? Porque... lesões, foi operado um joelho, parecia um dedo do pé, mas não, nada de grave.
0: Hoje está nas velhas guardas?
1: Estou nas velhas guardas.
0: E como é que é ser veterano e jogar à bola?
1: É bom porque...
0: Tem três partes, não é?
1: Três partes. A última... Essa
0: é o convívio. Mas como é que é jogar nas velhas guardas?
1: Jogar nas velhas guardas. Hoje, quando eu fui para as velhas guardas, havia muita gente que tinha jogado à bola. Jogadores, muita gente tinha jogado à bola. E havia... como é que ia dizer? Mais aquele espírito de equipa, aquelas brincadeiras e tal. Hoje há muita gente que jogou pouco, ou então que não jogou, mas pronto, mas faz parte. Mas é bom porque a gente, eu disse, é pá, cuidado, um gajo tem que ir, é pá, por causa dos cansaços e tal, falta de treino. Mas depois de entrar lá para dentro aquilo, uma pessoa diz, ah, não, vamos ao fim de um bocado, aquilo, o pessoal não é todo a movimentar-se. E hoje em dia, eles levam o futebol, porque também são jogadores que estão a jogar mais novos, muito mais novos, com 30 e poucos anos, já jogadores a jogar nas velhas guardas. Levam aquilo mais a peito, mais, sei lá, mais... Mas depois na terceira parte aquilo é espetacular. Espetacular.
0: São nas velhas guardas...
1: Do desportivo. Sim.
0: Okay.
1: Pois jogamos, antigamente corríamos o país todo.
0: Pronto, mas agora há tipo uma espécie também de campeonato às velhas guardas?
1: Não. Em Espanha, aqui em Portugal não há... Não, é por exemplo, as velhas guardas agora consiste... nós convidamos uma equipa para vir jogar. Nós organizamos tudo. A equipa vem jogar contra...
0: É um dia de convívio.
1: Dia de convívio, pronto. Nós pagamos o jantar a eles.
0: Quando vem à vossa terra.
1: Quando vem a jogar connosco. Depois combina-se logo uma data prévia, logo no início da época, no dia tantos. Depois eles têm que nos fazer a recepção, claro, para nós lá irmos lá jogar.
0: Muito bem.
1: E aquilo, a terceira parte, é sempre dura, muito dura.
0: Bom, vamos fazer outro intervalo.
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6: E continua o nosso programa Gentes da Gente, com mais uma trajetória deste nosso convidado que nasceu em 1973. Na primeira hora estivemos a falar aí da sua atividade como leiloeiro de gado. Também é produtor, não é?
7: Sim,
6: também tem animais.
7: Eu sou produtor de ovinos. Neste momento sou...
6: De ovinos, quais é que são as raças?
7: Neste momento eu tenho o merino branco cruzado com o coelho França. Portanto, é okay. Uma raça melhorada, de carne.
6: Sim, sim.
7: Uma
6: sim.
7: Raça de carne. Neste momento é o que tenho.
6: E os seus animais são criados então nas suas propriedades e depois há mercado? Para onde é que vão os animais?
7: Sim, não. Toda a minha produção...

0: é escoado através do Centro de Agrupamento Natural Carnes, como é evidente. Porque eu na minha profissão, para além de leiloeiro, tenho que andar, nós comercializamos muitos ovinos, portanto continuamos a comercializar muitos ovinos, e comercializamos também, para além do leilão, comercializamos também bovinos. Os bovinos todos diretamente ao abate, para a vida, vêm para o leilão. Os quais os animais, eu até hoje faço questão para que quem eu forneça não possa, ele pode meter defeitos, mas antes de ele meter os defeitos, eu já digo os defeitos que esses animais são gordos, têm mais gordura, são magros, quer para poder argumentar. Até hoje faço questão de ver todos os animais que comercializo, pronto, porque é para evitar os tais descontinhos e não sei o quê,
1: claro,
0: para evitar isso tudo. E, portanto, qualquer defeito que tenha, ainda antes de eu dizer, faço questão de dizer, tal, atenção, que vai um animal mais fraco, ou este animal assim, ou coisas que é para evitar esses problemas.
1: E depois há sempre um cuidado com os animais, por exemplo.
0: Sempre. Antigamente, por exemplo, há bocadinho estava a vir para aqui, estava-me a recordar, eu carreguei aqui milhares de borregos à mão. Hoje em dia isso não se faz. Hoje em dia os carros, antigamente os carros não tinham rampas, não tinham, pronto, hoje em dia é obrigatório. Hoje em dia os animais, não é bem assim, mas hoje em dia há cursos de bem-estar animal, hoje em dia transportar um animal requer tanto ou mais do que para transportar uma pessoa. É preciso espaço, é preciso todas as condições e mais algumas. Hoje os carros também estão bem preparados, com rampas, é completamente diferente.
1: E os produtores também têm que ter formação constante?
0: O produtor, essa parte aí não, porque hoje em dia é empresas de transportes. Há já empresas de transportes especializadas para fazer isso. O produtor, claro, tem a sua preocupação e gosta, porque ao fim e ao cabo os animais são dele. São dele, ele é que os criou, ele é que criou amor pelos animais e gosta de ver quando os animais são transportados, quando são manuseados aqui no leilão, quando até serem adquiridos por alguém, mesmo posterior, gosta de ver os seus animais bem tratados. E hoje em dia está tudo completamente diferente e os animais são tratados de forma.
1: Como produtor, já alguma vez quis desistir?
0: Como produtor? Já, mas isto é mesmo assim. Isto às vezes. Isto, há ciclos. Há ciclos. Por exemplo, estamos a atravessar uma fase fantástica. Fantástica como nunca. Como eu já te referi anteriormente, a bater recordes através de recordes dos preços dos animais. Também temos que ver uma coisa que é muito importante. Que há muitos anos atrás, um animal branco era charolês. E é mentira, o animal, a única coisa que tinha em comum com o charolês era por causa de ser branco. E hoje em dia tem-se melhorado muito, muito as nossas raças. Temos feito cruzamentos, e as nossas raças autóctones também, temos melhorado muito, muito os animais. E depois no exterior somos reconhecidos por isso mesmo. Em Israel somos reconhecidos, nos outros países, os espanhóis gostam de engordar os nossos animais, Israel adora os nossos animais. E isso tudo é uma mais-valia e há que apostar na qualidade. Agora, muitas vezes dá vontade de desistir, mas há que tocar sempre para a frente.
1: Claro.
0: Melhores dias virão.
1: E vamos fazer agora o último intervalo.
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0: Já estamos nos últimos minutos do nosso programa Gentes da Gente, hoje com o Luís da Associação, não é? Que é assim que as pessoas com mais idade o tratam, não é verdade?
3: É verdade, ainda continua a ser aquelas pessoas com mais idade e que vinham. Aquelas pessoas que antigamente vinham às quartas-feiras, telefonam-me e... Então, quem fala e tal, e eles dizem, então, é o Luís da Associação. E continua a ser sempre o Luís da Associação, já acho que já está interligado.
0: Claro,
3: o Luís da Associação.
0: Exatamente. Então, Luís, agora temos aqui um jogo, que é com o saco azul. Quando eu digo saco azul, as pessoas, é lá, o que é que vem aí? Então é o seguinte, o Luís vai ficar aí com esse saco, tem lá perguntas, vai tirar uma a uma, vai ler e vai responder, e nós estamos aqui a ouvir.
3: Posso ver? Não. É meter a mão e tirar, não é?
0: Exatamente.
3: Gado ou bola? Qual foi o primeiro amor? Foi o gado. O primeiro amor foi o gado.
0: E...
3: A bola foi posterior? Foi posterior. Mas as duas coisas estão interligadas e numa coisa ajudou muito a outra. A liderança, o espírito de grupo, trabalhar em grupo... Uma coisa está interligada com outra.
0: Mas é o gado. E como diz a canção, não há nada como o primeiro amor, não é?
3: É verdade.
0: Então vamos agora à próxima.
3: Não há aqui sim nenhuma.
0: Não sei. O nosso realizador...
3: Posso responder, ou não?
0: Não, tem que responder, Luís, tem que responder.
3: Na feira ou no campo de futebol? Onde se sente mais adrenalina? Aqui é no campo de futebol. Campo de futebol, sem dúvida.
0: Mais adrenalina no campo.
3: Quando a pessoa entra lá para dentro, esquece tudo e é... O coração sente-se à hora. Foram muito, muito bons tempos e... Poder voltar atrás.
0: Muito bem, Mica. Vamos tirar a próxima.
3: Um colega, um jogador que nunca esquecerá nos tempos de futebol distrital. Um colega ou jogador. Um colega que não foi bem um colega, era a pessoa que na altura, e esta associação de agricultores, na minha opinião, muito lhe deve, que é o Sr. Batista. O Sr. Batista foi um dos fundadores desta associação. Elegia esse senhor, o Sr. Batista. Jogador, foram muitos. Ainda hoje são. Tenho tantos amigos. Vou a qualquer lado.
0: Ótimo.
3: É abraços.
0: Ainda bem. Isso é
3: muitos,
0: bonito.
3: Muitos.
0: Isso é bonito.
3: O gol da vida marcou em campo.
0: Qual foi o gol da vida que marcou em campo? Foi aquele que mencionou? Que foi o gol da vida, mas...
3: Sim. Mas
0: foi amargo.
3: Esse foi amargo, mas houve uma coisa que eu não vou esquecer. Estava a jogar no Desportivo e empatámos 3-3. Empatámos, quer dizer, e era assim, eu marquei um gol de pé direito, outro de pé esquerdo e outro de cabeça.
0: Foi.
3: E empatámos nesse jogo, acabámos por empatar 3-3.
0: Foi
3: um jogo marcante e raramente acontece, não sei, mas aconteceu-me a mim.
0: É engraçado.
3: Um som que nunca esquece. Um gido de um boi, um apito do árbitro.

0: como é que é? Um som que não esqueça. Um mugido de um boi.
1: Ou um apito do árbitro. O apito do árbitro, normalmente quando apitava, não era bom sinal. Um mugido de um boi. Depende se ele está para mal ou se está para bem. Se tivesse de escolher uma palavra para definir, para se definir, qual seria? Vou deixar para os outros. Vou deixar para os outros, já conheço tanta gente. Vou deixar para os outros.
0: Eles respondam.
1: Claro. O animal mais bonito que já vendeu. Neste momento vou ter, já tive milhares e gostei muito, mas neste momento vou ter que dizer que é o que está atualmente com o recorde nacional. Tem que ser esse. Tem que dizer que foi esse.
0: Claro.
1: Porque é o que está provado que esse realmente, se ele tem o recorde, por algum motivo foi. E então tem que ser esse.
0: E o próprio produtor, as pessoas que estão ligadas também a este mundo, percebem a beleza do animal?
1: Sim, claro. Isso, não há dois animais iguais. Algumas pessoas, não há dois animais iguais. E depois há certas e determinadas características que esse animal tem, que quem sabe e observa, valoriza. E portanto, se esse animal foi tão valorizado, por algum motivo foi.
0: Claro.
1: Então, vou ter de dizer que foi esse animal que foi vendido, que é de um criador aqui da nossa região.
0: Muito bem. Ainda tem? Nunca mais acabam as perguntas, meu Deus. Estava inspirado.
1: Na vida, é mais fácil lidar com o gado ou com as pessoas? Com o gado. Com o gado. Para mim é. Os meus colegas e amigos dizem que sou encantador de animais. É mil vezes mais fácil lidar com o gado.
0: E vem a outra.
1: Ser leiloeiro é mais arte, talento ou experiência? Isto estão as três interligadas. Estão as três interligadas, porque isto, sem dúvida, é a arte do bem fazer, no entanto, porque é isso que eu disse, somos só dois. Talento tem que se ter, e muito, porque quem está a comprar não perdoa, não perdoa o mínimo deslize, não perdoa. E a experiência. A experiência também acho que é fundamental para poder lidar com eles, para... pronto. É como tudo na vida.
0: Muito bem. Ainda temos mais?
1: Já não.
0: Ah, então... Não, eu acho que está aqui esta que chegou agora.
1: Esta não estava dentro do saco.
0: Esta. O que é que está aí escrito?
1: O que é que o seu coração sente depois de ter estado a contar a sua história de vida, gente da gente? O que é que o meu coração sente? O que é que se sente? Eu acho que quando me fez o convite, eu acho que há tantas pessoas aí que merecem muito mais do que eu. Muito mais do que eu. Agradeço o vosso reconhecimento. Não gosto muito de falar da minha vida, mas compreendi o que você me pediu e aceitei. Pronto, olha, estive a contar um bocadinho da minha vida, espero que tenham gostado.
0: Gostámos e valeu a pena, não é verdade?
1: Sim.
0: Claro que sim.
1: Agora que já passou.
0: Claro, é isso. Nós agradecemos, foi mais uma história de vida com Amílcar Luís Rodrigues Agostinho. Nasceu em Porto Alegre no ano de 1973 e entra agora na família dos Gentes da Gente. Voltamos no próximo programa.
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4: Nove horas. 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

0: Sejam bem-vindos a mais uma emissão do programa Sábado às 9, programa número 748, com a transmissão neste 19 de setembro, ano 2026, e sempre com a presença do comendador, o professor Ribeirinho Leal. Professor, muito bom dia.
1: Muito bom dia para o amigo César Azeitona, bom dia também para os nossos ouvintes. E antes de começarmos a conversar, eu só queria informar as pessoas de Porto Alegre, e não só, de que amanhã, dia 20 de setembro, à tarde, no Hotel Régio, vai acontecer mais uma sessão dos momentos de poesia, como é sabido, dinamizado pela doutora Diolinda Milhano. E também amanhã, em Elvas, começa a Feira de São Mateus e, em simultâneo, as festas em honra do Senhor Jesus da Piedade. Nós há dias falámos disso, há 8 ou há 15 dias, quando eu contava uma história que conto todos os anos. É aquela dos banhos. Quando um autor, cujo nome eu não me lembro, mas que li, e então esse autor dizia: o São Mateus é uma festa que é o final do ano agrícola, é quando o pessoal vai à feira comprar roupa e até víveres para se alimentar durante todo o ano, feijão, grão, etc. E depois a tal frase célebre, e há alguns mais avessos em questões de limpeza, é pelo São Mateus que tomam banho. Isto dá piada, mas era assim mesmo, era assim. Mesmo, era assim mesmo. E agora, no próximo dia 21, temos o Dia Mundial da Doença de Alzheimer. É uma doença degenerativa, as pessoas gradualmente vão perdendo capacidades cognitivas e outras, e depois acabam, muitas vezes, por nem conhecer já a própria família, nem aqueles que lhes são mais próximos. No dia 21 de setembro, que é dia de São Mateus, o tal publicano que disse sim a Deus, a Cristo, e depois foi um grande apóstolo e até um grande evangelista, no dia 21 de setembro dizia: temos o Dia Mundial da Gratidão. É tão bonito quando nós somos gratos, ó amigo César, é tão bonito. Mas as pessoas normalmente têm alguma ou bastante ou muita dificuldade em dizer muito obrigado, mas não custa nada, e é bonito quando nós somos gratos. A gratidão, a humildade são atributos que toda a gente devia cultivar, porque se todos nós fôssemos capazes de os cultivar, a começar por mim sempre, é claro, o mundo seria melhor e nós teríamos umas relações interpessoais muito melhores. E no dia 22 de setembro temos o Dia Europeu Sem Carros. Na minha opinião, isto é uma hipocrisia. Primeiro porque não é através dos automóveis que nos vem a maior parte da poluição. Vem alguma, é claro que vem, mas, ora, um paquete não faz muito mais poluição do que centenas de automóveis, ou um avião a atravessar os céus não faz também mais poluição, mas o que é facto é que o automobilista é que fica sempre na berlinda e é sempre aquele de quem se fala mais. E no dia 23 de maio temos o Dia da Língua Gestual, que é muito importante para aquelas pessoas que são surdo-mudas, que são surdas-mudas, ou aqueles como eu que têm a maior dificuldade em ouvir, e eu confesso que não percebo nada de língua gestual, mas o que é

0: O facto é que é muito importante que haja, que exista a língua gestual, tal e qual, como é também muito importante a história do Braille para os nossos amigos que são cegos, portanto não podem ver-os, através do tato conseguem ler aquilo que está escrito. E também quero dizer que no dia 24 de setembro, passam 455 anos sobre o dia em que Dom Sebastião concedeu um privilégio por 10 anos a Luís Vaz de Camões para a publicação da sua obra. Portanto, foi há 455 anos que Luís Vaz de Camões obteve de Dom Sebastião o alvará que permitiu imprimir a sua obra, Os Lusíadas. Portanto, como se sabe, é um poema que narra os feitos lusitanos por mares nunca dantes navegados, como escreve o próprio poeta. A obra viria a ser impressa no ano seguinte, em 1572, e o impressor foi António Gonçalves de Lisboa. Em julho de 1572, Dom Sebastião, a quem o poema foi dedicado, concedeu ao poeta uma pensão de 15 mil réis anuais, tendo em vista os serviços que ele havia prestado à pátria através da cultura. Todavia, nós sabemos que estes 15 mil réis anuais não eram suficientes para a sobrevivência de Camões e do seu escravo, era assim que dizia, o seu empregado chamado Jau, e então este Jau percorria as ruas de Lisboa pedindo esmola para ambos, para ele e para Camões. Só mais uma coisinha, amigo César.
1: Claro.
0: Ontem, sexta-feira, de manhã, das 7 às 8, o senhor falou aqui, muito bem, sobre a monitorização da água. Ainda bem que ela acontece, ainda bem que se faz, porque a água, como nós também aqui temos dito muitas vezes, ou será o petróleo do século XXI. Depois eu vi aqui várias pessoas, entre elas o Tijão Maltês, falando de como era de antes a distribuição de águas. Eu agora falo por mim. Eu não sou assim tão velho, eu sou mais novo que o Tijuão, e na minha casa mais ou menos sempre houve água corrente, mas para tomarmos banho tinha que se aquecer a água numas cafeteiras de Fogueira de Flandres, depois deitavam-se na banheira e assim é que se tomava banho. Portanto, eu só me lembro de em casa dos meus pais haver esquentador em finais dos anos 60. 68, 69, é a ideia que eu tenho.
1: Já era um luxo nessa altura, não?
0: Talvez fosse, não me lembro já, era gaiato, nessa altura, tinha 16 anos, 15.
1: Era toda a gente que tinha esquentador.
0: Não era. E também me lembro de em cabeça de vidro ainda não haver água ao domicílio, e então havia os aguadeiros, e estou a pensar no Tim Miguel Quintino, e estou a pensar no Tarora. O Tarora era um anjinho, uma alcunha. O Tarora e o Miguel Quintino iam com uma carroça à fonte, com uma pipa, e depois vendiam, não sei se 10 tostões cada cântar d'água. Mas era assim que havia. Depois, mais tarde, já na década de 70, é que apareceu a água ao domicílio em cabeça de vidro. Até lá eram os aguadeiros. Também me lembro ainda de não haver esgotos. E então era difícil, havia as estromeiras, as latrinas, etc.
1: E as casas de banho eram por trás das árvores.
0: Por trás das árvores, atrás de uma parede, era assim. E agora só mais uma coisa. Eu vou, como se sabe, semanalmente a cabeça de vidro, e para lá vou sempre pular da Alter do Chão e do Crato. Para cá, venho pular de Veia Monte que vou ao Pão, lá ao seu hotel. Quando se passa em Alter do Chão, assim que se entra em Alter do Chão, indo do lado de cá, está uma lomba, mas está sinalizada, mas é uma lomba muito alta, e é preciso cuidado. Quando nós ali chegamos, já sei que era que está lá, e pronto, passa em segunda. Mas depois, quando se sai da Alter para a fronteira ou para a cabeça de vida, e também no sentido inverso, cabeça de vida e fronteira para a Alter, há ali um estabelecimento escolar, que é um polo da Universidade de Évora, e há também um hipermercado. E aí assim colocaram umas lombas altíssimas que convidam a que nós passemos à roda e não respeitemos. Eu penso até que se poderá fazer isso, porque não há ali nenhum traço contínuo. É claro que eu respeito.
1: Pois.
0: Pronto. Mas tenho que passar em primeira, senão o carro torce todo, e o meu carro não é um carro tão fraco quanto isso. Eu penso que seria bom, aquelas lombas podem lá estar, mas com uma dimensão menor, para não estragarem as suspensões dos automóveis.

0: é que já sei, passa em primeira. Mas quem não souber que passar em terceira ou em segunda, o carro tem uma vibração brutal que faz mal. Fica aqui este alerta para a Câmara Municipal de Alter do Chão. E agora, amigo César, posto isto, então, à sua inteira disposição.
1: Muito bem, professor. Vamos olhar aqui a nossa semana com as notícias que chegaram aqui ao nosso programa. Ora, com a sua garrafinha de água, tem também o sistema Volta, não é verdade? Temos aí a sua é de vidro.
0: Não, é de vidro porque, segundo me dizem, sim, as garrafas de plástico, andando muito tempo connosco, dentro da pasta, ou debaixo do braço, ou dentro do carro, depois começa a haver uma certa deterioração.
1: Por isso é que é bom conhecer as embalagens, que há umas que nem por isso.
0: É isso. E nós começamos a ingerir microfibras de plástico. Sim. Portanto, eu uso, como o senhor vê, garrafa de vidro. Muito a garrafa bem. Era da água das pedras, eu depois aproveitei e agora atesto. Atesto lá em casa com a água.
1: Há o sistema à Volta e esta semana surge também a notícia que há pessoas que ganham 40 euros por dia com o depósito destas garrafas com o símbolo Volta, mas há aqui outro pormenor ligado a esta notícia e na Câmara Municipal de Lisboa o Presidente traz também aqui uma informação, o Presidente da Câmara Municipal de Lisboa, Carlos Moedas, que alerta que é um drama social sem precedentes. Desde a chegada deste sistema Volta, há os chamados sem-abrigo que estão a recusar trabalho e a reincidir na toxicodependência.
0: É verdade, eu por acaso já tinha ouvido essa notícia, ou tinha lido talvez num jornal aqui há um dia ou dois. Esse sistema Volta não é só em Portugal, é a nível europeu, segundo creio, que foi decretada essa norma de proteção do ambiente, e tudo quanto seja a favor da proteção do ambiente, nós estamos sempre a favor. Todavia, já me aconteceu a mim ir lá abaixo, a uma superfície comercial, levar garrafas onde está impresso no rótulo o V de Volta, garrafas estarem impecáveis e a máquina não aceitar, pois até emite assim uns sons, uma buzina delas, pronto. É assim, agora, em Lisboa, na verdade, segundo eu li nesse jornal, as pessoas andam lá a vasculhar os contentores, até alguns se metem quase dentro do contentor para ir buscar as garrafas e depois vão colocá-las no Volta.
1: Por um lado é bom, não é?
0: É isso que eu ia dizer. Por um lado é bom, é muito pior andar as garrafas aí à malta, sim, passo o termo, sim. E ou nos ribeiros, ou nas matas, ou até nas ruas de Lisboa, ou menos assim, há alguém que faz algum dinheirito com isso e não acha isso tão mau quanto um tio. Há alguém que consegue fazer algum dinheirito que lhe pode servir para comprar umas sandes, ou umas bifanas, ou qualquer outro alimento, portanto eu não acho que isso seja assim tão mau quanto o Dr. Carlos Moedas diz. Isto é a minha leitura, não é? Ele é que lá está, e quem sabe da tenda é o tendeiro. Mas eu penso que isso não é assim tão mau como querem fazer crer, porque é bom, pois nem toda a gente vai pôr, e ainda há quem vá depositar, e é muito bom que depositemos no contentor do plástico, mas se há alguém que lá vai aproveitar aquilo, é quase a lei de Lavoisier a funcionar, acho que isso até está correto, acho que é bom. É bom para aqueles que conseguem, eu vou dizer muito disparate, apanhar ali uns cobres, tirar ali uns cobres daquilo, sempre dá para alguma coisa, amigo César.
1: Idosos compravam robôs de cozinha, aspiradores e colchões, depois eram obrigados a entregar casas para pagar as dívidas. Desmantelada em Espanha, esta rede de burlas em massa a idosos que se apropriava das suas casas.
0: Olha, a idosa e não só, eu de vez em quando sou assediado por pessoas que me querem vender isto e aquilo e outro e outro e outro. Eu digo, olha, a senhora, eu agradeço o favor, não insistir comigo. Se insistir, obriga-me a ser malcriado. E às vezes insiste e depois também malcriado. Que eu, na verdade, tenho um dicionário do bom e do mal também. Portanto, sei dizer muita coisa que não se devia dizer, mas é assim. Agora, as pessoas idosas estão mais debilitadas do que eu, ou que o senhor, ainda muito mais, não é? E, portanto, facilmente caem em comprar um colchão que tira as dores e comprar uma bicicleta que faz não sei o quê e um aparelho que faz não sei o quê, não sei o que mais. Pois as pessoas, normalmente, ou muitas vezes, não têm poder económico para satisfazer essas dívidas, que é uma dívida que se contrai, não é? E depois que vai,

0: a dívida vai sempre capitalizando e depois vem penhorar aquilo que a pessoa tem. Ora, isso é uma burla inqualificável. É como a tal burda que agora anda aí, e até já um aviso da PSP, salvo erro, ou da GNR, olha o Galo a fazer parte do programa. Há já uma burla também aí que nos diz que uma pessoa tem um carro parado no supermercado, se ponhamos ou assim, depois vem um indivíduo qualquer, só tem um toque, não tem nada, não tem, e depois querem resolver isso. Aliás, isto já aconteceu comigo. Por outra, não foi comigo. Eu vinha da minha casa e naquele cruzamento, na rotunda para Fortios, para Alpalhão, estava um senhor cá de Porto Alegre, não importa o nome, acho que já falei disso aqui uma vez, e com três ou quatro gandulos, passo o termo também, de roda de ir, dê-me aqui uma pancada, não sei o quê, eu dizia uma porrada, dê-me aqui uma pancada, não sei o quê, não sei o que mais, e eu por acaso conhecia o senhor, eu digo quem é, o senhor Mané Valério, não é segredo nenhum, e parei o carro logo, então o que é que aqui se passa? Dei um toque aonde? Mostre lá. Eu vou já chamar a guarda. Ah, a guarda não, isto resolve-se, que este homem não sei. Não, mas a guarda é melhor. Chamamos a guarda e, portanto, o assunto resolve-se. E que depois eu consegui dissolver aquele assunto. De maneira que há muita maneira de burlar as pessoas idosas. Uma pessoa idosa normalmente está mais debilitada, ou que tem medo que lhe tirem a carta, ou não consegue. E depois também há uns anúncios que têm umas letrinhas muito minúsculas lá em baixo, que as pessoas também têm dificuldade de ler, e como eu costumo dizer, antigamente andava meio mundo para enganar meio mundo, agora são 99% de aldrabões para enganarem o 1% que está cá deste lado. De maneira que todo o cuidado é pouco, e chamamos a atenção das pessoas, nunca digam sim, por exemplo, nas chamadas que telefonam, números desconhecidos, porque às vezes esse sim pode ser depois aproveitado para dizerem que a pessoa quis comprar isto ou aquilo ou outro. É preciso, e às vezes também o telefone é uma casseta ou um disco ou uma gravação qualquer, isso também apaga imediatamente. E também sou muito assediado pelos vendedores de aparelhos de ouvir. Uma vez vinha de Viseu e dei-me sono e parei o automóvel em Penela, ali uma bomba de gasolina, tem uma parede muito alta, estava sombra, e eu parei o carro e enfim, tombei as costas do automóvel para passar pelo sono. Mas eu tenho o telefone ligado ao rádio. E mal eu pego no sono, toca-me o telefone. Eu até me assustei. E então o quê? Era uma menina que me queria vender aparelhos de ouvir. Sabe o que é que eu respondi? Oh, menina, eu até ouço demais. Eu estava a dormir, a senhora acordou-me, ainda quer que acabe aparelhos de ouvir. Nem pensar nisso, tá? Oh, e já bloqueei esses números.
1: Exato. Deixe-me só aqui deixar uma indicação que é boa para mim, sim, boa para o professor e para quem está a escutar o programa quando somos invadidos com estas chamadas e estas tentativas de vendas, que é, há aqui umas frases exatas que podemos adaptar. Uma delas é: desculpe, ligou para mim, exijo o exercício imediato do meu direito de oposição e a eliminação, a pagamento de todos os meus dados pessoais da vossa base de dados, segundo o Regulamento Geral sobre a Proteção de Dados. Eu sei que isto é complexo, mas é perguntar, questionar. Então, qual é que é o nome da empresa e onde é que obtiveram o meu contacto? É importante que nos esclareça de onde é que foram tirar os nossos dados, e depois é declarar expressamente que não autorizamos o tratamento dos nossos dados para fins comerciais e exigir que retirem da lista e pedir depois que enviem confirmação do apagamento dos dados por e-mail ou por mensagem para evitar este tipo de invasões aqui nos nossos telefones.
0: Olha, por acaso não sabia dessa possibilidade, nós ainda bem que disse, e já me vou, quando alguém me ligar, já vou utilizar esse ensinamento que o senhor acaba.
1: Eu vou-lhe enviar estas dicas para si.
0: E agradeço isso, porque é bom para que nós estejamos defendidos. Ainda há dias vi também no jornal que alguém criou, mandava através do WhatsApp mensagens em nome do Bispo Salvo Verde de Viana do Castelo a pedir dinheiro emprestado. E pronto, é claro que o senhor depois veio e dizer que, apesar de dizer em nome dele, não foi ele. Mas já me disseram mais ainda, temos que ter cuidado, nós, concretamente nós os dois, e quem faz rádio ou televisão, porque podem clonar a nossa voz e, através da inteligência artificial, pôr na nossa falsa boca coisas que nós não dissemos. Portanto, isto hoje o mundo está de uma forma...

tão cheia de alçapões onde qualquer um de nós pode cair ou ser apanhado nessas malhas, todo o cuidado é mesmo pouco. Fotografias que utilizam, que manipulam, etc. Portanto, hoje o mundo está de uma forma inseguro e a insegurança, até agora estamos a falar na net, mas ouço diariamente e leio nos jornais, em Lisboa, raro é o dia em que não há um assalto. E não só em Lisboa, na própria província também. Nós estamos a viver num mundo cada vez mais inseguro. O senhor aqui há dias falava-me sobre o 11 de setembro. É verdade, e essa data mudou para pior a face já,

0: hoje. O senhor pode cair, ainda hoje, que é mais novo do que eu. E qualquer pessoa pode cair. Porque há formas tão subtis e tão bem engendradas de ludibriar que qualquer um de nós cai nessa esparrela com a maior das facilidades. Olha, há dias parei o carro ali, havia ali uma loja que era o Sr. Luís, ali um barbeiro que é o Casa Nova, não é? Naquela avenida que vem do navio.
1: Das Forças Armadas.
0: Pronto, das Forças Armadas. E parei ali o carro e até parei acima do passeio. Havia ali uma loja que vendia roupas para comprar umas coisas que me pediram lá para um senhor de cabeça de vidro. E quando eu parei o carro, há um indivíduo que me dá um toque no espelho exterior do lado direito. Ah, o senhor parou aqui o carro, né? E eu bati com o braço. E que é que tem disso? Eu até bati porque isto. Disse para mim, eu até bati porque quis. Eu sou uma autoridade. Até porque eu sou investigador. E até acreditei, homem, que sei, confesso. É investigador? Eu parei aqui o carro, o senhor bateu, não tenho culpa nenhuma disso. Eu sou investigador e vou-lhe tirar a carta e vou fazer e vou acontecer. Vai ser tal e qual assim. Eu vou fazer e vou... Mas depois não fez nada. Passado tempos, telefonou-me. Ah, pode-se encontrar comigo. Posso. Então, onde? Disse, olha, pode-se lá embaixo no modelo, no bar do modelo. Fomos lá encontrar ao bar do modelo, lá apareceu o tal pseudo-investigador. Ah, quer dizer que tenho o braço, que tenho o pulso danificado, isso eu tenho que indenizar. Sim, senhor, vamos lá já à polícia, que isso resolve-se já. Pronto, foi-se embora.
1: Incrível.
0: E eu não sou assim tão velho quanto isso. Bem, isto aconteceu comigo, amigo.
1: Sim, sim. Ora, esta vai surpreender o professor. Será que sim ou será que não?
0: Não sei, vamos ver.
1: Ai, o que é que será que esta pergunta vai agora fazer no professor Ribeirinho Leal? Então, professor, vem aí mais uma grande subida. Combustíveis podem chegar ao preço mais alto de sempre. A confirmar-se, o preço por litro ficará perto dos 2,5€, o valor mais alto de sempre. Os condutores pedem ao governo que baixe os impostos. Ouvimos esta semana declarações do primeiro-ministro.
0: Sim. Óbvio que César, eu não percebo isso, e embora perceba, isto é contraditório. Os combustíveis todas as semanas sobem, pronto. A guerra, e também sei que, na verdade, o barril do petróleo bruto subiu também ultrapassou uma certa barreira, até psicológica, se quisermos. Mas uma coisa é certa, a Espanha compra os combustíveis pelo preço de Portugal, porque a Espanha não produz petróleo, como nós também não. Ora, não consigo compreender como é que ali em Espanha uma garrafa de gás, segundo me dizem, custará praticamente metade do que custa cá.
1: É verdade.
0: O gasóleo ou a gasolina são muito mais baratos do que em Portugal. Não, e depois dizem que não é pelos impostos. Então porquê? São as gasolineiras. Então, mas nesse caso, há que legislar para que as gasolineiras que têm milhões e milhões de lucros tenham menos lucro ou pelo menos paguem mais impostos. Porque cá está o automobilista sempre a ser sacrificado. E também já me disseram que este grande aumento do preço dos combustíveis, tanto gás óleo como gasolina, que também haverá aqui uma certa pressão dos fabricantes de carros elétricos que querem colocar no mercado viaturas elétricas. Não sei se era, se não é.
1: Olha, mas é mais barato.
0: Eu tenho um amigo meu, posso dizer quem é, que não tem segredos. É o professor Francisco Cardoso, que tem um carro elétrico, e há dias ele me disse que veio do Algarve até Porto Alegre, acho que com 13 euros de eletricidade, já vê, não é? Agora, na minha idade, já não me compensa comprar um carro desses, porque um carro elétrico custa para aí 30 ou 40 mil euros. Ora, onde é que eu gasto isso em gasóleo? É impossível gastar, não é? Portanto, para mim já não surte efeito já a comprar um carro elétrico. Mas se fosse novo, era capaz de ir por aí assim, embora sempre nós não sabemos qual é que é depois o futuro disto, por causa da reciclagem das baterias, não se sabe. Mas
1: as baterias, depois de utilizadas, passados 150 mil quilómetros, ainda rendem 90%.
0: Pronto,
1: num estudo que eu também...
0: Pronto, também, mas agora também já se tem modernizado. Quando
1: claro,
0: aqui há 30...
1: Era diferente, professor.
0: Quando há 30 e tal anos começaram os telemóveis,
1: claro,
0: tinham uma autonomia muito pequena, claro, nem sequer se podiam carregar porque viciavam, e os telefones que nós temos aí hoje já duram muito mais.
1: Claro.
0: E também ouvi esta semana, ou li, que os telemóveis que nós temos agora estão blindados. Nós não podemos mudar a bateria, mas os próximos, e até vai ser obrigatório, segundo eu li, no Correio da Manhã, até posso dizer onde é que foi, os próximos telemóveis que vão ser fabricados

0: pode-se tirar a bateria, porque há muito telefone que vai para o lixo só porque a bateria chegou ao término da sua vida útil, não é? Se pudermos mudar a bateria ao telefone, portanto, mantemos o aparelho mais tempo e, portanto, há aqui uma poupança a nível da nossa carteira e a nível ambiental também. Agora, eu já estou habituado a que o gasóleo suba semana após semana. É uma coisa horrível, não é?
1: Professor, para concluir, e no seguimento dos combustíveis, bombeiros à beira da falência. É uma notícia da Rádio Porto Alegre. Bombeiros que admitem parar transportes devido ao custo dos combustíveis.
0: Essa é uma coisa que, no meu dicionário, é uma coisa que é indecente. É isso e é também a Cruz Vermelha e aqueles que transportam doentes. Toda a gente sabe, o governo sabe melhor do que nós, que os combustíveis aumentam semanalmente, mas eles não são capazes de aumentar a subvenção não. Que facultam a essas pessoas que prestam um serviço social, que os bombeiros existem, são voluntários, quase todos eles são voluntários. Portanto, estão a ajudar o Estado e o governo e, no fim, têm dificuldades económicas. É indecente. E quem vale ainda aos bombeiros são as autarquias locais que subsidiam, oferecem uma ambulância, oferecem um carro, não sei o quê. Mas não devia ser assim, porque os bombeiros deviam até ter mais ou menos um estatuto semelhante às Forças Armadas, porque eles desempenham funções humanitárias que são muito congêneres ao Miguel César. Portanto, eu acho que devia ser assim.
1: Professor, só mesmo para concluir, GNR em Porto Alegre, GNR confirma a interrupção das aulas presenciais no centro de formação devido à praga de percevejos.
0: É uma vergonha existir numa escola da GNR, que seja onde for, né, numa escola, existirem percevejos nas camaradas dos futuros agentes da GNR. Já no meu tempo de tropa, há 50 e tal anos, se dizia, eu nunca vi nenhum, que haveria também percevejos nos quartéis. Eu, por acaso, nunca dei por isso. Agora, este cá é verdade e é lamentável que isto aconteça numa escola que se quer de excelência. Oxalá que brevemente construam uma nova escola.
1: Mas quando, professor?
0: Pois, aí é que está, isso é como a barragem do Pisão, se calhar. E oxalá que seja rapidamente. Eu sei que a senhora presidente da Câmara tudo tem feito, claro, diligências, tudo, mas há sempre alguma entrave e as coisas depois ficam dificultadas, ó amigo Sérgio.
1: O primeiro intervalo é agora, já voltamos.

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5: Amigo César, olha, o livro da semana, o título, O Neto do Meu Pai, autor Francisco Silva, editora 5 livros, é interessante para quem quiser e puder ler este livro. Agora, efemérides, amigo César, hoje... Amanhã, dia 20 de setembro, faz 27 anos que morreu o Sr. Manuel Rodrigues, que, não sendo natural de Castelo de Vide, se tornou um viticastrense ou um castelvidense por adoção. Foi um homem bom e até o campo de jogos ou aquele parque desportivo tem o nome de Manuel Rodrigues. Dia 20 de setembro, faz 86 anos, que foi criada a Casa do Povo de Terrugem. Freguesia de Terrugem, no Conselho de Elvas, neste ano de 1940, teve ali um grande impulso. Em 24 de março, foi a inauguração da luz elétrica. E depois, em 20 de setembro, foi a criação da Casa do Povo. Também no dia 20 de setembro, completaria 83 anos de idade o nosso ouvinte em Barbacena, Sr. Manuel Catalão, que, como é sabido e como o senhor se lembra também, quanto os nossos ouvintes e quanto eu, passou pelos gentes da gente. 20 de setembro ainda, faz 61 anos, que morreu o Bispo do Mar, era o Dom Manuel Trindade Salgueiro, que era natural de Ilhavo, mas que foi durante uns anos o arcebispo de Évora. Como Portugal tinha uma grande frota, até bacalhoeira e pescatória, o Dom Manuel Trindade Salgueiro era denominado Bispo do Mar. E no dia 21 de setembro, já disse que é dia de São Mateus, o homem que era um publicano, um cobrador de impostos, o homem mal visto, mas um dia Jesus Cristo passa por ele e convida, olha, Mateus, vem, segue-me. E ele abandonou lá o telónio, onde estava sentado a cobrar impostos, seguiu Jesus e depois veio a ser um dos grandes evangelistas. Aliás, é o primeiro evangelista. Dia 21 de setembro, faz 159 anos que nasceu em Nisa, um dos nisenses mais ilustres de todos os tempos. Foi o professor Dr. Joaquim Mendes dos Remédios, professor catedrático na Universidade de Coimbra, e muito bem, Nisa...

atribuiu o nome deste ilustre, deste sévio, deste filho, à escola, acho que é C mais S, que se chama de Nisa. Portanto, é a escola professor doutor Joaquim Mendes dos Remédios. Dia 21 de setembro também, faz 8 anos que morreu o Sr. Francisco Balseiro. Ninguém sabe quem é o Sr. Francisco Balseiro, mas se disser que é o poeta e tocador Francisco Perdigoto, que muitas vezes animou os nossos almoços lá em Nisa, na casa do Benfica, o Sr. Francisco Perdigoto, portanto, morreu em Santo Aleixo, faz no dia 28 de setembro, 8 anos. E cá em Porto Alegre, no dia 21 de setembro, completaria 91 anos de idade o Sr. António Eustáquio, como se sabe, o fundador da Associação dos Dadores Benévolos de Sangue de Porto Alegre, que teve no seu filho e no senhor... agora não lembro o nome. Pronto. No senhor, agora, peço desculpa, não me lembro do nome. No outro senhor, teve depois grandes continuadores. No dia 21 de setembro também, faz 2 anos que morreu o poeta Manuel Pedro Brás Vences, é o Sr. Paulo Cardoso, eu queria, peço desculpa. No dia 21 de setembro, faz 2 anos que morreu o poeta Manuel Pedro Brás Vences, que era natural de Tolosa. E no dia 22 de setembro, completaria 118 anos de idade o Dr. João Tavares. O Dr. João Tavares, além de ser professor no Liceu Nacional de Porto Alegre e também ter desempenhado as funções de vice-reitor, passa à história não por ter sido professor do liceu, mas sim por ter sido um pintor, um grande aguarelista e até autor de diversos cartões que as grandes tecedeiras da manufatura tapeçarias de Porto Alegre depois transpuseram para tapeçarias. No dia 22 de setembro, faz 87 anos que foi criada a Casa do Povo do Ervedal, com todo o... Finca, que era uma mais-valia, como todas elas, em qualquer localidade onde fosse, onde foi criada uma Casa do Povo, esta instituição foi uma mais-valia para a comunidade. Serviços de saúde, serviços culturais e até reformas, etc. Falando de Casas do Povo, no dia 22 de setembro, faz 93 anos, portanto recuamos ao ano de 1933, que foi publicado o Decreto-Lei número 23.051, que criava as referidas Casas do Povo. E ainda no dia 22 de setembro, faz 98 anos, que o grande Alexandre Fleming descobriu a penicilina. Como eu já aqui tenho dito muitas vezes, mas nunca é demais repetir, até porque o auditório não é sempre o mesmo, quando Fleming descobriu a penicilina, toda a gente o felicitava. Oh, Fleming, o senhor é um gênio. O senhor descobriu a penicilina cura. E ele, humildemente e a brincar, dizia: pois é, a penicilina cura, mas só o vinho dá alegria ao coração do homem. Aliás, eu também tenho lido aí na comunicação social escrita que este ano tem havido uma boa produção de uva, e também já li, mas isso li com mágoa, que estão a importar vinho espanhol e que há produtores de vinho com dificuldades em colocar o seu produto no mercado. Ora, isto é profundamente errado, porque nós temos sempre que zelar por aquilo que é nosso. Ainda sobre a penicilina, apesar de ter sido descoberta há 91 anos, só a partir de 1941, portanto há 85 anos, é que ela começou a ser utilizada no cotidiano. Isto quer dizer que, portanto, há aqui uma diferença, portanto, foi estudada, foi testada e só depois começou a ser aplicada. É claro que a seguir à penicilina vieram também os antibióticos. E para acabar as efemérides, amigos, a dizer que no dia 24 de dezembro, faz 54 anos, que morreu um benemérito da freguesia de Santo Eulálio e do Conselho de Elvas, que foi o Sr. Capitão Manuel Rodrigues Carpinteiro, que criou, através

0: Pés da Casa do Povo, cá estamos outra vez, bairro para os trabalhadores rurais, maternidade para as parturientes, creche, uma cooperativa, a Casa do Povo tinha médico, que era o Dr. Mário Geraldes Monteiro, tinha um enfermeiro, que era o Sr. Serrano, portanto, havia ali assim uma bolha de bem-estar para a comunidade. Nick Cedre, vamos lá mais uma vez faturar.
1: Voltemos já a seguir.

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4: Falei há pouquinho no Sr. António Estaque, no filho do Sr. Alberto Estaque e no Sr. Paulo Cardoso, e vou informar toda a gente, nomeadamente cá em Porto Alegre, que a Associação dos Dadores Benévolos de Sangue, hoje, dia 19 de setembro, está a proceder a uma colheita no Grupo Motar. E agora, amigo César, vamos lá então aos parabéns. A TAP, hoje, dia 19 de setembro, faz 80 anos, precisamente, que a TAP realizou o primeiro voo entre Lisboa e Madrid, e assim se uniam as duas capitais da Península Ibérica. Agora um abraço grande, parabéns, para o restaurante JI. O restaurante JI, no próximo dia 21 de setembro, completa 24 anos de atividade na restauração. É um restaurante de excelência. O senhor, aliás, já por aqui passou, pelos gentes da gente, o senhor Jorge Isidro, empresário, e já passou pelas personalidades do ano, o senhor Dona Isauro Isidro também. Tanto, um abraço de parabéns para a gerência, para os empregados das mesas e para as funcionárias da cozinha também. E agora, de Porto Alegre, damos um pulo até a Inglaterra. É difícil, não é? Mas ficamos aqui por ver-os. O nosso amigo Vítor Maltês, filho do Tio João Maltês, festeja o seu aniversário natalício no próximo dia 22 do corrente mês de setembro. Portanto, um abraço para o pai e para o filho. O Tio João Maltês é sempre aquela pessoa que vem aqui, olá, bom dia, com aquela alegria que todos nós lhe conhecemos e até começamos o dia melhor quando estamos a ouvir o Tijão Maltês. E agora, vamos até Monte Argile. No dia 22 de setembro, faz 68 anos que foi inaugurada a barragem de Monte Argile. É uma

0: mais-valia para aquela zona, tal e qual, como a do Maranhão, como aqui a de Campo Maior. Qualquer barragem que nós possamos construir, ou que devamos construir, ou que devemos construir, é sempre uma mais-valia para as localidades onde ela é implantada e até para a zona toda, porque vai amenizar o clima que tanta necessidade tem de ser amenizado. E agora, cá em Porto Alegre, vamos até à freguesia das Carreiras, porque no dia 22 de setembro faz 64 anos que foi inaugurado o relógio da torre daquela freguesia do nosso concelho. E das Carreiras voltamos a Porto Alegre, porque no dia 23 de setembro faz 150 anos que foi inaugurado o Coreto de Porto Alegre, ali no Jardim Público, como antes se chamava. Normalmente as pessoas chamam aquele espaço o Jardim do Tarro, e quero também dizer que o Coreto foi mandado fazer, construir, por José Real da Costa Cabral, que era, naquela altura, o governador civil do nosso distrito. E de Porto Alegre damos um pulo até Lisboa. No dia 23 de setembro, faz 70 anos que foi inaugurado o estádio Américo Tomás no Restelo, era o estádio do Belenenses. Agora, estamos no desporto, voltamos a Porto Alegre. No dia 23 de setembro, faz 107 anos que foi criado o Sport Clube Estrela. Como se sabe, foi criado sob a ramagem do frondoso plátano que se situa lá embaixo, no Rocio da nossa cidade. O Sr. Manuel Maria Melhinhos, por exemplo, foi um dos fundadores. Depois, ao longo da história, diversos foram os presidentes da direção. Estou a pensar, por exemplo, no Dr. Francisco Barrocas, no Sr. Jorge Feliciano Arranhado, no empresário Jorge Isida, etc. E agora, ainda cá em Porto Alegre, damos parabéns à APPA-CDM, a Associação de Pais e Amigos das Crianças com Alguma Deficiência Mental. A APPA-CDM, no dia 23 de setembro, festeja o seu 34º aniversário. Portanto, são, tal e qual como a CERS e Porto Alegre, são 34 anos da APP a prestar um bom serviço às pessoas que dele necessitam. Agora, aqui ainda cá em Porto Alegre, a Dona Joaquina Alves Poeiras festeja o seu aniversário natalício no próximo dia 23 de setembro. Cá em Porto Alegre, ainda a Gabipor, a empresa do Sr. Manuel Chagas, festeja 40 anos de atividade no próximo dia 23 de setembro. Cá em Porto Alegre, mas ao mesmo tempo em Lisboa, a advogada doutora Catarina Isidro festeja o seu aniversário no próximo dia 25 de setembro. E damos finalmente um pulo até Gafte. O comerciante Sr. Carlos Vinagre, que passou pelo Gentes da Gente, lembra-se?
1: Lembra? Sim, claro.
0: Tem que se lembrar, o senhor é que é o autor. O Sr. Carlos Vinagre festeja o seu aniversário natalício também no dia 25 de setembro. Amigo César, foi um prazer estar com o senhor e com os nossos ouvintes. Despeço-me do senhor e de todos com amizade até de hoje a 8 dias, se Deus quiser.
1: Até de hoje a 8 dias, professor. Está concluído este programa. Teve esta transmissão neste 19 de setembro, ano 2026. Bom fim de semana.

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0: 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A PSP anunciou ter detido dois suspeitos de rapto, extorsão e ameaça agravada e apreendido peças em ouro avaliadas em quase 13 mil euros e dois automóveis de alta cilindrada na cidade de Elvas. O Comando Distrital de Porto Alegre explicou que a operação desencadeada quarta-feira foi conduzida pela Esquadra de Investigação Criminal da Divisão Policial de Elvas e resultou na detenção de um homem de 42 anos e de uma mulher de 39, fortemente indiciados de crimes associados a um esquema de empréstimos ilícitos. Segundo a investigação, que decorreu durante cerca de um ano, o casal concedia dinheiro a várias vítimas e, posteriormente, em conjunto, procedia à cobrança coerciva das dívidas que nunca eram totalmente liquidadas, prolongando a dependência financeira das vítimas. Na sequência das detenções, foram realizadas buscas domiciliárias em duas residências de Elvas, de onde resultou a apreensão de peças em ouro, avaliadas em 12.914 euros, 4.235 euros em numerário, três automóveis, dois deles de alta cilindrada e diversos documentos que, segundo a PSP, evidenciam a atividade criminosa. Os detidos foram presentes esta sexta-feira ao Tribunal Judicial da Comarca de Elvas, tendo-lhes sido aplicada a medida de coação mais gravosa, ou seja, prisão preventiva. A GNR anunciou ter detido um homem de 20 anos por violência doméstica no concelho de Sozelo. A detenção ocorreu no passado dia 14 de setembro, depois de uma denúncia que alertou para agressões e ameaças no interior de uma residência. Segundo o Comando Territorial de Porto Alegre, os militares deslocaram-se de imediato ao local e encontraram o suspeito em flagrante delito no momento em que ameaçava a vítima, cuja identidade não foi revelada, com uma arma branca. O homem foi detido, constituído arguido e os factos comunicados ao Tribunal de Fronteira. O Governo vai reforçar os apoios para mitigar o impacto da subida do preço dos combustíveis, que poderá agravar-se em mais 10 cêntimos por litro já na próxima semana. Numa declaração ao país, no Palácio de São Bento, o Primeiro-Ministro Luís Montenegro anunciou a readição dos apoios aos setores mais expostos, como o transporte de mercadorias e de passageiros, táxis, IPSS e bombeiros, e recordou o desconto extraordinário de 10 cêntimos no gasóleo agrícola.
1: Um novo apoio aos setores que estão mais expostos ao aumento dos combustíveis. O setor do transporte de mercadorias e de passageiros, os táxis, as instituições particulares de solidariedade social e as associações humanitárias de bombeiros. Vamos reeditar este apoio com o objetivo de diminuir o impacto do aumento do custo dos combustíveis. Este apoio acresce, de resto, àquele que decidimos já na semana passada, de 10 cêntimos de forma extraordinária por litro para o gasóleo colorido e agrícola. Portugueses, desde março que reduzimos o

0: imposto sobre os combustíveis, o ISP, de molde a devolver a todos o valor cobrado a mais em IVA devido ao aumento dos preços. Os descontos totais que estão hoje em vigor representam cerca de 23 cêntimos por cada litro de combustível que é abastecido nos respectivos postos. Isso acontece esta semana e provavelmente subirá para 25 cêntimos já na próxima semana. Sem este apoio, só para termos a noção do esforço que também estamos a fazer, a gasolina já custaria ao dia de hoje cerca de 2,30 euros e o gás óleo já custaria ao dia de hoje cerca de 2,40 euros. Quero reiterar de forma solene uma vez mais. O Estado ganha 0 euros com a subida do preço dos combustíveis, conforme comprova o próprio Conselho das Finanças Públicas. Quem diz o contrário está a faltar à verdade.
1: Para reforçar a resposta a esta crise, Montenegro anunciou ainda um suplemento extraordinário para mais de 2 milhões de pensionistas, entre 100 e 200 euros, consoante o valor da pensão, e uma nova redução do IRS até ao 6º escalão, com impacto já no salário de novembro e no subsídio de Natal. O grupo Rodas do Mata-Amores da aldeia de Fortios, no concelho de Porto Alegre, voltou a transformar um simples passeio de motorizadas num gesto de solidariedade que encheu a Cerce e Porto Alegre de emoção. Foram entregues 11 colchões e 10 cadeirões adquiridos com as verbas angariadas no passeio, numa cerimónia que juntou utentes, dirigentes, o grupo de amigos e a junta de freguesia, num ambiente marcado pela música, dança e por uma gratidão muito visível. O porta-voz do grupo, Luís Tavares, explicou que ao chegarem à instituição, ao observarem os equipamentos e ao perceberem o impacto que têm, sentem um símbolo de gratidão e a certeza de que vale a pena continuar.
2: Ao chegar, ao estar e ao sair, ver a cara de felicidade de todos os utentes. Isto para nós é um símbolo de gratidão, é um símbolo de que vale a pena. Não só nesta casa, mas para aquelas que temos passado. Isto para nós é um motivo de orgulho e que nos dá vontade de continuar. São meros equipamentos, nós gostaríamos muito mais. Como todos nós sabemos, tudo isto é pouco, mas tudo isto é muito. Ou seja, podia ser mais, mas é o possível. Mas isto não seria possível, isto tem que se dizer em todo lado, isto não seria possível sem o grupo de amigos que somos, sem os apoios que temos, mas acima de tudo sem a nossa junta de freguesia. Isto tem que ser dito. Não é por estar aqui o Sr. Presidente, mas isto tem que ser dito e toda a gente tem que saber. Porque sem a junta de freguesia e o apoio que nos dá, o sustento de suporte logístico e financeiro que nos dá, não seria possível angariarmos o valor que nós conseguimos angariar.
1: O presidente da Junta de Freguesia de Fortios, Henrique Santinho, por seu turno, afirmou que estar presente tem grande importância para a Junta e para o grupo, lembrando que os apoios são dados desde o primeiro momento.
3: O evento que eles fazem tem um propósito, não é só o passear de moto, nem dar uma volta e ter um almoço com os amigos. O propósito é este, é a ajuda que se dá, neste caso temos dado a IPSS, desde o Lar dos Fortios, a APP e agora a SES. Esperemos que futuramente consigamos abranger mais instituições, tentando ajudar e minimizar o que falta em algumas instituições, recolher o sorriso desta gente que é muito gratificante para nós, até bastante comovente para mim. Este momento tem um certo impacto, só não sente quem não é filho de boa gente, como se diz na gíria, e portanto sentimos que estamos a fazer o bem e o propósito é esse mesmo.
1: Por sua vez, o presidente da direção da Cerce Porto Alegre, Luís Cardoso, classificou o dia como feliz e abençoado, afirmando que a gratidão estava presente em todos.
4: Ao grupo de Mata-Amores, obrigado por nos lembrar que é bom acreditar. Obrigado por nos lembrarem que conseguimos pequenos, grandes milagres todos os dias. Foi isso que os meus estimados amigos fizeram com a vossa oferenda, com a vossa solidariedade e com o vosso enorme coração. A Cerce agradece em nome de todos aqueles que já estão a usufruir dos cadeirões e dos colchões que amavelmente nos

0: desapareceram, de mais qualidade de vida. E acima de tudo é isso que nós pretendemos para todos aqueles que estão aqui connosco.
1: A cerimónia contou também com a intervenção emocionada de José Maria, utente da instituição, que transmitiu agradecimentos ao presidente da Junta, ao grupo de Fortios e à direção da Cerce.
2: Quero agradecer os sofás e os colchões que derem para a Cerce e Porto Alegre. A gente já está a dormir neles. São fantásticos. São fantásticos.
1: A sessão terminou com música, aplausos e entrega de prendas simbólicas feitas pelos utentes, num gesto que reforçou a ideia de que a solidariedade continua a mover este grupo de Fortios e a melhorar a vida de quem deles precisa. Avós e netos vão ter este sábado um dia dedicado à música no Jardim do Tarro, em Porto Alegre, onde a banda Euterpe promove o evento Isto é Música para os Meus Ouvidos, pensado para juntar gerações em torno da experimentação musical. O evento, dirigido a pessoas com mais de 55 anos e aos seus netos, integra o programa Inatel Longevidade Mais e pretende aproximar gerações através da música, conforme disse à Rádio Porto Alegre o presidente da Euterpe, João Brazão.
3: Qual é a nossa ideia? Fazer uma manhã de sábado, onde vamos fazer um workshop de experimentação de instrumentos musicais. As pessoas com mais de 55 anos podem experimentar os instrumentos. E nós aqui também, pronto, lançámos o rap de quem tenha netos, traga os netos também. E vamos fazer experimentação de instrumentos e depois, a partir daí, vamos fazer um pequeno workshop manhã de ensaio conjunto, onde vamos ensaiar algumas músicas que depois culminará no concerto às 3 da tarde no Jardim do Tarro, ali junto a... ali, logo cá em baixo. Tem muita sombra e faremos um pequeno concerto onde essas pessoas que experimentaram os instrumentos vão poder participar nesse concerto. Portanto, será uma iniciativa de... estamos ali, basicamente as famílias virem, portanto, é direcionado para mais de 55 anos, mas como é óbvio, trazendo os netos ou outras pessoas também podem experimentar. Portanto, vai ser ali um momento musical, intergeracional.
1: E a ideia será também, ou poderão eventualmente descobrir novos talentos ou angariar novos elementos para a Euterpe.
3: Exatamente, a perspectiva é essa também, porque temos, nos nossos concelhos temos populações envelhecidas, muitas delas às vezes estão, é tirar as pessoas de casa, é fazer com que as pessoas tenham atividades onde possam conviver com outras pessoas, com pessoas também mais novas e possam, ao fim e ao cabo, isto também transforma um bocado a vida das pessoas, do ponto de vista de terem objetivos, não estarem sempre a ver televisão, conviverem e sabemos que isso faz muito bem em termos de saúde mental, não é? É um bocadinho essa perspectiva nossa, como é óbvio que queremos agregar mais música e nós temos conseguido ao longo destes últimos anos, temos apostado um bocadinho também nos adultos e tem funcionado bastante bem. Temos um conjunto já grande de pessoas adultas que aprenderam mais tarde o instrumento, que tiveram oportunidade de pequenos e que agora aproveitam e tocam e sentem-se muito felizes porque a música também tem essa coisa de trazer felicidade às pessoas, não é?
1: Durante a manhã o programa inclui workshops e atividades de construção de conjunto musical. O evento termina às 15 horas com um concerto da banda Euterpe. O 27º aniversário do Grupo Motar Novo Milénio vai ser assinalado este sábado no Cartódromo de Porto Alegre com um programa marcado por mais uma edição da Dádiva de Sangue, que cumpre 28 anos. O presidente do grupo, José Rodrigues, convidou a comunidade a juntar-se às comemorações, afirmando que espera uma participação significativa.
4: É uma associação já com alguma longevidade, conforme justifica este 27º aniversário, em que engloba a 28ª dádiva de sangue, que foi assim inclusive é que nasceu o grupo, nasceu exatamente de uma dádiva de sangue, e por isso é que é 28ª e só o grupo só faz os 27 anos, ou seja, foi constituído um mês depois. Temos-nos pautado sempre pela amizade e pelo convívio nos une e daí também a longevidade que temos neste grupo. Ao longo dos anos temos tentado sempre inovar e fazer pela cidade. Temos sempre vários eventos afetos aqui à nossa cidade. Temos sempre tido uma preocupação com algumas instituições, portanto, nomeadamente a Cerce, os dadores de sangue,

0: Liga Portuguesa contra o Cancro. Portanto, temos feito parte sempre das atividades com ele, em envolver-nos ao longo dos anos com eles. Este ano não é exceção. O aniversário iremos ter a dádiva de sangue nas instalações do cartódromo, como tem sido nos últimos anos. Esperemos que haja uma boa adesão por parte também dos portalegrenses, não só de sócios, mas toda a gente está convidada a dar um pouco de si nessa manhã. Oferecemos o almoço a todos os dadores que queiram ir fazer, ou pelo menos tentar dar, quem nunca deu. Portanto, além da dádiva de sangue, depois da parte da tarde teremos animação musical. Iremos dar início também ali por volta das 17 ao cantar dos parabéns com o tradicional bolo. Depois segue-se o jantar e à noite vamos ter novamente animação musical pela noite dentro. Ainda aguardo uma confirmação, mas em princípio teremos também ao fim do dia uma benção de capacetes e motas no local.
1: Para além da dádiva de sangue durante a manhã, o dia de aniversário do Grupo Motar Novo Milénio é também assinalado com animação musical e, a encerrar o programa, está prevista uma bênção de capacetes e motas.
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1: Então, muito bom dia a todos. Mais uma semana, mais um podcast semanal aqui na nossa Rádio Porto Alegre. E eu, José Luís Marmelo, mais uma vez venho-vos transmitir algumas informações relevantes e importantes para a nossa viticultura aqui na Serra de São Mamede. Uma viticultura que nós pretendemos que seja cada vez mais excelente e procurando e visar a qualidade. Falando então um ponto de situação nesta fase em termos de vindima. As vindimas vão estando praticamente concluídas. De uma forma geral, penso que mais 8 dias, praticamente a generalidade dos produtores aqui da Serra de São Mamede terá as suas vindimas concluídas. Tem a ver também com algumas castas de ciclo mais longo e também em algumas situações pontuais onde existia uma produção um pouco ou quanto mais elevada. E então, como eu também tenho vindo a referir já em programas anteriores, toda a maturação deve estar devidamente concluída, principalmente a maturação fenólica, para conseguirmos realmente obter os melhores vinhos. Também nesta fase, e estamos em final de ciclo, portanto, um reparo muito especial à monitorização à mesma da cigarrinha verde, portanto, aquele inseto que eu já falei, que ainda nestas condições de temperaturas elevadas para a altura que estamos a atravessar, poderá aparecer principalmente na vegetação mais nova. E então recomendo ainda, logo que seja concluída a vindima, a realização de um tratamento, desde que efetivamente o nível económico de ataque assim o justifique. É muito importante mantermos o mais tempo possível a área foliar, porque é desta forma que a planta, mesmo agora nesta fase pré-outonal, irá continuar a ter a atividade fotossintética e a acumular reservas que nos vão certamente garantir uma boa perspectiva de produção no próximo ano. Também devemos visualizar em vinhas, principalmente já com alguma idade, se temos e se surgem sintomas associados a doenças do lenho. Doenças do lenho, normalmente, nesta fase, a mais significativa tem sido a presença de esca. Então, se notarmos nas nossas vinhas situações pontuais de videiras que apresentem sintomas de doenças do lenho, principalmente a esca, é uma boa altura agora ainda para as marcarmos e, logo que haja a primeira oportunidade, e eu até recomendo fazer essa intervenção antes das primeiras chuvas, fazer a sua retirada, o seu arranque, portanto, e queima posterior da nossa parcela de vinha. Também devemos finalizar partes de plantas que tenham também e apresentem também esses mesmos sintomas, para, se for possível e se for viável, portanto, na altura que façamos a intervenção da poda de inverno, também suprimir essas partes e também tentar ainda renovar as videiras. Em termos informativos, queria também já informar que as declarações de bilhete e produção, portanto, já se podem submeter na página do CIV do IVV, portanto, quer para quem produz uvas, quer para quem produz e transforma uvas em vinho, portanto, e a declaração de colheita e produção está neste momento já a decorrer desde o dia 11 de setembro e vai finalizar o seu período de obrigatoriedade, portanto, no dia 31 de outubro do presente ano. Portanto, não esquecer que todos os agentes económicos e produtores que tenham atividade registada naturalmente têm de cumprir esta obrigatoriedade para evitar potenciais coimas no futuro. Também não queria deixar de referir um evento que vai ocorrer aqui também na Serra de São Mamede e num agente económico aqui da Serra de

0: São Mamed, o produtor Altas Quintas vai no próximo sábado fazer um evento, portanto no próximo sábado dia 19, um evento denominado Altitude, onde vai permitir que a população contacte com o local onde é feito o vinho e também partilhar e degustar vinho a copo acompanhado de um petisco tradicional da zona. E será também uma forma e um bom motivo, certamente, para quem não conhece visitar e fazer um brinde, e um brinde já ao final praticamente da vindima, que todos nós esperamos realmente que seja única e excelente. Muito obrigado.
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0: ainda sou do tempo em que uma cabine telefónica era a nossa ligação ao mundo. Nos anos 80, as cabines telefónicas estavam um bocadinho por todo o lado. Fosse normalmente junto aos correios, na praça da vila, perto da escola, por norma também ao lado dos cafés. Quase toda a gente sabia onde é que ficava a cabine telefónica mais próxima. Hoje em dia é mais fácil, é certo, basta tirar o telemóvel do bolso, mas naquela altura para fazer uma chamada às vezes era preciso encontrar uma cabine e, naturalmente, ter algumas moedas, sendo que mais tarde havia os credifones, não sei se lembram, os cartões que se carregavam, colocavam na cabine e permitiam que a gente telefonasse. Mas nos anos 80 era mesmo preciso ter moedas. Algumas pessoas andavam sempre com umas moedinhas do bolso, porque podia ser preciso para alguma coisa. Entrar na cabine, fechar a porta e marcar o número com atenção e esperar que alguém atendesse, porque podia acontecer, não é? Também às vezes havia assim umas chamadas que demoravam um bocadinho mais tempo, iam-se pondo moedas, não é? Para a chamada ir continuando, e depois às vezes formava-se fila e começavam a bater no vidro, não sei se lembra disso. Às vezes acontecia também a chamada estar assim a correr muito bem, quem sabe, para algum namorico, mas as moedas entretanto estavam quase a acabar e era um problema, não é? Porque depois a pessoa não podia ligar de volta. As crianças frequentemente saíam de casa assim com umas moedinhas no bolso, quanto mais não fosse só para ligar aos pais a dizer se iam almoçar, se não iam almoçar, só para dar assim uma notícia a meio do dia, para dizer que estavam com este ou aquele amigo, não sei, sabe-se lá onde, não é? Também eram utilizadas as cabines telefónicas para ligar à família que estava fora, porque as chamadas através do telefone a partir de casa eram muito caras, e a partir das cabines telefónicas, embora fosse através de moedas, era a forma com que muitos matavam saudades da família, particularmente com os imigrantes, não é? Mas também havia o caso de estudantes que estudavam fora da sua localidade, ou até de militares, pois é, porque havia os militares deslocados que telefonavam também para a família e as cabines eram a forma de o fazer. Hoje, pronto, podemos fazer chamadas até em vídeo para qualquer parte do mundo, às vezes até se perde assim um bocadinho a noção, porque não fazemos grande controle disso, não é? Não precisamos de contar as moedas para isso, mas de facto havia qualquer coisa especial, não era? Naquelas cabines de vidro, algumas delas nem tinham sequer o vidro, era só mesmo um suporte onde estava o telefone, uma cabinezinha. As cabines telefónicas foram ponto de histórias mais felizes, histórias mais tristes, o início de alguns namoricos, algumas conversas rápidas, uma forma de matar saudades também, no fundo, não é? Não sei se desse lado também usava este sistema, as cabines telefónicas, para telefonar assim a alguém especial, se costumava sair com umas moedinhas no bolso, assim, para qualquer emergência. Eu lembro-me de o fazer e lembro-me também de ligar para o Brasil, para o meu tio, na cabine telefónica. Na próxima edição vamos continuar esta viagem pelos anos 80. Eu ainda sou do tempo em que víamos programas de televisão dos quais falamos ainda hoje.
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0: se pudesse levar para casa um pedaço com 500 anos de história de Porto Alegre. A capela de Nossa Senhora da Penha, no Monte de São Tomé, está a precisar de todos nós para concluir as obras de restauro do telhado e a confraria encontrou uma forma original de juntar a comunidade. Podemos adquirir uma das telhas originais do monumento e tornar este objeto uma prova da nossa ajuda na preservação deste monumento que já tem vários séculos. O presidente da confraria Nossa Senhora da Penha, Luís Félix, esteve connosco a contar o ponto de situação nos melhoramentos deste monumento em Porto Alegre e aproveitou a embalagem para convidar os nossos ouvintes a estarem presentes logo a partir das 19 horas no recinto da Capela Nossa Senhora da Penha para a segunda edição da Sopa de Peixe. Segunda edição da Sopa de Peixe é mais uma ideia da atual confraria Nossa Senhora da Penha, mas já lá iremos conhecer mais do programa deste sábado 19 de setembro e o convite é para que todos venham estar também aqui presentes. Acima de tudo, são sempre os visitantes bem-vindos aqui a este espaço. E connosco está o presidente da confraria Nossa Senhora da Penha, Luís Félix. Ora, nós já vamos falar desta segunda edição da Sopa de Peixe, que parece que foi um sucesso no passado ano. Em 2026 também será outro sucesso e eu pessoalmente gosto sempre de conhecer um pouco da história local e quando é a história de Porto Alegre, então aí para tudo. Estamos a olhar aqui para a capela, sei pelos dados que me chegaram a mim e a todos nós de que há um registo de 1620.
1: Então, boa tarde, bom dia a quem nos

0: a ouvir. É muito engraçado que a nossa história da Nossa Senhora da Penha, da nossa capela, é um... Eu acho que é um momento em que nós temos que nos orgulhar, não só quem vive na Penha, mas principalmente os porto-alegrenses e os lagoias. E esse que realmente estavas a dizer, do 1620, é uma data que não é totalmente certa. Porque temos que ver que a capela foi construída em duas fases. A primeira fase, que é só a parte circular, a parte cilíndrica, que foi construída pelo ermitão do Monte São Tomé. Portanto, não há registros propriamente corretos nem assertivos, mas sim que foi no final do século XVI. Portanto, estamos a falar já com 500 anos. Depois, entretanto, com o levantamento do telhado que nós agora estamos aqui a efetuar, portanto, para resolver o problema das águas e das infiltrações, houve sim, senhora, lá um registro que estava na cúpula de 1620. Daí haver essa confusão, não é? Em que a capela é de 1620, não. A parte que foi construída posterior foi de 1620, mas vamos lá ver, a inicial, a circular, foi no final do século XVI, portanto, temos aqui 500 anos já de capela.
1: É incrível. E é sempre necessário para este tipo de edifícios as tais intervenções para ir mantendo de pé estes monumentos. Atualmente está também a Capela Nossa Senhora da Penha numa intervenção para os respectivos melhoramentos.
0: Sim, estamos aqui no fundo a restaurar o telhado. Antes de mais agradecer à Câmara, porque sem o apoio da Câmara seria-nos impossível. Portanto, ela deu-nos o apoio para os 70 mil euros que foi dito. Portanto, e sim senhor, demos o arranque. Mas esse dinheiro não é o total. Daí nós fazermos estas atividades e tentarmos chamar a atenção até para a capela e para as pessoas olharem e verem. E acho que temos de ter orgulho da nossa capela, principalmente porque ela não foi sempre construída e reconstruída, construída através dos dinheiros do povo. Portanto, com a ajuda de donativos de senhores, né? Mas no fundo nunca foi assim aquela coisa da igreja, a igreja é que construiu, não. Esta é a capela do povo, portanto é a capela de Porto Alegre. E acho que é isso que tem o valor e que nós devemos ter que manter.
1: O que é que está a ser feito? É mesmo a substituição do telhado? Estava com problemas? Existiam infiltrações?
0: Infiltrações, porquê? Porque num dos lados, na água, vamos lá ver, na água que está para dentro da capela, da nave, vamos chamar assim, havia já um buraco mesmo muito grande, onde haveria umas infiltrações e a água estava a entrar lá para dentro, apesar de não estar muito danificado, estava a começar a criar, e iria criar problemas no futuro. O que é que se está a fazer numa primeira fase é o telhado. Pronto, foi todo restaurado, está a ser todo restaurado, foi todo tirado, todo tendo em conta tudo o que é antigo e continuar a ser, com a mesma construção, com os mesmos materiais. E entretanto é mesmo terminar o telhado, e depois devemos ter que pintar, e depois é a parte exterior, não é? Porque lá está, nós começamos, neste caso começamos por telhado, não é? Não começamos por base, começamos por telhado, mas há aqui muito para fazer, e é isto que eu quero, que as pessoas venham nos ajudar, não é dar dinheiro, mas venham nos ajudar com a sua alegria, com a sua paciência, não é? Porque quando nós fazemos estes eventos, nós não somos profissionais e queremos sempre que servir o melhor possível, mas pronto, há sempre coisas que falham e coisas que estão a melhorar, e o que eu peço é mesmo que as pessoas venham-nos ajudar. E está até aqui uma atividade que nós vamos fazer, que é engraçado, nós nos lembramos. Portanto, não vamos ter quermesse, não vamos ter as rifas, vamos ter as telhas. Houve aqui algumas telhas que nós conseguimos retirar que não se partiram, e então iríamos vender as telhas por um dinheiro simbólico em que vai o tipo escrito: eu ajudei a reconstruir o telhado da Senhora da Penha. Entretanto, as pessoas podem realmente vir, adquirem uma telha e levam a telha, e pronto, acho que é uma iniciativa engraçada.
1: Sim, mas esta iniciativa vai acontecer, por exemplo, agora nesta segunda edição da Sopa de Peixe?
0: Sim, nós temos já aqui as telhas, se quiseres até te as mostro, estão aqui atrás do muro, ainda não estão limpas, mas pronto, eu acho que ainda temos tempo, vamos limpá-las, vamos fazer uma etiqueta mesmo a dizer, um bocadinho com a nossa história.

0: que acho que é importante, mas o mais importante é, acho que, é para as pessoas sentirem que fazem parte de. Nós lembrarmos, isto é assim, como eu costumo dizer, o não está certo e o pedir não custa, não é? Portanto, eu acho que é uma atividade em que as pessoas podem levar uma telha e ter orgulhosamente lá em casa dizer, eu contribuí para o telhado da Capela da Cera da Penha.
1: Mas isso é uma ideia muito bonita, original e certamente que vai orgulhar todos os presentes nesta segunda edição da Sopa de Peixe, que acontece este sábado, dia 19 de setembro, aqui no lugar, no Monte de São Tomé, na Capela da Penha. E já vamos falar deste evento. O Luís Félix está aqui à frente da confraria Nossa Senhora da Penha. Como é que estão a decorrer as funções da confraria agora com o Luís Félix também a olhar assim num ponto, num patamar mais alto, mas eu sei que devido à sua humildade está sempre ao lado de todos, todos são iguais. Tem sido fácil? Têm existido ideias? As pessoas também ajudam? Estão dispostas a manter esta confraria e este emblema de Porto Alegre?
0: É muito engraçado e realmente é verdade, não é uma questão de humildade, é uma questão de que nós todos é que fazemos, não é? Nós todos é que fazemos, nós é que levantamos, nós é que damos ideias, e quando nós não pensamos assim, nós estamos aqui a fazer nada. O que tem sido muito engraçado, tem acontecido alguns episódios muito giros, que pronto, eu podia estar aqui a contar, estávamos aqui a tarde toda, mas não, vou escolher assim dois ou três em resumi-los, porque o que eu acho muito engraçado é que eu não tinha ideia que havia tanta gente em Porto Alegre que pertencia à Penha, ou que tinha nascido na Penha, ou que viveu na Penha. E isto é muito engraçado, porque eu vou a qualquer lado pedir um apoio ou um patrocínio, e eles dizem assim, ah, sim, e sabe que eu também sou da Penha. E sai-me sempre esta reação, é da Penha como? Da Penha sou eu, que moro ali ao fundo das escadas, e eu nunca ouvi. Não, mas eu não é bem aí, é mais lá para o lado do Senhor do Bom Fim, ou é mais lá para o lado do Monte da Penha. Portanto, o que eu acho muito engraçado é porque é assim, a Penha está-se a estender. E é isso que eu quero, que o nosso coração se expanda e que aglutine aqui Porto Alegre inteira. E é essa a mensagem que eu peço, é que venham, ajudem e que tenham orgulho das nossas raízes. Que é isso que nós queremos promover. Eu e o meu grupo, que somos um grupo de amigos, não há quem manda nem há quem é mandado, é mesmo assim, nós trabalhamos, todos nós temos as nossas funções, todos, há uns que trabalham mais, outros trabalham menos, mas o importante é que qualquer coisa que qualquer pessoa faça é encher um grão de areia, portanto, e assim conseguimos mover uma montanha, não é? Portanto, é muito giro ver o empenho das pessoas. O ser fácil, tá? Ao início foi um bocadinho difícil, não é? Porque eu nunca tinha feito nada, nunca dos meus amigos tinha feito nada, então estávamos todos às apalpadelas, aos escuros. Hoje em dia é muito engraçado e muito fácil, porque já sabemos as voltas que temos que dar, já sabemos com quem podemos contar, e cada vez mais se junta gente muito boa. Boa, gente boa, quando digo gente boa, não é só porque têm dinheiro ou não, gente com muita vontade e com muita alma e muito coração, que se querem juntar aqui à nossa vontade de levar a capela por muitos mais anos e bem cuidada.
1: Este grupo de trabalho tem tido outras ideias e momentos mais inovadores ao longo do ano. O que é que destacamos?
0: Nós temos tido muitas ideias mesmo, e agora temos até aqui uma que é muito engraçada, que ainda não sei bem, pronto, não sei se eles vão zangar por eu já dizer, mas é uma coisa que nós andamos aqui com muita vontade de fazer, que é o almoço ou o jantar dos casados na Penha. Porque lá está mais uma coisa que foi aparecendo engraçadíssimo, tanta gente, tanto casal que vem aqui e diz com muito orgulho, ai, eu casei na Penha, sabe? E temos pessoas que já casaram na Penha há 50 anos, temos aí um casal que já, e então pensámos assim, e por que não fazemos uma comemoração e juntarmos com a realização de uma missa. Já estou aqui a pedir ao seu padre Rui, claro, meter uma cunha, mas para nos ajudar. Portanto, isto são aquelas ideias que nos vão aparecendo, esta das telhas, estas. E é assim, nós estamos com uma grande dificuldade, porque nós somos poucos, e pronto, e todos nós temos os nossos trabalhos, as nossas funções, e torna-se um bocado complicado e difícil termos tempo disponível para. Portanto, nós temos estas já quatro atividades fortes que fazemos, e se nós fôssemos fazendo tudo o que nos vem à ideia, era quase todos os fins de semana, porque há sempre hipótese, e lá está. Houve um, acho que foi da URA, da Associação da URA, que tivemos aqui de pontos motorizadas, correu extraordinariamente bem. Eu, infelizmente, não pude cá estar, porque tinha muitas coisas que fazer fora de Porto Alegre, mas lá está. Este é um exemplo em que as pessoas vêm, procuram-nos, e nós estamos aqui. Nós temos o local, temos as condições, pronto, as condições que conseguimos dar, mas principalmente temos a vontade. E é isto que é muito importante que as pessoas ouçam e que nos procurem, porque nós não conseguimos ir a toda a gente, mas toda a gente consegue vir até nós. Então procurem-nos, que nós cá estamos para fazer dos eventos uns sorrisos e felicidades e uma alegria na Senhora da Penha.
1: Dia 19 de setembro, este sábado, acontece a segunda edição da Sopa de Peixe, que é promovida pela Confraria Nossa Senhora da Penha. Este evento também conta com o apoio da Rádio Porto Alegre. A partir de que horas e o que é que há para dar aos visitantes, a quem gosta de uma boa sopa de peixe?
0: Ou seja, com muito orgulho, e quase que me conhece, que sou, dizem que estou sempre, que começo logo a chorar, e é com muita honra e muita alegria que eu digo isto. Portanto, vamos fazer a segunda sopa de peixe. Só quem cá está e sabe o que nós passámos, não é passámos por desgraçados, não. O que nós tivemos que fazer para chegar até aqui foi muito bom, criámos laços, mas e principalmente com as coisas que nós nos dizem muito. Esta sopa de peixe, como foi na primeira edição, é a receita do Isidoro do Inatel, portanto, do meu pai. E então, vamos lá fazer a segunda. A primeira, humildemente, foi um sucesso. Toda a gente me veio dizer: epá, a sopa estava extraordinária, mesmo boa, é aquela mesmo do teu pai, como é que tu conseguiste? É fácil, não é? Desde que me lembro, o vejo a fazer, o vi a fazer. Eu vejo que ele continua cá comigo, não é? O vejo a fazer. Desculpa. Então, é com muito orgulho e com muita vontade que eu convido as pessoas, venham comer uma boa sopa de peixe, com peixe frito. Depois temos, para quem não gosta de peixe do rio, carpa e barbo, dá difícil de encontrar, de aparecer, mas a gente vai conseguir. Lá está, mais uma dificuldade que é para não nos fazer desistir e mostrar que, se temos vontade, vamos lá. Depois temos o baile. Vai ser abrilhantado, que eu gosto muito de usar esta palavra, abrilhantado, faz-me lembrar, traz muitas memórias, que é com o Ricardo José. E também, para quem não gosta de peixe, temos sempre a alternativa da bifana. Também já temos aqui um bocadinho de fama da nossa bifana da Penha, como, pronto, quem quiser comprar umas batatas fritas. E pronto, e lá está, se houver vontade, há sempre qualquer coisa que se arranja, e nós arranjaremos uma solução. Então convido, e principalmente é um desafio sempre que eu faço. Em vez de convidar, eu gosto mais de desafiar as pessoas para virem. Venham com tempo, venham com vontade de experimentar, de estar, de aproveitar o tempo de espera, às vezes, das filas, para conviver com a pessoa que está ao lado, que a gente se calhar nem conhece de lado nenhum, e é uma oportunidade que nós temos para fazer mais um amigo.
1: Mais do que um evento gastronómico, o convite da Confraria Nossa Senhora da Penha é para que esteja logo a partir das 19 horas para degustar esta sopa de peixe da Penha. Um evento que conta com o apoio da Rádio Porto Alegre.
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Está de regresso este momento do autocuidado com Vanessa Monteiro, psicóloga clínica e formadora com uma ampla experiência nos mais diversos temas. Atendimentos também são possíveis, são realizados 100% online para adolescentes, para adultos, para as mais diversas idades e nacionalidades. Já ouviu o podcast Momento do Autocuidado no Spotify? Aconselho a escutar, porque aprendemos muito com estes conteúdos e com as informações que são sempre bem-vindas e necessárias de quem sabe da doutora

0: os habituais meios e depois essa pergunta é enviada para a doutora Vanessa Monteiro e depois a resposta chegará nestes habituais espaços aqui na Rádio Porto Alegre. Ora, seja bem-vinda, doutora Vanessa Monteiro. Temos aqui outra questão que também chegou aqui à Rádio Porto Alegre e a questão é esta. Quando cometo um erro, fico a martirizar-me muito, mesmo depois de já ter feito tudo o que podia para o corrigir. Como é que posso aprender a lidar com os meus erros sem entrar num ciclo de culpa, de sofrimento? Como é que posso assumir a responsabilidade pelo que fiz, aprender com isso e ao mesmo tempo conseguir perdoar-me e seguir em frente?
1: Olá, César. Olá, ouvintes. Obrigada pela pergunta. É uma pergunta muito boa e eu diria que a culpa é um dos grandes problemas da humanidade, especialmente num contexto em que há tanta exposição e tanto julgamento por todos os lados como acontece hoje em dia. A culpa já era, né, um sentimento muito presente no ser humano por conta de vários fatores morais, religiosos, o próprio senso de individualidade desde aí do advento da modernidade lá no século XIX. Então tem toda uma raiz histórica, mas atualmente eu diria que o erro está muito em evidência. Até porque a gente se sente colocado à prova o tempo todo. Nem sempre pelos outros, mas até por nós mesmos também. Então o ser humano acabou adquirindo esse olhar, criou esse olhar treinado para procurar o erro, para julgar as escolhas e, consequentemente, para culpar e se punir. E aí é claro, né, que a gente erra, é claro que a gente falha, é claro que o ser humano vai até fazer mal a alguém em algum momento, mesmo se não tiver essa intenção. E talvez o que a gente precise fazer sobre essa culpa seja ter a autossinceridade, que é urgente, de aceitar a nossa imperfeição. Então eu diria que isso é o ponto central. Eu digo isso, César, porque na minha percepção, parte dessa culpa excessiva vem por a gente mesmo não se perdoar por não conseguir ser impecável sempre. Ou seja, não é só pela responsabilidade, não é só pela questão da empatia. Essa grande culpa pesa a mais, pesa demais, até em pequenas falhas, com danos menores. E às vezes, mesmo assim, tem pessoas que não se perdoam e tem pessoas que vão se culpar até por coisas que elas não têm culpa, na verdade. Como, por exemplo, se sentir culpado por não estar totalmente disponível para alguém, sendo que isso é normal. Muitas vezes não é mesmo para a gente estar totalmente disponível para os outros, né? Então, a culpa, eu diria que é quase um dilema hoje, um dilema social. Um lado nosso reconhece o desvio e o erro, e o outro lado se recusa a se permitir desviar. Então, é por isso que a gente fala sobre essa aceitação, a importância de aceitar a culpa. A gente precisa aprender a se acolher nesse momento e compreender o que nos fez tomar essa ou outra direção, mesmo que a gente chegue à conclusão de que isso foi um erro. Ainda assim, já foi, já aconteceu. E aí a questão agora é o que a gente vai fazer com isso, a partir disso e apesar disso também. Por isso, eu considero, César, que a autossinceridade é uma peça-chave para quebrar esse ciclo da culpa e da autopunição. Com essa honestidade da gente com a gente mesmo, a gente pode transformar esse sentimento de culpa em responsabilidade, como disse o ouvinte, né? Para a gente ver o contexto por um filtro mais racional e tentar criar as estratégias do que a gente vai fazer agora. Então, criar esse filtro, ou seja, se perguntar, não, ok, o que eu faço a partir daqui? Já aconteceu. O que eu faço agora? Vai permitir que a gente crie essas formas de aliviar, ou compensar, ou adaptar a situação, ou até resolver diretamente, ou simplesmente seguir como for possível. Então, acho que a resposta a essa pergunta é aprender a aceitar o que foi, acolher em nós essa imperfeição, ao invés de ficar só se julgando, se criticando e se punindo. Porque isso não vai ajudar. Nessa hora, justamente, é quando você mais precisa estar ali por você. O auto-julgamento não facilita ninguém a resolver o problema que ela mesma instaurou, né? Essa pessoa vai ficar presa ao problema e ainda vai correr risco de piorar mais ainda o que supostamente deu errado até aqui. Eu queria só fazer essa ressalva, que eu acho que é muito importante lembrar que não é justo, se lembrar que não é justo se punir para sempre. Então, se você é sincero, reconhece o erro, pede desculpas se for possível, tenta reparar como pode, né? Reparar o problema como pode e pensa no que pode fazer de diferente a partir daí como um aprendizado, a opção de continuar

0: castigando não vai tornar isso mais fácil, não vai tornar aquela situação melhor. Vai só manter o sofrimento. Por isso, eu queria aproveitar essa pergunta para deixar um convite ao ouvinte para se perguntar, quando voltar a pensar nisso pela centésima vez, né? Será que você ainda está tentando resolver alguma coisa mesmo nesse caso? Ou está só se castigando? E o que, que você quer com esse castigo? Porque eu arrisco dizer que você queria transformar essa situação, mas desse jeito ela vai se manter. E aí é aquele lembrete, né? Empatia é importante. Mas você também precisa ter empatia por si mesmo. Se há ainda alguma coisa que possa ser feita sobre essa situação, faça. Mas se não há, talvez seja a hora de se permitir seguir adiante e deixar o passado no passado e marcar isso como um aprendizado apenas.
1: Muito bem, doutora Vanessa Monteiro. Agradecemos mais uma vez o seu contributo e seguramente que as suas palavras encaixaram na perfeição nesta questão desta participação que chegou. E voltamos a marcar encontro na próxima semana, não é verdade?
0: É verdade, estamos aqui sempre e fico muito feliz de poder contribuir com a Rádio Porto Alegre.
1: Maravilha. Agradecido então em nome da Rádio Porto Alegre, a doutora Vanessa Monteiro, pela sua também presença nos nossos conteúdos na Rádio Porto Alegre. Não esqueçam que podem colocar questões a esta psicóloga todas as semanas. Estamos aqui, as perguntas podem chegar através dos habituais meios, não é necessário a sua identificação, o importante é que seja resolvida essas dúvidas, essas questões que pairam na sua cabeça.

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1: Bem-vindos a mais um episódio, para vocês provavelmente inútil, mas para mim extremamente terapêutico. Bem, esta semana o tema é novo, mas a indignação já tem uns tempos. É uma indignação que foi crescendo lentamente, alimentada por vídeos motivacionais, gurus da internet e pessoas que aparentemente acreditam que respirar fundo pode ser transformado num curso online de 97 euros. Ai, porque, por favor, alguém me explica uma coisa, mas quando é que os hobbies deixaram de ser hobbies? Porque eu cresci a acreditar que um hobby era uma atividade que fazíamos porque gostávamos, só isso, sem objetivos, sem metas, sem faturação, era um passatempo. A própria palavra já dá aqui uma boa pista, passatempo, não era passatempo e abro uma empresa unipessoal. Mas aparentemente eu fiquei presa em 1998, porque hoje em dia tudo tem de gerar rendimento, absolutamente tudo. Gostas de fotografia? Já pensaste em vender sessões? Gostas de cozinhar? Já pensaste em abrir uma página? Gostas de fazer crochê? Já pensaste em criar uma marca? Epá, não, já pensei em viver em paz, já era um excelente começo. Porque eu tenho cá para mim que a humanidade perdeu a capacidade de fazer coisas só porque sim, só porque gosta, só porque relaxa, só porque é divertido. E isso parece muito mais preocupante do que qualquer crise económica. Eu, por exemplo, gosto de pintar mandalas. Agora, imaginem a minha surpresa quando descobri que, aparentemente, não basta pintar mandalas. Não, eu devia estar a vendê-las, a abrir uma loja online, a produzir conteúdo, a criar embalagens e campanhas de marketing. Mas acontece que eu não quero fazer nada disso. Eu quero pintar um círculo cheio de cores enquanto ignoro responsabilidades. É pedir muito. E o crochê? O que é feito daquele conceito revolucionário de fazer crochê ao serão só porque apetece? Porque agora parece que se fizeres um cachecol tens imediatamente de abrir uma banca num mercado artesanal. Fazes um, depois dois, depois 10. E quando dás por ti, estás a explicar no Instagram porque é que os teus porta-copos feitos à mão custam 18 euros. E atenção, eu não tenho absolutamente nada contra quem transforma um hobby num negócio. Se funciona para vocês, excelente. O problema é a ideia de que toda a gente tem de fazer o mesmo. Como se divertir sem faturar fosse um desperdício de potencial. Eu tenho uma notícia para vocês. Nem tudo precisa de ser produtivo. Nem tudo precisa de escalar, nem tudo precisa...

0: precisa de gerar lucro. Às vezes uma pessoa quer simplesmente perder uma hora da vida a fazer qualquer coisa inútil e está tudo bem. Aliás, eu tenho saudades dos tempos em que estava tudo bem, porque hoje até descansar parece um projeto. Se lês um livro, devias fazer uma review. Se cozinhas, devias criar conteúdo. Se viajas, devias fazer um vlog. E se não fizeres nada disto, parece que estás a desperdiçar uma oportunidade. Ora, vão desculpar-me, mas eu passei anos a fazer palavras cruzadas nos jornais que o meu pai comprava. Milhares de palavras cruzadas. No entanto, nunca me ocorreu transformar isso numa carreira. Nunca. Imaginei o absurdo que seria. Olá, eu sou a Ana e este é o meu curso intensivo de preenchimento de grelhas de 8 letras. Bem, a verdade é que a internet conseguiu aqui uma coisa extraordinária. Transformou o lazer em trabalho. E pior, ainda nos convenceu de que isso era liberdade. Por isso, deixem-me fazer um apelo. Se gostam de dançar, dancem. Se gostam de cozinhar, cozinhem. Se gostam de colecionar pedras, façam favor de colecionar as vossas pedras. Não precisam de abrir uma empresa, não precisam de criar uma marca, nem precisam de ter um código de desconto. E, acima de tudo, não precisam de transformar cada momento de paz numa oportunidade de negócio. Porque às vezes um hobby é mesmo só isso, um hobby. E, sinceramente, já dá bastante trabalho ser adulta. Portanto, por favor, não me obriguem também a emitir faturas pelas coisas que eu faço para descansar a cabeça. O meu nome é Ana Nunes e isto não era para ser assim, mas já que é, até para a semana.
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6: Está em fase de resolução o incêndio rural que deflagrou esta manhã junto ao lugar de Jardim, freguesia de São Salvador da Aramanha, no concelho de Marvão. Na última atualização da Proteção Civil, verifica-se um reforço de meios aéreos de 3 para 6, cerca de 70 operacionais e 16

veículos empenhados no combate. Fonte do Comando Subregional de Emergência e Proteção Civil do Alto Alentejo disse à Rádio Porto Alegre que o alerta foi recebido às 11h21 deste sábado. A Proteção Civil alerta para o perigo muito elevado e máximo de incêndio rural no Norte, Centro, Alto Alentejo e Algarve, devido à subida das temperaturas, baixa umidade e vento mais intenso. Com estas condições é proibida a realização de queimadas, queima de amontoados, o uso de fogo para confecção de alimentos em espaço rural, a fumigação de apiários sem retenção de faúlhas e o uso de motorroçadoras, corta-matos e destroçadores. No aviso à população enviado à Comunicação Social, a Autoridade Nacional de Emergência e Proteção Civil pede especial cuidado e o cumprimento das regras de prevenção. No Alto Alentejo, nos próximos dias, a temperatura máxima varia entre os 31 e os 37 graus. O Ministério Público pediu esta sexta-feira a condenação do vereador do PS em Elvas, Nuno Mocinha, por prevaricação de titular de cargo político por factos ocorridos entre 2015 e 2018, quando presidia a Câmara. Nas alegações finais, no Tribunal de Porto Alegre, o Ministério Público sustentou que Mocinha e o então diretor do Departamento Financeiro contornaram a lei da contratação pública ao celebrarem ajustes diretos para serviços de limpeza com empresas ligadas a uma empresária que mantinha, à época, uma relação com o dirigente financeiro. O Ministério Público defende que ambos atuaram em coautoria e que Mocinha poderá incorrer em perda de mandato, enquanto o antigo diretor arrisca pena acessória de proibição do exercício de funções. A acusação sublinhou ainda a rapidez com que os contratos eram celebrados e a coincidência temporal com o relacionamento entre os intervenientes. A defesa pediu a absolvição dos arguidos, criticando o Ministério Público por se basear na legislação atualmente em vigor, diferente da aplicável ao período dos factos. A leitura da sentença ficou marcada para 6 de outubro, às 12 horas. A PSP anunciou ter detido dois suspeitos de rapto, extorsão e ameaça agravada e apreendido peças em ouro avaliadas em quase 13 mil euros e dois automóveis de alta cilindrada na cidade de Elvas. O Comando Distrital de Porto Alegre explicou que a operação desencadeada quarta-feira foi conduzida pela Esquadra de Investigação Criminal da Divisão Policial de Elvas e resultou na detenção de um homem de 42 anos e de uma mulher de 39, fortemente indiciados de crimes associados a um esquema de empréstimos ilícitos. Segundo a investigação, que decorreu durante cerca de um ano, o casal concedia dinheiro a várias vítimas e, posteriormente, em conjunto, procedia à cobrança coerciva das dívidas que nunca eram totalmente liquidadas, prolongando a dependência financeira das vítimas. Na sequência das detenções, foram realizadas buscas domiciliárias em duas residências de Elvas, de onde resultou a apreensão de peças em ouro, avaliadas em 12.914 euros, 4.235 euros em numerário, três automóveis, dois deles de alta cilindrada e diversos documentos que, segundo a PSP, evidenciam a atividade criminosa. Os detidos foram presentes esta sexta-feira ao Tribunal Judicial da Comarca de Elvas, tendo-lhes sido aplicada a medida de coação mais gravosa, ou seja, prisão preventiva. A GNR anunciou ter detido um homem de 20 anos por violência doméstica no concelho de Sozel. A detenção ocorreu no passado dia 14 de setembro, depois de uma denúncia que alertou para agressões e ameaças no interior de uma residência. Segundo o Comando Territorial de Porto Alegre, os militares deslocaram-se de imediato ao local e encontraram o suspeito em flagrante delito no momento em que ameaçava a vítima, cuja identidade não foi revelada, com uma arma branca. O homem foi detido, constituído arguido e os factos comunicados ao Tribunal de Fronteira. O Governo vai reforçar os apoios para mitigar o impacto da subida do preço dos combustíveis, que poderá agravar-se em mais 10 cêntimos por litro já na próxima semana. Numa declaração ao país, no Palácio de São Bento, o Primeiro-Ministro Luís Montenegro anunciou a readição dos apoios aos setores mais expostos, como o transporte de mercadorias e de passageiros, táxis, IPSS e bombeiros, e recordou o

0: desconto extraordinário de 10 cêntimos no gasóleo agrícola.
1: Um novo apoio aos setores que estão mais expostos ao aumento dos combustíveis. O setor do transporte de mercadorias e de passageiros, os táxis, as instituições particulares de solidariedade social e as associações humanitárias de bombeiros. Vamos reeditar este apoio com o objetivo de diminuir o impacto do aumento do custo dos combustíveis. Este apoio acresce, de resto, àquele que decidimos já na semana passada, de 10 cêntimos de forma extraordinária por litro para o gasóleo colorido e agrícola. Portugueses, desde março que reduzimos o imposto sobre os combustíveis, o ISP, de molde a devolver a todos o valor cobrado a mais em IVA devido ao aumento dos preços. Os descontos totais que estão hoje em vigor representam cerca de 23 cêntimos por cada litro de combustível que é abastecido nos respectivos postos. Isso acontece esta semana e provavelmente subirá para 25 cêntimos já na próxima semana. Sem este apoio, só para termos a noção do esforço que também estamos a fazer, a gasolina já custaria ao dia de hoje cerca de 2,30 euros e o gasóleo já custaria ao dia de hoje cerca de 2,40 euros. Quero reiterar de forma solene uma vez mais. O Estado ganha 0 euros com a subida do preço dos combustíveis, conforme comprova o próprio Conselho das Finanças Públicas. Quem diz o contrário está a faltar à verdade.
0: Para reforçar a resposta a esta crise, Montenegro anunciou ainda um suplemento extraordinário para mais de 2 milhões de pensionistas, entre 100 e 200 euros, consoante o valor da pensão, e uma nova redução do IRS até ao 6º escalão, com impacto já no salário de novembro e no subsídio de Natal. O grupo Rodas do Mata-Amores da Aldeia de Fortios, no Conselho de Porto Alegre, voltou a transformar um simples passeio de motorizadas num gesto de solidariedade que encheu a Cerce e Porto Alegre de emoção. Foram entregues 11 colchões e 10 cadeirões adquiridos com as verbas angariadas no passeio, numa cerimónia que juntou utentes, dirigentes, o grupo de amigos e a junta de freguesia, num ambiente marcado pela música, dança e por uma gratidão muito visível. O porta-voz do grupo, Luís Tavares, explicou que ao chegarem à instituição, ao observarem os equipamentos e ao perceberem o impacto que têm, sentem um símbolo de gratidão e a certeza de que vale a pena continuar.
2: Ao chegar, ao estar e ao sair, ver a cara de felicidade de todos os utentes. Isto para nós é um símbolo de gratidão, é um símbolo de que vale a pena. Não só nesta casa, mas para aquelas que temos passado. Isto para nós é um motivo de orgulho e que nos dá vontade de continuar. São meros equipamentos, nós gostaríamos muito mais. Como todos nós sabemos, tudo isto é pouco, mas tudo isto é muito. Ou seja, podia ser mais, mas é o possível. Mas isto não seria possível, isto tem que se dizer em todo lado, isto não seria possível sem o grupo de amigos que somos, sem os apoios que temos, mas acima de tudo sem a nossa junta de freguesia. Isto tem que ser dito. Não é por estar aqui o Sr. Presidente, mas isto tem que ser dito e que toda a gente tem que saber. Porque sem a junta de freguesia, o apoio que nos dá, o sistema de suporte logístico e financeiro que nos dá, não seria possível angariarmos o valor que nós conseguimos angariar.
0: O presidente da Junta de Freguesia de Fortios, Henrique Santinho, por seu turno, afirmou que estar presente tem grande importância para a Junta e para o grupo, lembrando que os apoios são dados desde o primeiro momento.
3: O evento que eles fazem tem um propósito, não é só o passear de moto, nem dar uma volta e ter um almoço com os amigos. O propósito é este, é a ajuda que se dá, neste caso temos dado a IPSS, desde o Lar dos Fortios, a APP e agora a SES. Esperemos que futuramente consigamos abranger mais instituições, tentando ajudar e minimizar o que falta em algumas instituições, recolher o sorriso desta gente que é muito gratificante para nós, até bastante comovente para mim. Este momento tem um certo impacto, só não sente quem não é filho de boa gente, como se diz na gíria, e portanto sentimos que estamos a fazer o bem e o propósito é esse mesmo.
0: Por sua vez, o presidente da direção da Cerce Porto Alegre.

0: Luís Cardoso classificou o dia como feliz e abençoado, afirmando que a gratidão estava presente em todos.
1: Ao grupo de Matamoros, obrigado por nos lembrar que é bom acreditar. Obrigado por nos lembrarem que conseguimos pequenos, grandes milagres todos os dias. Foi isso que os meus estimados amigos fizeram com a vossa oferenda, com a vossa solidariedade e com o vosso enorme coração. A Cerci agradece em nome de todos aqueles que já estão a usufruir dos cadeirões e dos colchões que amavelmente nos ofereceram, de mais qualidade de vida, e acima de tudo é isso que nós pretendemos para todos aqueles que estão aqui connosco.
0: A cerimónia contou também com a intervenção emocionada de José Maria, utente da instituição, que transmitiu agradecimentos ao Presidente da Junta, ao Grupo de Fortios e à direção da Cerci.
2: Quero agradecer os sofás e os colchões que derem para a Cerci Porto Alegre. A gente já está a dormir neles. São fantásticos. São fantásticos.
0: A sessão terminou com música, aplausos e entrega de prendas simbólicas feitas pelos utentes, num gesto que reforçou a ideia de que a solidariedade continua a mover este grupo de fortios e a melhorar a vida de quem deles precisa. A segunda edição da Sopa de Peixe da Confraria de Nossa Senhora da Penha em Porto Alegre realiza-se este sábado no Largo da Capela e volta a juntar a comunidade no encontro que combina gastronomia com o objetivo de reforçar a preservação do edifício atualmente em obras. O presidente da confraria, Luís Félix, sublinha que a receita tradicional do seu pai volta a ser preparada, tal como na primeira edição, que recebeu elogios da comunidade. O evento, com início marcado para as 19 horas, inclui ainda animação musical.
3: Esta sopa de peixe, como foi na primeira edição, é a receita do Isidoro do Inatel, portanto, do meu pai. E então, vamos lá fazer a segunda. A primeira, humildemente, foi um sucesso. Toda a gente me veio dizer: epá, a sopa estava extraordinária, é mesmo boa, é aquela mesmo do teu pai, como é que tu conseguiste? É fácil, não é? Desde que me lembro, o vejo a fazer, o vi a fazer. Eu vejo que ele continua cá comigo, não é? O vejo a fazer. Desculpa. Então, é com muito orgulho e com muita vontade que eu convido as pessoas. Venham comer uma boa sopa de peixe, com peixe frito, pelas 17 horas. Portanto, a partir das 17 horas, nós estamos a tentar começar a fazer a partir daí. Depois temos, para quem não gosta de peixe do rio, carpa e barbo, dá difícil de encontrar, de aparecer, mas a gente vai conseguir. Lá está, mais uma dificuldade que é para não nos fazer desistir e mostrar que, se temos vontade, vamos lá. Mas está difícil de arranjar o peixe. Depois temos o baile. Vai ser abrilhantado, que eu gosto muito de usar esta palavra, abrilhantado, que faz-me lembrar, traz muitas memórias, que é com o Ricardo José. E também, para quem não gosta de peixe, temos sempre a alternativa da bifana.
0: A sopa de peixe integra um conjunto de ações que a confraria tem vindo a dinamizar para chamar a atenção para a necessidade de recuperar a Capela da Penha, cuja intervenção em curso passa pela substituição integral do telhado. Entre essas iniciativas destaca-se a disponibilização das telhas antigas retiradas do telhado, cada uma acompanhada por uma inscrição alusiva à reconstrução. A ideia permite que os visitantes levem consigo um elemento da capela e contribuam simbolicamente para a sua recuperação.
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1: Muito bom dia, boa tarde ou boa noite, conforme o local onde os nossos ouvintes da Rádio Porto Alegre nos estejam a ouvir. Já sabem que este céu é sempre a parte principal do início de cada programa, porque acho que todos os ouvintes, estejam eles onde estiverem, gostem sempre de que a gente fale deles. Hoje, 13º episódio. Hoje este episódio é dedicado à psiquiatria e psicologia. Eu, no início, talvez depois de ter saído dos paliativos, pensei que não fosse necessário andar na psicologia, porque eu próprio me considerei na altura o meu próprio psicólogo. Isto dito por pessoas que me achavam bastante bem, bastante alegre, bastante feliz, mas infelizmente eu achei mais tarde, vim a saber que psicologicamente e psiquiatricamente eu estava bastante mal. Por isso, hoje vou falar destes dois aspectos. Este talvez seja um dos episódios mais curtos de todos, mas sempre é bom falar destas situações. A psiquiatria não é só para malucos, como as pessoas às vezes apelidam a psiquiatria. A pessoa está na psiquiatria, a pessoa deve estar maluca. Não, pelo contrário, a psiquiatria é uma especialidade que se dedica à prevenção, diagnóstico e tratamento das perturbações mentais, emocionais e comportamentais. Muito importante saber estas situações. A palavra psiquiatria é uma palavra dura, se ouvir, para quem fala dela, deriva do grego, que quer dizer arte de curar a alma.

A psico quer dizer arte de curar a alma. Apesar do estigma social que a psiquiatria ainda carrega ao longo dos nossos dias. Não só os ditos malucos que precisam de apoio. Toda a gente, na verdade, quase metade da população em geral, em algum momento da sua vida, apresenta sinais de distúrbio, de ordem psiquiátrica, sendo os transtornos de ansiedade, depressão, stress ou abuso de substâncias comuns, sejam elas quais forem. Quanto à psicologia, vem da palavra grego a alma ou atividade mental. A logia quer dizer também o estudo da doença mental. É a ciência que estuda os processos mentais, os quais todos nós deveríamos consultar várias vezes um psicólogo, sabendo de antemão, mesmo estando bem, poderemos interiormente estar mal. E aí um psicólogo é uma das pessoas que nos pode ler, ou seja, saber aquilo que nós temos. A psicologia anda lado a lado com a psiquiatria, como é normal, a fim de tratar as condições de saúde mental de cada pessoa. No entanto, ambas tratem-se em áreas de atuação distintas. Ou seja, psicologia com psicólogos e psiquiatria com psiquiatras. A psicologia, tendo a figura como psicólogo, é a área que oferece tratamento por meio de mudanças de comportamento, enquanto que a psiquiatria, com a figura do seu psiquiatra, tende a realizar a prescrição de medicamentos ou outras soluções a fim de administrar condições de saúde mental num paciente. Na minha parte, quanto me cabe a mim e em algumas pessoas diretas comigo que andam em psicologia e na psiquiatria, temos que ver e temos que medir o porquê. Essas pessoas, possivelmente, não vou dizer nomes, nem vou agora estar aqui a nomear nada do que coisa, mas acho, na minha opinião, muito das vítimas de pedofilia, de violação, ou até mesmo de agressões físicas graves, que até às vezes levam à morte, acho que são pessoas bastante vitimizadas pelos acontecimentos. Acontecimentos esses que, na minha opinião, repito, é apenas a minha opinião, os agressores deveriam, na minha opinião, talvez terem prisão perpétua. Há muita gente que fala o pedófilo. Para mim, não, para mim é uma pessoa incapaz de estar numa sociedade. Um violador, igual modo. Uma pessoa que é violada, que sofre perturbações a seguir, stress, ansiedade, tem a pavor, às vezes, a barulhos estranhos. Todas essas pessoas ficam ao Deus dará. Acho, na minha opinião, que esses violadores são pessoas que também não podem existir na nossa sociedade. Quanto ao resto, psiquiatricamente e psicologicamente, há pessoas que abandonam os filhos. Pessoas essas, ditas mães, que para mim não podem ter o nome mãe, porque isso é uma ofensa aos próprios filhos, que são abandonados. São pessoas

talvez psicologicamente e psiquiatricamente, pessoas que não estão boas da cabeça. Quem é a pessoa que hoje em dia abandona um filho, tirando aquelas pessoas que, como a gente sabe, nós vamos vendo através de programas de televisão, que vão sendo abandonadas em locais próprios, ou seja, hospitais, reformatórios de creches, pronto, essas pessoas às vezes têm dignidade ainda de deixar os seus filhos a essas instituições, mas algumas abandonam-os simplesmente, são abandonados. Essas pessoas para mim não valem completamente a água que bebem. Peço desculpa por este desabafo, mas é apenas a minha opinião. Repito, apenas a minha opinião. Qualquer outra pessoa pode ter a sua opinião, mas para mim é fundamental isto que eu disse. E repito, muito, muito triste. E assim termino mais este episódio, onde eu próprio tenho psicologia uma vez por mês e psiquiatria acompanhado de 3 em 3 meses, onde tomo também diariamente 2 comprimidos para a minha saúde andar estabilizada. Pensem bem naquilo que disse, não é fácil falar sobre esses assuntos bastante complicados. Passem bem, até à próxima oportunidade, ou seja, até ao próximo episódio. Muito obrigado pela vossa atenção e até breve.

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0: Damos início a esta segunda parte da playlist do Presidente com uma viagem marcante na vida do líder da Unidade Local de Saúde do Alto Alentejo. Miguel Lopes é o nosso convidado e, entrados no século XXI, o Dr. Miguel Lopes viveu uma enriquecedora experiência profissional de 4 anos em Angola, integrando uma equipa de profissionais de saúde portuguesa e cubanos no Hospital Central de Cambinda. Desta forma, teve uma grande ligação à cultura e à atividade musical local. O responsável por trazer saúde à população do nosso Alto Alentejo apresenta-nos agora o próximo convidado e a razão da sua escolha musical.
1: E agora, já entrados no século XX, foi o início do século XX, foi para mim uma descoberta e uma vivência de experiências muito enriquecedoras. Uma das minhas primeiras experiências profissionais que me levou a sair de Portugal conduziu-me até Angola, um projeto de saúde numa província angolana que já devem ter ouvido falar, a província de Cabinda, onde vivi 4 anos e fui integrar um projeto de uma equipa de profissionais de saúde portugueses e cubanos que eram responsáveis por assegurar o funcionamento do Hospital Central de Cabinda. E na altura, então, como farmacêutico, ainda sem funções de gestão como as que exerço hoje, mas foi um projeto que teve um grande impacto naquela população e que foi um processo de grande aprendizagem e crescimento, tanto a nível pessoal como profissional. E para além das grandes amizades que fiz durante esse meu período em Angola, quer portuguesas, quer cubanas, quer de muitos angolanos, com quem até hoje mantenho contactos, foi descobrir uma nova cultura. Uma cultura que, para mim pessoalmente, não me era estranha, porque toda a minha família viveu até à independência de Moçambique, na cidade da Beira, mas eu tinha poucas recordações desse período, porque vim e regressámos a Portugal, ainda era eu muito jovem, mas a minha casa, claro, o espírito africano sempre foi

adolescente e, portanto, regressar para ter esta oportunidade foi, para mim, um desafio muito grande, mas ao mesmo tempo de uma grande satisfação profissional. E em Cabinda havia uma grande atividade cultural, em particular musical, e este compositor e cantor que partilho convosco, Euclides da Lomba, era uma das pessoas que em Cabinda mais convivia e mais espetáculos fazia, uma pessoa com quem estabelecia uma relação de amizade muito grande. Este é o trabalho dele que eu mais aprecio e que ouço muitas vezes, e quando há encontros ainda em Portugal de colegas que passaram comigo neste projeto, ouvimos esta música. Chama-se Euclides da Lombra e este é do álbum Livre Serás, e espero que gostem. É uma kizomba com ritmo angolano e claro, com uma mensagem de amor, como caracteriza todas as boas kizombas.

0: Continuamos sintonizados nos gostos musicais do presidente do Conselho de Administração da ULS do Alto Alentejo. Ao regressar a Portugal com uma sólida formação em administração hospitalar, o percurso e o desafio de gestão trouxeram o nosso convidado até ao Alentejo. Para ilustrar essa forma de reinvenção, de aprendizagem e de consolidação de caminhos, o administrador que cuida do bem-estar do Distrito de Porto Alegre escolheu um poema muito interessante e marcante, interpretado por uma das maiores vozes portuguesas e alentejana. Na voz de Mafalda Veiga, escutamos a escolha do nosso convidado Miguel Lopes.
1: E já de regresso a Portugal, eu inicio uma nova fase da minha vida, com tudo aquilo que foram as aprendizagens adquiridas. No meu regresso eu tinha já bem sólido que o meu percurso profissional passava por trabalhar mais ao nível da área da gestão e da organização de respostas de cuidados de saúde. E, portanto, quando regressei a Portugal, fiz a minha formação em administração hospitalar e o meu primeiro desafio profissional como gestor trouxe-me até ao Alentejo. Foi uma escolha de quem quer continuar o seu processo de descoberta e conhecer novas realidades. A música que partilho convosco, apesar de não ser desta época mais antiga, dos anos 80, e é composta e interpretada por Mafalda Veiga, para mim uma das melhores intérpretes e compositoras portuguesa e alentejana, fala precisamente dessa necessidade de nos reinventarmos e de irmos construindo e consolidando ao longo do nosso percurso pessoal e profissional a capacidade de aprendermos com todas as experiências e de iniciarmos novas etapas. E este poema é um poema lindo, com uma melodia que nos deixa embalar e reflete muito daquilo que é a necessidade de os ciclos que a vida nos proporciona. E das aprendizagens entre os sucessos, os insucessos e de como tudo isso faz parte da nossa vida para alimentar o nosso coração. Espero que gostem e escutem com atenção o poema.

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1: Esta semana estamos com a playlist do presidente da ULS do Alto Alentejo, Miguel Lopes. Estamos na segunda parte. E a gestão, a liderança de uma estrutura de saúde, exige equilíbrio e muita reflexão. É precisamente esse olhar sobre o passado, identificando os momentos marcantes, as felicidades e os desafios, que escutamos agora uma das preferências musicais do nosso convidado.
2: Estamos a aproximar-nos quase do fim desta partilha da minha playlist, e vou-vos trazer agora uma cantora espanhola que também aprecio muito, que é a Luz Casal. Tem vários trabalhos, inclusive já também cantou com vários cantores portugueses, em português, e que eu ouço recorrentemente também pela voz única que tem e a forma como consegue transmitir muito bem a mensagem das letras das suas canções. Esta em particular, que se chama Mil Recuerdos, é uma música que nos faz fazer um pouco aquilo que estou a fazer hoje convosco, que é olhar o passado e identificarmos aquilo que foram momentos marcantes, quer de felicidade, quer de desafios, quer de tristezas, mas de como isso

nos ajuda a continuar em frente e a seguir o nosso caminho, porque tudo isso faz parte da nossa bagagem e do nosso percurso em sociedade. Deixo-vos então com Luz Casal e Mil Recuerdos.

0: Chegamos à última paragem desta fantástica viagem. Com o responsável máximo por trazer saúde aos habitantes deste vasto distrito de Porto Alegre. Para encerrar a sua participação, Miguel Lopes escolheu uma reinterpretação contemporânea e muito bem sucedida de um hino escrito por António Variações.
1: E agora sim estamos a aproximar-nos do fim deste programa e desta partilha que fiz convosco ao longo destas duas emissões. E que, antes de mais, tenho que partilhar convosco que me deu imenso gozo a ter feito este exercício e, portanto, agradeço à Rádio Porto Alegre a oportunidade que me deu de estar hoje aqui em antena convosco e de partilhar algumas das músicas da minha playlist. E para encerrar, eu escolhi uma música que foi escrita e composta por António Variações, que eu penso que é um dos ícones da música portuguesa, que não tem tempo, é um contemporâneo e que transmite sempre mensagens de vida e de experiência que todos nós ao longo do nosso percurso vamos sentindo. Esta numa reinterpretação muito mais recente e, a meu ver, muito bem sucedida da Sara Correia, e que partilho convosco, Eu Quero É Viver, e partilhar convosco, na realidade, viver é uma bênção, e se for vivida com saúde e perto daqueles que mais queremos e contribuindo para a construção de uma comunidade que nós na ULS procuramos fazer todos os dias, tanto melhor, e é esse o nosso signo. Portanto, até breve para outras partilhas musicais e não musicais.

Chega assim ao fim a segunda parte do programa A Playlist do Presidente com Miguel Lopes, o Presidente do Conselho de Administração da ULS do Alto Alentejo. Ao longo destas duas semanas, tivemos o enorme privilégio de partilhar uma banda sonora rica, diversa e profundamente ligada às fases da vida do nosso convidado. Através das suas palavras, conhecemos o homem humanista, sensível e focado que lidera os destinos da saúde da região do Alto Alentejo. A Rádio Porto Alegre expressa o seu público e profundo agradecimento ao Dr. Miguel Lopes pela sua imensa amabilidade, total disponibilidade e pela enorme proximidade com que aceitou este desafio. Ficou bem patente que a saúde de todos os habitantes do distrito de Porto Alegre está certamente bem entregue a alguém com uma clara visão de futuro e de comunidade. Muito obrigado ao Dr. Miguel Lopes e até uma próxima oportunidade na antena da Rádio Porto Alegre.

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1: O principal protagonista da história anterior foi o jovem advogado José Domingos Ruivo Godinho. 23 anos depois, vamos encontrá-lo, enquanto deputado, em acalorado duelo parlamentar com o deputado castelvidense. Eram quase 15 horas do dia 26 de janeiro de 1889. As galerias do Parlamento estavam já repletas de público. A sessão do dia estava prestes a começar. Portugal estava à beira de um conflito com a Inglaterra a propósito do célebre mapa cor-de-rosa, representação gráfica das pretensões portuguesas de administração dos territórios africanos situados entre Angola e Moçambique, que chocavam com os interesses ingleses e de que resultaria, 2 anos depois, o ultimato inglês. Ao mesmo tempo, e após sucessivas crises financeiras, o país estava praticamente na bancarrota, facto que viria a ser decretado no fatídico ano de 1891. Porém, não eram estas as questões vitais para o destino do país que mobilizavam o público lisboeta a lutar às galerias do Palácio das Cortes. E também não eram elas o objetivo dos debates parlamentares. Aquilo que movia deputados e público era o que, anos antes, já Ramalho Ortigão e Eça de Queiroz descreviam com rigor nas suas famosas farpas. As galerias enchem-se de uma multidão desocupada e ociosa que não vai à Câmara, levada pelas curiosidades científicas, nem pelos interesses patrióticos. Vai apenas desfrutar os contendores, rir-se deles, apupá-los no fundo da sua consciência e, o que é pior de tudo, perverter-se e desmoralizar-se do contacto da corrupção. Vão ver a maledicência dilacerar as reputações, como as feras nos ciscos romanos dilaceravam os mártires, e aprender do exemplo dos novos gladiadores, do decoro, a desprezar a honra diante do insulto, e assim como nas antigas lutas de gládio, se aprendia a desprezar a vida diante da peleja. A sessão desse dia de janeiro de 1889 prometia mais um espetáculo aliciante entre os deputados do Partido Regenerador na oposição e os do Partido Progressista apoiante do governo, partidos que há anos protagonizavam o rotativismo do poder em Portugal, ofuscando os partidos fora do arco do governo, o Partido Republicano e o Partido Socialista. A mesa da Assembleia ocupou o seu lugar e o burburinho dos 90 deputados que, entretanto, tinham enchido a sala cessou. O presidente Francisco de Barros Coelho e Campos abriu os trabalhos e foi lida a ata da sessão anterior. As hostilidades começaram de imediato e, a propósito de uma frase proferida pelo presidente do Conselho, os deputados da oposição sentiam-se visados e insultados pelas palavras do chefe do governo e pretendiam que a ata as reproduzisse com exatidão. No meio da refrega levantou-se José Domingos Ruivo Godinho, natural de Póvoa e Miadas e deputado por Castelo Branco. Ruivo Godinho, com 51 anos, granjeara já o estatuto de grande parlamentar. A sua fama de lutador vinha de há mais de 20 anos, quando em 1866, à frente de um punhado de ceareiros da sua terra, tivera a coragem de enfrentar o todo-poderoso Duque de Olé num conflito sobre os direitos dos foreiros. Esta aura de lutador juntava ao facto, não menos importante, de ser amigo de Manuel Vaz Preto Geraldes, o grande cacique da Beira. A sua pequena estatura não impressionava, mas a sua voz esganiçada ecoa na sala e diz-se de acordo com o Diário das Sessões: Senhor Presidente, não costumo fazer questão de palavras quando elas não influem no estado da questão. Por isso, não teria dúvida em aceder à indicação do Senhor Ministro das Obras Públicas, se tal indicação não fosse contra o que julgo ser a verdade dos factos. Pretende o Senhor Ministro das Obras Públicas que eu retire da minha proposta ou emenda a palavra acusar, que julga não foi empregada pelo Senhor Presidente do Conselho. Aqui é que está precisamente a questão. Eu bem sei que a palavra sindicato não tem em si uma significação injuriosa, mas também todos sabemos que hoje se lhe atribui, muitas vezes, uma significação desonrosa. E desde que o Sr. Presidente do Conselho disse que quanto a sindicatos tinha mais do que acusar do que ser acusado, é claro que se referia a sindicatos no sentido ofensivo e não no sentido ordinário.

Se assim não fosse, nem nós nos julgaríamos ofendidos, mesmo se referissem a nós. Posto que não entramos ainda em sindicato de qualidade alguma, nem o Sr. Presidente do Conselho reconheceria a necessidade de nos dar explicações a este respeito. Não há dúvida nenhuma, foi neste sentido que o Sr. Presidente do Conselho se referiu a sindicatos, e porque disse precisamente que se não referia a nós, e porque deste dizer-se pode concluir que se referia a qualquer outro grupo da oposição, e a oposição regeneradora reclamou que o Sr. Presidente do Conselho declarasse se era com efeito a ela que se tinha querido referir, nestas circunstâncias, mantenho a minha emenda, nos termos em que está concebida, por me parecer ser a expressão da verdade. Do outro lado da sala, levantou-se José Frederico Laranjo, natural de Castelo de Vide e deputado por Porto Alegre. Com 43 anos, Frederico Laranjo era, acima de tudo, um prestigiado académico na área do direito, ciência em que se havia doutorado pela Universidade de Coimbra. O castelvidense preparou a voz para enfrentar o povoense, num duelo de palavras que deu brado, com o seu farfalhudo bigode negro a vibrar, respondeu assim, como conta o Diário das Sessões. Parece-me que o Sr. Presidente do Conselho disse que não se queria referir a ninguém pessoalmente e que não queria acusar ninguém. Foi isto que começou por dizer o Sr. Presidente do Conselho. Depois, interrogado pelos Sr. Rui Godinho e Rodrigues dos Santos sobre este assunto, não fez mais do que aplicar a estes senhores a declaração geral que tinha feito. Disse, é verdade, outro dia o Sr. Presidente do Conselho, que ele, às acusações do Partido Regenerador de ter o Partido Progressista consentido ou auxiliado sindicatos, tinha que responder e responderia não só defendendo-se, mas também acusando o Partido Regenerador, que também na sua história tem sindicatos. Mas isto não quer dizer que ele acusava de um ato qualquer ilegal, pouco nobre ou pouco conveniente, qualquer dos deputados que se sentam nesta Câmara. O Sr. Presidente do Conselho quis dizer que se desse lado da Câmara se acusassem os processos da política progressista, ele podia também dizer que não era só ele que usava esses processos, que eles tinham começado a ser empregados pelo Partido Regenerador e que os deputados desse lado da Câmara, quando acusavam, não podiam ser simplesmente acusadores, haviam de ser também réus. Parece-me que não há motivo para cada um dos senhores deputados estar a pedir atestados de bom comportamento, de que não têm necessidade, e estarem todos assim a converter em questões pessoais o que é simplesmente questão de processos políticos e administrativos. Portanto, peço que se retifique a ata conforme as palavras e a significação que lhes ligou o Sr. Presidente do Conselho. Não se tratava, repito, de uma questão pessoal com qualquer dos senhores deputados, tratava-se sim de julgar os processos políticos empregados na administração pública pelos diversos partidos. Eu reconheço aos ilustres deputados o direito de acusarem e censurarem o Partido Progressista por usar da sua administração e na gerência dos negócios públicos este ou aquele processo, mas reconheço também, Suas Excelências, o direito de nos defendermos e devolver para lá essas acusações. Parece-me conveniente para todos aceitarmos esta doutrina para se evitar que por qualquer coisa se levante questões pessoais descabidas porque se levantam sempre sobre aquilo que não é senão uma apreciação de processos de administração de interesse geral do país e de interesse dos partidos. Com efeito, que necessidade temos nós de andarmos aqui todos os dias a transformar as palavras partidas de um ou outro lado da Câmara em questões pessoais, de dignidade e de honra que ninguém contesta? Porventura, quando outro dia o Sr. Lopo Vaz dizia que o Sr. Presidente do Conselho ainda não tinha dado ordem para que se assassinasse, perguntámos nós ao Sr. Lopo Vaz se Sua Excelência queria chamar assassino ao Sr. Presidente do Conselho. Não. Entendemos que as palavras que Sua Excelência dirigia ao Sr. Presidente do Conselho eram dirigidas não ao homem, não à dignidade, nem ao período de Sua Excelência, mas ao processo político, à maneira. Neste ponto, a ala esquerda da Câmara salta algumas gargalhadas. Sobressaído as de Rui Godinho, Frederico Laranjo grita: "Vejam, Vossa Excelência, o Sr. Rui Godinho ri-se", arrancando agora risos do lado direito. O duelo entre os dois fica ainda mais animado. De eu me rir, porque se admira Vossa Excelência. E porquê é que Vossa Excelência se admira de que eu me admire? Eu não reconheço a pessoa alguma o direito de se admirar de eu me rir. Tenho, como todos, o direito de me rir e de apreciar o que Vossa Excelência diz. É extraordinário, Sr. Presidente, quando Sua Excelência fala raras vezes, sai daqui qualquer interrupção. Bom seria que Suas Excelências correspondessem de igual modo à maneira que eu os trato. Para isso era preciso que Vossa Excelência as desse o exemplo.

0: Vossa Excelência é o interruptor mor desta casa. As gargalhadas estenderam-se às galerias. Fala um ministro, fala um deputado da maioria. Não é em regra um discurso, é um diálogo em que o Sr. Rui Godinho faz a segunda parte. Até a própria ala esquerda não resiste e deixa escapar algumas gargalhadas. Rui Godinho tenta uma manobra de diversão. Eu pedi à Vossa Excelência que falasse de modo que pudesse ser aqui ouvido. Frederico Laranjo não desarma e termina a sua intervenção aplaudido pela sua bancada. Portanto, eu, Sr. Presidente, peço que se altere a ata no sentido de dizer que o Sr. Presidente do Conselho não queria fazer referência alguma a ninguém pessoalmente. Simplesmente, quando acusado pelos processos políticos empregados na administração pública, dissera que estes processos haviam sido iniciados e empregados por outros partidos e, portanto, que as acusações que se lhe faziam podiam ser tão bem aplicadas. No final, José Frederico Laranjo deitou água na fervura e desculpou-se a José Domingos Ruivo Godinho nos seguintes termos. E visto que estou com a palavra e parecendo que o Sr. Ruivo Godinho se melindrou com o facto de eu dizer que era o interruptor-mor desta casa, declaro a Sua Excelência que tenho por si muita estima, muita consideração. É meu patrício e tem sido sempre meu amigo. Mas irritou-me um pouco os nervos o facto de ouvir interromper sempre quem está falando. E por isso lhe dirigi aquelas palavras de que me parece que Sua Excelência não pôde queixar-se, nem levá-las à altura de um ato de desconsideração e descortesia para com Sua Excelência, que eu realmente não quis praticar, nem pratiquei. Com isto passaram horas. A sessão foi encerrada pouco depois das 6 da tarde. Era assim naquele tempo o Parlamento. No dia seguinte, o jornal O Tempo noticiava o debate, cujo relato alimentou nos dias seguintes a rivalidade Póvoa-Castelo de Vide, que mais do que se dividir entre progressistas e regeneradores, se alinhava por Rui Godinho ou Frederico Laranjo. Hoje os debates não são muito diferentes, mas com muito menos educação e elegância.
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0: Olá, caros ouvintes da Rádio Porto Alegre. O meu nome é Cristina Fernandes e este é o espaço Dinâmicas de Espiritualidade. Sejam bem-vindos. Hoje trago-vos o tema designado os oráculos. O oráculo, ou orago, é, em caráter de significado etimológico, a resposta dada por uma divindade a uma questão pessoal através de artes divinatórias. Era, até mesmo no mundo antigo, o local que ganhava reputação por distribuir a sabedoria oracular, onde seria e onde hoje é notada a presença divina, sempre que chamada. Deste modo, consultar um oráculo pode funcionar como um aliviar de uma tensão que nos retire paz ou clareza e funciona e atua dissipando dúvidas ou incertezas em torno de alguma área da vida. As civilizações antigas consultavam oráculos para diversas finalidades. Na mitologia escandinava, Odin levou a cabeça do deus Mimir para Asgard para ser consultada como oráculo. Aqui um pouco mais sombrio, não? Já na tradição chinesa, o I Ching foi usado para adivinhação na dinastia Shang, embora seja muito mais antigo e tenha também um profundo significado filosófico. E você? Pode então acreditar na força de um oráculo? Sigam-me nas redes sociais para desmistificar mais temas como este.
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1: 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Entrou em fase de conclusão cerca de duas horas depois do alerta, um incêndio que deflagrou às 11h21 da manhã deste sábado no lugar de Jardim, freguesia de São Salvador da Aramanha, no concelho de Marvão. Este incêndio rural que deflagrou pelas 11h20 da manhã deste sábado chegou a mobilizar 6 meios aéreos, cerca de 90 operacionais e cerca de 2 dezenas de veículos no combate. De acordo com a informação da Proteção Civil, o incêndio entrou em fase de conclusão às 13h45. O Ministério Público pediu esta sexta-feira a condenação do vereador do PS em Elvas, Nuno Mocinha, por prevaricação de titular de cargo político por factos ocorridos entre 2015 e 2018, quando presidia a Câmara. Nas alegações finais, no Tribunal de Porto Alegre, o Ministério Público sustentou que Mocinha e o então diretor do Departamento Financeiro contornaram a lei da contratação pública ao celebrarem ajustes diretos para serviços de limpeza com empresas ligadas a uma empresária que mantinha, à época, uma relação com o dirigente financeiro. O Ministério Público defende que ambos atuaram em coautoria e que Mocinha poderá incorrer em perda de mandato, enquanto o antigo diretor arrisca pena acessória de proibição do exercício de funções. A acusação sublinhou ainda a rapidez com que os contratos eram celebrados e a coincidência temporal com o relacionamento entre os intervenientes. A defesa pediu a absolvição dos arguidos, criticando o Ministério Público por se basear na legislação atualmente em vigor, diferente da aplicável ao período dos factos. A leitura da sentença ficou marcada para 6 de outubro, às 12 horas. A PSP anunciou ter detido 2 suspeitos de rapto, extorsão e ameaça agravada e apreendido peças em ouro avaliadas em quase 13 mil euros e 2 automóveis de alta cilindrada na cidade de Elvas. O Comando Distrital de Porto Alegre explicou que a operação desencadeada quarta-feira foi conduzida pela Esquadra de Investigação Criminal da Divisão Policial de Elvas e resultou na detenção de um homem de 42 anos e de uma mulher de 39, fortemente indiciados de crimes associados a um esquema de empréstimos ilícitos. Segundo a investigação, que decorreu durante cerca de um ano, o casal concedia dinheiro a várias vítimas e, posteriormente, em conjunto, procedia à cobrança coerciva das dívidas que nunca eram totalmente liquidadas, prolongando a dependência financeira das vítimas. Na sequência das detenções, foram realizadas buscas domiciliárias em 2 residências de Elvas, de onde resultou a apreensão de peças em ouro, avaliadas em 12.914 euros, 4.235 euros em numerário, 3 automóveis, 2 deles de alta cilindrada e diversos documentos que, segundo a PSP, evidenciam a atividade criminosa. Os detidos foram presentes esta sexta-feira ao Tribunal Judicial da Comarca de Elvas, tendo-lhes sido aplicada a medida de coação mais gravosa, ou seja, prisão preventiva. O Governo vai reforçar os apoios para mitigar o impacto da subida do preço dos combustíveis, que poderá agravar-se em mais 10 cêntimos por litro já na próxima semana. Numa declaração ao país, no Palácio de São Bento, o Primeiro-Ministro Luís Montenegro anunciou a readição dos apoios aos setores mais expostos, como o transporte de mercadorias e de passageiros, táxis, IPSS e bombeiros, e recordou o desconto extraordinário de 10 cêntimos no gasóleo agrícola.
2: Um novo apoio aos setores que estão mais expostos.

0: impostos ao aumento dos combustíveis, o setor do transporte de mercadorias e de passageiros, os táxis, as instituições particulares de solidariedade social e as associações humanitárias de bombeiros. Vamos reeditar este apoio com o objetivo de diminuir o impacto do aumento do custo dos combustíveis. Este apoio acresce, de resto, àquele que decidimos já na semana passada, de 10 cêntimos de forma extraordinária por litro para o gás óleo colorido e agrícola. Portugueses, desde março que reduzimos o imposto sobre os combustíveis, o ISP, de molde a devolver a todos o valor cobrado a mais em IVA devido ao aumento dos preços. Os descontos totais que estão hoje em vigor representam cerca de 23 cêntimos por cada litro de combustível que é abastecido nos respectivos postos. Isso acontece esta semana e provavelmente subirá para 25 cêntimos já na próxima semana. Sem este apoio, só para termos a noção do esforço que também estamos a fazer, a gasolina já custaria ao dia de hoje cerca de 2,30 euros e o gás óleo já custaria ao dia de hoje cerca de 2,40 euros. Quero reiterar de forma solene uma vez mais, o Estado ganha 0 euros com a subida do preço dos combustíveis, conforme comprova o próprio Conselho das Finanças Públicas. Quem diz o contrário está a faltar à verdade.
1: Para reforçar a resposta a esta crise, Montenegro anunciou ainda um suplemento extraordinário para mais de 2 milhões de pensionistas, entre 100 e 200 euros, consoante o valor da pensão, e uma nova redução do IRS até ao 6º escalão, com impacto já no salário de novembro e no subsídio de Natal. O preço dos combustíveis deverá atingir novos máximos já na próxima semana, com aumentos médios de 6,5 cêntimos no gás óleo e 5 cêntimos na gasolina, segundo estimativas da ANAREC, da Associação Nacional de Revendedores de Combustíveis. As subidas já incluem o travão ao imposto sobre os produtos petrolíferos, o ISP, que evita aumentos ainda maiores. Se a previsão se confirmar, o preço do gás óleo sobe para 2,22 euros e a gasolina deverá ultrapassar os 2,11, atingindo novos recordes. A dádiva de sangue promovida pelo Grupo Motar Novo Milénio, este sábado, voltou a reunir dezenas de participantes no cartódromo de Porto Alegre. Há a reportagem da Rádio Porto Alegre, os dadores, entre os quais o vice-presidente da autarquia local, Rui Prestrelo, sublinharam a importância de reforçar as reservas dos hospitais, lembrando que a necessidade é permanente.
2: Na verdade, dos motares é a primeira vez. Em anteriores situações, já fui ali ao IPP também, quando fazem ali as campanhas de angariação de sangue, mas aqui é a primeira vez que venho. Sendo um gesto tão nobre e um gesto tão importante, porque ouvimos todos os dias que há sempre necessidades de falta de sangue nos bancos dos hospitais, cada vez mais torna-se mais importante também darmos o exemplo, e no meu caso já dou sangue há mais de 20 anos, continuarmos a dar até ser possível, e também porque os jovens vejam também aqui uma situação, portanto, e uma oportunidade para os mesmos também poderem contribuir para que outras pessoas que necessitem de sangue possam ter aqui a solução.
3: Já vi o ano passado, porque acho que é uma causa importante, que faz sempre falta terem reservas de sangue, não é?
4: É uma doadora regular?
3: Não, comecei o ano passado.
4: Como é essa decisão, por algum motivo em concreto?
3: Também porque o meu sangue é dos mais raros, que é O negativo.
5: Já sou doador de sangue há 20 e tal anos. Eu já há muitos anos que dou sangue, porque também tenho pessoas na família que já precisaram e tive para dar para elas, e acho que enquanto puder vou dar sempre. Até que eu possa, vou dar sempre.
1: O presidente do Grupo Motar, José Rodrigues, destacou que a adesão mantém a média de meia centena de dádivas e que a iniciativa, integrada no 27º aniversário da Associação, cumpre 28 edições.
6: A adesão está a ser excelente, como tem sido todos os últimos anos, não é verdade? A nossa Associação tem uma visibilidade na cidade e está muito bem enraizada, fazemos muito em prol desta cidade, e isso também leva a que as pessoas adiram cada vez mais aos nossos eventos e às nossas solicitações. Esta é mais uma, é a 28ª.

0: oitava dádiva, em complemento ao 27º aniversário. Portanto, mais uma vez, deixo aqui o apelo, portalegrenses, apareçam, venham dar sangue, venham almoçar, venham beber uma cervejinha fresca connosco, nem que seja aqui um bocadinho.
1: José Rodrigues adiantou que o plano de atividades para 2027 deverá incluir duas novas provas de motas e um programa na Rádio Porto Alegre. Para novembro está também já calendarizado o passeio azul do cancro da próstata, seguido da bucha motar, cujo valor angariado será entregue à Liga Portuguesa contra o Cancro.
0: Estamos a elaborar o plano de atividades para 2027, criar aqui mais duas provas novas de motas para o ano, duas novidades, vamos ver se conseguimos concretizar. Vamos também ter aí uma novidade, vamos lançar um programa, fomos convidados, um programa na rádio, na nossa rádio Porto Alegre, rádio local, e a ver o que é que isto, para dar a conhecer também o grupo e as suas atividades. É uma experiência nova, vamos ver qual é o sucesso que vamos ter ou não. Nós temos o nosso cariz solidário à nossa maneira, e naquilo que podemos, sempre com a ajuda de terceiros. No caso, temos agora em novembro, fica já aqui o apelo também, que vai ser nas instalações do NERPOR, que é um fim de semana de 22 de novembro. Vamos ter o passeio azul do cancro da próstata, em parceria com a Liga, e depois no domingo a bucha motar, que já é conhecida de todos, em que iremos fazer a doação do valor angariado ao longo destas 11 buchas à Liga Portuguesa contra o Cancro. Portanto, coincidiu no mesmo fim de semana ser as duas ações da Liga com a Liga, e assim vai ser um fim de semana em cheio, portanto, e de coração cheio.
1: Corações do José Rodrigues é o presidente do Grupo Motar Novo Milénio, que este sábado assinalou 27 anos. O Jardim do Tarro, em Porto Alegre, foi palco este sábado de um encontro intergeracional dedicado à música, onde avós e netos experimentaram instrumentos. No âmbito do evento Isto é Música para os Meus Ouvidos, ao longo da manhã os participantes experimentaram dezenas de instrumentos, como a bateria, o trombone e o clarinete, entre os que despertaram maior interesse às crianças que se juntaram à iniciativa.
2: Santiago, o que é que vieste hoje fazer aqui ao jardim?
3: Vi experimentar os instrumentos.
2: E que instrumentos é que já experimentaste?
3: Aquele...
2: Como é que se chama?
3: Eu não sei o nome.
2: Bateria?
3: Sim, a bateria... O nome...
2: Trombone?
3: Sim, o trombone...
2: E este, como é que se chama?
3: Eu não sei o nome, só sei que é super bonito.
2: Tu sabes o nome?
3: Não.
2: Como é que te chamas?
3: Duarte.
2: O que é que já experimentaste?
3: Quase tudo.
2: Há algum que tenhas gostado mais?
3: Acho que o clarinete. Acho que o clarinete até agora.
2: Gostavas de tocar assim numa banda com o meu terno?
3: Sim. Acho que sim.
4: Sou a Noa.
2: No que é que vieste hoje fazer aqui ao jardim?
4: Experimentar instrumentos com os meus avós.
2: E quantos é que já experimentaste?
4: Quase todos, exceto 4.
2: Sabes os nomes dos que experimentaste?
4: Não.
2: Gostaste assim mais de algum em especial?
4: Sim, foi o trombone.
1: Os avós elogiaram a iniciativa e destacaram a oportunidade de envolver famílias na prática musical.
5: Artur Calado. Isto é um evento que deveria ter mais movimento, Porto Alegre mesmo assim, infelizmente. E decidi vir acompanhar o meu neto, isto era mesmo proporcional às nossas idades, e acho que é um evento muito giro e ele, pelos vistos, tem muito jeito, o meu neto. Já o convidaram para fazer parte da banda, para ir aprender mais, porque tem jeito para alguns instrumentos.
2: E o avô tem alguma ligação à música?
5: Aliás, o meu sogro era saxofonista na banda Euterpe. Já faleceu, também haja. E pronto, é a ligação que temos. De vez em quando acompanhávamos a banda quando ele tocava.
2: Também já experimentou aqui algum instrumento ou não?
5: Já experimentei a bateria, era uma paixão dos meus tempos de criança e experimentei.

0: Tem, foi muito bom.
1: O evento promovido pela banda Euterp e integrado no programa Inatel Longevidade Mais é dirigido a pessoas com mais de 55 anos e aos seus netos. Em declarações à Rádio Porto Alegre, o maestro da banda Euterp, Carlos Almeida, afirma que estas ações são essenciais para identificar jovens com interesse pela música e captar novos elementos para a banda, destacando que levar instrumentos ao espaço público facilita o contacto e a experimentação.
2: Um dos focos principais destas iniciativas é tentar angariar e descobrir novos talentos na música e angariar músicos para a banda. E como já pude ver, várias pessoas e crianças que passaram por aqui já ficaram com o bichinho e muito provavelmente vão para a banda, o que me deixa muito feliz. E acho que havia de ver ainda mais iniciativas destas, porque é muito importante e às vezes o comodismo diário impossibilita das pessoas se deslocarem aos sítios para experimentar, e assim nós, em vez de ser as pessoas a vir até nós, somos nós que vemos as pessoas, e acho que é importante.
1: O evento, que durante a manhã incluiu workshops e atividades de construção do conjunto musical, terminou às 15 horas com o concerto da banda Euterp. O grupo Rodas do Mata-Amores da aldeia de Fortios, no concelho de Porto Alegre, voltou a transformar um simples passeio de motorizadas num gesto de solidariedade que encheu a Cerce e Porto Alegre de emoção. Foram entregues 11 colchões e 10 cadeirões adquiridos com as verbas angariadas no passeio, numa cerimónia que juntou utentes, dirigentes, o grupo de amigos e a junta de freguesia, num ambiente marcado pela música, dança e por uma gratidão muito visível. O porta-voz do grupo, Luís Tavares, explicou que ao chegarem à instituição, ao observarem os equipamentos e ao perceberem o impacto que têm, sentem um símbolo de gratidão e a certeza de que vale a pena continuar.
3: Ao chegar, ao estar e ao sair, ver a cara de felicidade de todos os utentes. Isto para nós é um símbolo de gratidão, é um símbolo de que vale a pena. Não só nesta casa, mas para aquelas que temos passado. Isto para nós é um motivo de orgulho e que nos dá vontade de continuar. São meros equipamentos, nós gostaríamos muito mais. Como todos nós sabemos, tudo isto é pouco, mas tudo isto é muito. Ou seja, podia ser mais, mas é o possível. Mas isto não seria possível, isto tem que se dizer em todo lado, isto não seria possível sem o grupo de amigos que somos, sem os apoios que temos, mas acima de tudo sem a nossa junta de freguesia. Isto tem que ser dito. Não é por estar aqui o Sr. Presidente, mas isto tem que ser dito e toda a gente tem que saber. Porque sem a junta de freguesia, o apoio que nos dá, o sustento de suporte logístico e financeiro que nos dá, não seria possível angariarmos o valor que nós conseguimos angariar.
1: O presidente da Junta de Freguesia de Fortios, Henrique Santinho, por seu turno, afirmou que estar presente tem grande importância para a Junta e para o grupo, lembrando que os apoios são dados desde o primeiro momento.
4: O evento que eles fazem tem um propósito, não é só o passear de bota, nem dar uma volta e ter um almoço com os amigos. O propósito é este, é a ajuda que se dá, neste caso temos dado a IPSS, desde o Lar dos Fortios, a APP e agora a SES. Esperemos que futuramente consigamos abranger mais instituições, tentando ajudar e minimizar o que falta em algumas instituições, recolher o sorriso desta gente, que é muito gratificante para nós, até bastante comovente para mim. Este momento tem um certo impacto, só não sente quem não é filho de boa gente, como se diz na gíria, e portanto sentimos que estamos a fazer o bem e o propósito é esse mesmo.
1: Por sua vez, o presidente da direção da Cerce Porto Alegre, Luís Cardoso, classificou o dia como feliz e abençoado, afirmando que a gratidão estava presente em todos.
5: Ao grupo Mata-Amores, obrigado por nos lembrar que é bom acreditar. Obrigado por nos lembrarem que conseguimos pequenos, grandes milagres todos os dias. Foi isso que os meus estimados amigos fizeram com a vossa oferenda, com a vossa solidariedade e com o vosso enorme coração. A Cerce agradece em nome de todos aqueles que já estão a usufruir dos cadeirões e dos colchões que amavelmente nos ofereceram, de mais qualidade de vida,

0: E acima de tudo é isso que nós pretendemos para todos aqueles que estão aqui connosco.
1: A cerimónia contou também com a intervenção emocionada de José Maria, utente da instituição, que transmitiu agradecimentos ao Presidente da Junta, ao Grupo de Fortios e à direção da SERSE.
2: Quero agradecer os sofás e os colchões que derem para a SERSE e Porto Alegre. A gente já está a dormir neles. São fantásticos. São fantásticos.
1: A sessão terminou com música, aplausos e entrega de prendas simbólicas feitas pelos utentes, num gesto que reforçou a ideia de que a solidariedade continua a mover este grupo de fortios e a melhorar a vida de quem deles precisa.
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5: Bom, caríssimos amigos, estamos aqui neste espaço de comunicação onde falamos de assuntos relativos ao trabalho da Legião da Boa Vontade, às preocupações da LBV, que passam por fazer com que as pessoas possam ter uma vida melhor em todos os campos da existência. A Legião da Boa Vontade ajuda pessoas que precisam de auxílio de muitas maneiras, inclusive tendo muito cuidado com a saúde oral, especialmente das crianças, membros de famílias comprovadamente carenciadas, mas também preocupámos-nos com a divulgação de assuntos que têm a ver aqui no campo da saúde oral com o bem-estar geral da população, que todos nós, enfim, precisamos de ter estes cuidados, e até porque hoje vamos falar aqui sobre a questão do tabaco, do efeito do tabaco nos dentes. E às vezes encontramos jovens bem novinhos, por assim dizer, já a fumarem, e isso ainda acabará por ser pior. Bem, mas doutora Margarida Silva está connosco, é dentista, muito obrigado, já tem colaborado com a Legião da Boa Vontade em muitas ocasiões e inclusive também aqui desta forma, conversando connosco sobre estes temas tão importantes. Ora bem, que o tabaco faz mal aos dentes porque põe os dentes amarelos, já toda a gente sabe, porque isso é uma coisa que se vê, digamos assim, a olho nu. Mas exato. As coisas não. Mas não é só isso, quer dizer, existem outras dificuldades, outros problemas que o tabaco causa à saúde oral das pessoas. Assim, em jeito introdutório, o que é que nós poderíamos dizer sobre isso?
6: Portanto, começamos por falar na alteração da cor dos dentes, que se deve à presença do alcatrão. E esse é o efeito, como referiu, mais visível. Depois há outros que não se veem, mas até se cheiram, que é o caso do mau hálito, devido a uma série de componentes nocivos que vão impedir, portanto, uma oxigenação adequada, potenciando assim a secura e a irritação das mucosas, e é isto que leva ao mau hálito. Por outro lado, também nos afeta o paladar, especificamente os salgados. Portanto, estas pessoas têm a tendência a abusar um bocadinho mais do sal porque pensam que a comida não tem sal suficiente, que está camuflada precisamente pela presença do tabaco. Isto pode inclusivamente levar a um aumento da pressão arterial quando as pessoas carregam um bocadinho mais no sal, por alteração do paladar. Outro dos efeitos passa pelo risco do desenvolvimento de uma gingivite e periodontite. Pronto, um acaba por muitas vezes evoluir, começar por uma gingivite e depois evoluirmos para uma periodontite, porque o tabaco tem um efeito também vasoconstritor, portanto vai-nos diminuir a nossa irrigação sanguínea, levando a uma inflamação, portanto, das nossas gengivas, o que vai causar, portanto, muitas vezes uma perda de suporte dos dentes. Daí a periodontite, que é quando as pessoas sentem que os dentes já têm alguma mobilidade. Pronto, portanto, começa muitas vezes por uma situação de inflamação, a gengivite, e podendo evoluir para uma periodontite quando já temos, portanto, a presença de mobilidade devido à perda do tal suporte dos dentes. Entretanto, também temos um aumento de risco de cáries. Pronto, muitas vezes também estes pacientes têm

0: áreas na zona das raízes, ou seja, portanto, vai haver uma exposição da raiz, portanto, e nessa zona então vai-se proporcionar a que haja um maior risco de cárie, pronto, porque temos também mais uma vez aqui a diminuição da nossa secreção salivar, que impede que haja uma neutralização da placa bacteriana e, consequentemente, aumentamos, portanto, o nosso risco de cárie.
1: Okay.
0: Também contribui com insucessos nos tratamentos cirúrgicos, portanto, quando às vezes fazemos uma extração ou um outro tratamento que possa envolver, portanto,

0: exemplo, a pessoa pode dizer assim: ah, mas eu só fumo ali X cigarros por dia, ok? E a minha questão é: a partir de quantos cigarros por dia é que este tipo de efeitos se faz notar de uma maneira que se forme mais, que se torne mais preocupante? Porque a pessoa pode dizer assim: ah, não, mas eu só fumo 3 cigarros por dia, eu só fumo 5, eu só fumo um maço. Enfim, pode-se estabelecer aqui algum tipo de relação entre quantidade de cigarros fumados por dia e problemas realmente graves? Pode-se dizer até X cigarros por dia, enfim, a questão não é tão grave, a partir de X cigarros por dia tenha mais cuidado, porque você pode vir a ter problemas graves no futuro.
1: Eventualmente haverá alguns estudos sobre esse assunto. No entanto, a minha opinião é que quanto mais cigarros, obviamente, se fumar por dia, vai agravando todas estas situações. Eu depois poderei, portanto, ainda falar sobre algumas recomendações relativamente ao que é que a pessoa poderá fazer para evitar, portanto, estas situações. E há uma que eu ainda não falei, que deixei, portanto, para o último e que vou falar agora, que é o risco de cancro oral. Portanto, um cigarro tem um elevado número de substâncias cancerígenas. Pronto. Quando muitas vezes, inclusivamente associado ao álcool, pronto, e muitas vezes há bocado foram nos jovens e pronto, sem ser jovens, portanto as pessoas muitas vezes fumam e juntamente com isso também estão a consumir bebidas alcoólicas. O álcool permeabiliza as nossas mucosas, portanto, ou seja, vai aumentar ainda mais o risco de cancro oral. Portanto, agora, falando um bocadinho relativamente às recomendações, portanto, eu não vou aqui entrar por quantidades de cigarro, porque o ideal, e para não correr qualquer risco, é zero cigarros. Tudo aquilo que seja um cigarro por dia já se entra aqui no risco, e portanto, e depois estamos a falar-se, mesmo que seja um cigarro fumado ao fim de 10 anos, 20 anos, 30 anos, portanto, é possível que no final a pessoa, entre aspas, venha a pagar alguma fatura relativamente a essa situação. Portanto, o ideal será de facto a pessoa não fumar. No entanto, as recomendações que poderemos aqui mencionar é ter especial atenção à higiene oral, ou seja, se num paciente que não é fumador tem a indicação de escovar os dentinhos 2 a 3 vezes ao dia, no caso de um paciente que seja fumador tem que aumentar a frequência, por exemplo, para 4 vezes. Usar também frequentemente o fio dentário e um elixir. Quando faz a escovagem, também não se esquecer dos dentes e da língua, porque a língua também é uma parte muito importante e é afetada pelo tabaco também. Fazer a visita ao médico dentista, aqui a recomendação mantém-se nos 6 meses, portanto 2 vezes ao ano, a menos que sinta que há necessidade de vir mais cedo. Às vezes há pessoas que podem vir de 5 em 5 meses em vez de 6 em 6 meses, isso portanto, depois depende sempre de paciente para paciente. E idealmente, claro que o deixar de fumar. Pronto, o deixar de fumar vai implicar duas situações: disciplina e força de vontade, acima de tudo.
0: Claro. Depois há também tratamentos médicos que podem, enfim, ajudar, medicamentos que podem ajudar a compensar ali um bocadinho a nicotina e essas coisas todas, mas enfim, claro que não é uma coisa fácil. Temos mais uma palavrinha sobre o cancro oral. Porque, enfim, é pouco falado isso. Quando ele aparece, é letal? A pessoa pode morrer por causa do cancro oral? O que é que acontece?
1: Não necessariamente. Sobre... Portanto, fazendo as tais visitas regulares, pronto, e estamos a falar, se for uma situação num estado inicial, portanto, é feita uma biópsia, é confirmado, de facto, na presença, estamos de facto na presença de um cancro oral, e depois é encaminhado para os serviços de oncologia em que, sendo detectado a tempo, terá portanto um tratamento em que o paciente não tem necessariamente que correr o risco de vida, não? Mas isso é como qualquer
0: estamos
1: outro.
0: Estamos a falar de quê? De quimioterapia, de radioterapia? Como é que se trata isso?
1: Existem vários tratamentos no

0: Nomeadamente a questão também cirúrgica. Portanto, isso depois há todo um plano que tem que ser feito pelo médico oncologista e mediante o estado em que, o estádio em que o grau do cancro oral.
1: Mas mais uma vez aqui, digamos assim, a grande resposta a isto são as tais visitas regulares ao dentista. Exatamente. Especialmente para quem fuma, para as outras pessoas também, mas então aí o fumador ele tem que ter ainda mais cuidado porque pode desenvolver, está bem, pode desenvolver este problema e outros que a senhora falou aqui e que são importantes de ter em consideração. Agradeço-lhe, doutora Margarida, por estes minutinhos de conversa, porque esta questão do tabaco, diz-se que as pessoas já fumaram mais que os que fumam menos, mas sendo mais ou sendo menos, o importante é como a senhora dizia, é que seja nada, não é? Portanto, cuidado.
0: Exatamente.
1: Especialmente as pessoas que já fumam há mais tempo, não é?
0: E deixarem de fumar.
1: Deixarem de fumar. Muito bom. Olha, agradeço-lhe estes minutinhos então de conversa. Ficam estas recomendações importantes. A doutora Margarida Silva colabora já há muito tempo com a Legião da Boa Vontade, de muitas maneiras, inclusive conversando aqui connosco de vez em quando sobre estes temas que são tão importantes para a saúde geral de todos nós. Queridos amigos, nós estamos no Facebook e no Instagram. Basta procurar ali por LBV Portugal, vão-nos encontrar. Temos o nosso site lbv.pt e há também o nosso telefone 22-519-0500 para qualquer informação, 22-519-0500. Liguem, por favor, durante a semana, durante o dia.
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1: Léo! 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
1: Léo! Está de regresso o nosso jovem comentador de 14 anos. É o Léo que agora é o Léo do Nono B. Começa aqui a segunda temporada com este jovem a comentar aqui nas emissões da Rádio Porto Alegre. Então, Léo, esse início de aulas, este ano letivo, iniciou da melhor forma possível? Correu tudo bem?
2: Olá, bom dia a todos e obrigado pela pergunta. Sim, correu bem o início do ano letivo. Fiquei com a mesma turma, o que eu gosto.
1: Sempre se ganhou ali a continuação dos amigos, da amizade, não é?
2: Uhum. E os professores também são felizes deste ano.
1: Ora, vamos iniciar o episódio de hoje com esta pergunta. Os videojogos são mais do que entretenimento? Léo, isto para os adultos, aqueles que não têm muito hábito de jogar, a resposta é logo, bom, isso é uma perca de tempo, mas os videojogos são muito mais do que perder tempo. Qual é a tua opinião?
2: Na minha opinião, eu acho que os videojogos, pelo menos para mim, foram muito importantes, porque eu sou muito bom em inglês, muito por causa dos videojogos e, além do mais, que dão-nos competências para o resto da vida. Por exemplo, existe o UFC, ou o FIFA, que deu muito mais conhecimento sobre o futebol, que eu antes não sabia quase nada, e também aos jogos de estratégia que consigo desenvolver mais o meu pensamento crítico.
1: Como é que explicas também a quem está por fora, aos adultos que estão agora a escutar o nosso programa, onde é que tu vais arranjar as estratégias? Como é que tens esse pensar agora diferente graças aos videojogos?
2: Por exemplo, vou dar o exemplo do FIFA, no futebol. No caso,

0: vocês já sabem, mas antes não sabia as melhores táticas, não sabia quais eram as posições de alguns jogadores, não sabia como, metade das posições que sei agora. E se quiserem aprofundar mais um pouco o conhecimento, eu jogo Football Manager, que contrato adjuntos técnicos, fisioterapeutas, médicos, e preciso de desenvolver mesmo táticas para conseguir ganhar, não aquelas táticas predefinidas que é só jogar e ganhar. Nesse jogo não, é só, tu não jogas nada, tu só tens as táticas. É só o treinador.
1: Esses outros membros também se aliam a ti virtualmente? Também ajudam a que a vossa equipa fique mais forte? Como é que explicas?
0: Existe. No caso, os fisioterapeutas e os adjuntos são mesmo inteligências artificiais. Mas existe também um modo online que podemos conectar um jogo com os nossos amigos e competir. Leva o Benfica e outro leva o Sporting. Podemos ver quem é que ganha a Champions mais rápido.
1: Jogas FIFA, jogas futebol aí sentado na cadeira com muita frequência? Tens estas atividades também muitas vezes por semana?
0: Não jogo com muita frequência, mas jogo umas duas vezes por semana. Eu costumo mais jogar mais fora de casa com os meus amigos.
1: Muito bem. E isto abre-te o conhecimento, abre-te a janela da informação. Tens alguma equipa que seja mesmo a tua de eleição? Ou é mesmo essa que acabaste de dizer? Ou é essas equipas de Portugal, Benfica ou Sporting?
0: Eu gosto do Benfica, mas se eu fosse escolher equipas, eu costumo sempre escolher mais fracas, tipo... Eu gosto de uma também particularmente, que é o Campobasso, que é da terceira divisão italiana, e escolho também das divisões inferiores de outras ligas europeias.
1: E porquê é que escolhes essas equipas não tão conhecidas?
0: Porque eu acho que é um desafio maior, que eu preciso levar essas equipas para o topo da Europa, o que torna tudo mais difícil, não usar um gigante europeu.
1: Mas gostas então do desafio e trazer tudo da raiz até ao topo?
0: Gosto muito de desafiar-me a fazer essas coisas.
1: E é na dificuldade que vais crescendo?
0: Sim, eu acho que sim. Eu acho que quanto mais difícil, vou mais aprimorando, vou ter que equilibrar as minhas táticas para a dificuldade. Aí quando eu vejo que já estou muito bom, sob uma dificuldade.
1: Mas jovens da tua idade, Léo, escolhem-se logo clubes que são conhecidos, que estão no topo, não é verdade?
0: É verdade, mas eu pelo menos gosto de jogar com esses clubes menores, mas há uns que já escolhem o Real Madrid, o PSG, o Barcelona.
1: Os jogos de estratégia, como já mencionaste, como é que eles consistem? Faz-nos a explicação.
0: Os jogos de estratégia é, por exemplo, estamos com um país e depois temos que fazer uma decisão diplomática para tentar conseguir os recursos que nos faltam para outro país. Ou seja, nós temos que ter muito cuidado com o que fazemos, porque um passo errado e podemos despertar uma guerra, o que não queremos.
1: E da importância de termos todos equilíbrio e evitar também esta proibição. Há quem, como eu mencionei logo no início, os adultos abanam logo a cabeça, que é perca de tempo. Qual é que é a mensagem que queres deixar a pequenos e graúdos em jeito de despedida deste episódio 13?
0: Eu queria dizer que os videojogos podem ser prejudiciais se forem demasiado tempo e focarmos muito nesse videojogo e pararmos de focar nas outras coisas, mas também podem ser bons se nós conseguimos equilibrar as coisas.

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Olá, sejam bem-vindos para mais uma edição de Volta ao Mundo. E na edição desta semana não vamos viajar apenas com os nossos ouvidos, não, vamos viajar com o nosso corpo. E porquê? Porque com certeza que é daquelas pessoas que quando vai a uma festa, ou quando vai a um café, ouve música, dá o pezinho, ou quando vai no carro e ouve aquela música que gosta, dá com

umas mãozinhas no volante, ou então dá assim um toquezinho de anca quando ouve uma música mais animada, onde quer que vá. Pois é, a música tem esse efeito em nós, não é? Faz-nos vibrar com ela. É por isso que eu digo que hoje não vamos viajar apenas com os ouvidos, vamos viajar também com o corpo. Ora, porque antes de haverem estes agora famosos vídeos do TikTok, haviam as famosas pistas de dança, as discotecas, mas a dança está praticamente em todas as culturas, não é só em tempos de festa. Há danças para celebrar uma colheita, por exemplo, para um casamento, há danças até religiosas, há inclusive danças de guerra, há danças de sedução, portanto, há danças que contam histórias e isso é o que nos traz cá hoje. Assim sendo, o tema da edição desta semana é música e dança, o corpo em movimento pelo mundo. E onde é que vamos começar? Vamos começar por Angola, onde há uma dança urbana que nasceu em Luanda, que acabou por conquistar pistas de dança muito para lá das fronteiras africanas. A Pongo, no fundo, tem um grande sucesso também em Portugal. Ela é uma cantora angolana, nasceu em Luanda, e a música que vamos escutar insere-se aqui no tipo kuduro. É um género que foi um grande sucesso em Portugal, para além do kizomba. São parecidas, mas um bocadinho diferentes. O kuduro, esse, nasceu em Luanda. E nos finais dos anos 80, primeiro surgiu como uma dança, mas depois surgiu também como género musical. Misturou aqui diversos ritmos africanos, mas com outras influências, vindas de vários pontos do mundo, incluindo a música eletrónica, o house, o techno, etc. Ou seja, é um género que, por si só, já nasceu global. O engraçado aqui no kuduro é que este não é um estilo de dança meramente coreografado para acompanhar a música. Eles tentam integrar aqui um bocadinho da própria linguagem da dança no género musical. Portanto, há aqui movimentos assim muito rápidos, alguns até exagerados, eu diria. É música para ouvir, sim, certo, mas é sobretudo música para mexer, porque nasceu precisamente de uma dança. Por isso, é a melhor forma de iniciarmos o nosso programa de hoje e enquadra-se perfeitamente na temática. Assim sendo, vamos, e como já lhe disse, escutar Pongo com Tambolaya. Digo-lhe já, gosto muito desta música.

Chambolei, a música de Pongo, a abrir esta edição de hoje de Volta ao Mundo. Começámos em Angola, continuamos em África, desta vez vamos à África do Sul. Vamos aqui encontrar um género que nos últimos anos passou de fenómeno local para uma presença habitual nas pistas de dança de todo o mundo. Chama-se Amapiano. Sabe o que é isso? Pronto, eu vou explicar. Portanto, é um género que nasceu nos bairros de Pretória e de Joanesburgo e que cruza aqui o house, o jazz, o soul e ainda, claro está, ritmos africanos, não é? Uma das artistas que ajudou a levar este som para a audiência internacional é uma jovem DJ. Ela é também produtora e nasceu na Suazilândia, hoje conhecida simplesmente como Uncle Waffles. Então, Uncle Waffles tornou-se conhecida pela energia das suas atuações e por ajudar, claro está, a internacionalizar esta nova vaga da música sul-africana. Este género, o Amapiano, tem uma característica muito própria, mistura aqui música eletrónica que não é feita para ficar assim em segundo plano só a dar a batida. No fundo, esta batida é que cria espaço para a dança. É verdade, esta dança Amapiano desenvolveu assim uma linguagem própria, tem movimentos de pés, de pernas, de ancas, muitas vezes são até executados em grupo e claro está, esta música é então um excelente exemplo de como um género nascido, pronto, literalmente em comunidades locais, se pode transformar numa linguagem global, mas sem perder completamente as suas raízes. Assim sendo, vamos então escutar Uncle Waffles aqui com diversas participações com Ya e o Pia.

Ayupia. Foi mais uma música que escutámos nesta edição de hoje de Volta ao Mundo. Agora vamos atravessar o continente africano. Já estivemos em Angola, já estivemos na África do Sul e agora chegamos ao Senegal e à Gâmbia. A música aqui tem uma relação muito antiga com os griots, que são músicos, poetas e guardiões da memória oral. Há um instrumento que já falámos nas edições de Volta ao Mundo e que representa particularmente bem essa tradição. Chama-se kora. É uma espécie de harpa africana, mas tem 21 cordas. Ela está tradicionalmente associada às culturas mandinga da África Ocidental. Uma dessas intérpretes, diria eu, já muito grande, contemporâneas deste instrumento, é Sona Yobarté, da Gâmbia, que nos traz este tema muito bonito e que nos mostra que a música não precisa de ser muito ritmada para nos fazer mexer, não é? Às vezes a música é um bocadinho mais calma, as baladas também nos fazem dançar, não é? Seja sozinho ou até acompanhado, mas o certo é que todas as músicas, de alguma forma, mexem connosco e também com o nosso corpo. Por isso, aproveito bem mais este tema.

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1: Aqui este tema de Sona Iobarté, ela que pertence a uma longa tradição familiar de griotes e de tocadores de cora. É uma música assim um bocadinho mais calma, mas podemos falar aqui de outro tipo de movimento, não é? O movimento pode estar também nas mãos que percorrem as cordas. Foi como escutámos este tema em que ela toca cora, aqui também com a guitarra e umas sonoridades um bocadinho mais contemporâneas, mas a música também nos é trazida pelo corpo, não é? São precisas mãos, pés, boca, etc., para tocar de vários instrumentos. Portanto, o corpo está presente sempre e aqui ligado à música. Vamos agora para onde? Para a América do Sul, mais concretamente para a Colômbia. Quando pensamos em música colombiana, pensamos muitas vezes em cúmbia. Eu gosto muito. Mas a música colombiana é mais diversa do que isso. Portanto, tem influências indígenas, africanas, europeias, etc. Portanto, aqui uma grande variedade regional. E há um grupo que conseguiu pegar em ritmos colombianos e misturá-los com eletrónica, hip-hop e música caribenha. Gosto muito deste grupo, chamam-se Bomba Estéreo. Na edição de hoje vamos escutar Soy Yo, que é uma música assim sobre identidade e confiança. É uma música que retrata aqui o facto de uma pessoa ser ela própria, independentemente do que os outros dizem, e tornou-se também uma música profundamente associada à dança. Se tiver a oportunidade de pesquisar, o videoclipe é também muito engraçado. O vídeo mostra aqui uma menina a mostrar aos outros que ela é o que ela quiser, seja melhor ou pior, ela é assim. Pronto. E é precisamente assim que se chama a música. Soy Yo, sou eu. É assim que se chama. Vamos escutar os Bomba Estéreo.
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Seguimos agora para o Brasil e vamos escutar outra banda, que eu também gosto muito. Sou suspeita, não é? Eu gosto de escutar um bocadinho de tudo e pronto. Enfim, gosto de tudo. Mas o certo é que os Baiana System são um grupo que nos vai trazer hoje uma música chamada Play Som. E aqui não precisamos de grande apresentação, porque no fundo, se há país que convive aqui a música com festa e com o corpo, é mesmo o Brasil, não é? E já para não falar do Carnaval, esse evento que todos nós conhecemos e que todos conhecemos também pelo samba, não é? Que é uma dança e que junta aqui então a música e o movimento corporal. Não vamos escolher assim um tema de samba mais conhecido, vamos escutar outras coisas para também ficar a conhecer um bocadinho mais. Vamos ouvir os Baiana System. Eles são uma banda de Salvador da Bahia e misturam aqui assim uns ritmos brasileiros com eletrónica, rock, reggae, assim uns sons mais urbanos. Trazem-nos aqui uma das culturas musicais mais ricas de todo o mundo, não é? Que é o Brasil, no fundo, mas juntou aqui um bocadinho de tradição e de modernidade. Eles misturam assim vários instrumentos nesta música, misturam guitarras, percussão, eletrónica, juntam também um instrumento chamado pagodão baiano, e aviso já que não é música para ficar a ouvir sentado. Se lhe apetecer, levante-se, a não ser que vá a conduzir, pronto, é um bocadinho mais difícil, mas vá dando assim com as mãozinhas no volante. Mas o certo é que esta música dificilmente nos vai deixar parados, pronto, porque é uma música bastante ritmada. É também a música que nos leva até ao intervalo desta edição de hoje. Vamos fazer uma pequenina pausa, depois de escutarmos Baiana System, mas teremos de regresso logo depois com mais música para nos fazer dançar, está bem? Até já!

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regresso para a segunda parte da edição de hoje de Volta ao Mundo. Na primeira parte falámos de dança como festa e agora vamos continuar com a dança como festa. Basicamente, é certo que há danças que surgem de situações menos alegres. Há pouco falámos do samba, não é? Que nos faz lembrar uma festa, o carnaval, mas há situações menos alegres que, e músicas que surgiram de condições difíceis. Algumas danças serviam para comunicar. Por exemplo, capoeira é uma dança baseada também em música que servia para aprender a combater sem dar muito nas vistas. Não sei se sabia esta história. Mas, como já falámos no Brasil, vamos seguir agora para outro espaço no planeta. Não sei se já ouviu falar em Gumboot Dance. É uma dança com botas de borracha. Pronto, basicamente uma tradução assim muito literal. Mas aconteceu. Já falámos da África do Sul neste programa, é verdade, mas eu achei que este tema era também muito relevante por causa da forma como este género surgiu. Nas minas sul-africanas haviam trabalhadores migrantes que passavam longos períodos em condições extremamente difíceis. Em alguns contextos eram até proibidos de falar durante o trabalho e então as botas de borracha serviam aqui de instrumento de comunicação. Portanto, eles batiam nas botas, batiam com as botas no chão e, claro está, era uma espécie de código Morse, não é? Mas aqui com as botas, pronto, eles produziam padrões rítmicos e eram utilizados para transmitir mensagens. Genial esta ideia. Com o tempo, esta linguagem transformou-se numa forma de dança e de performance. Basicamente, foi inventada aqui uma linguagem nova, não é? E bastante interessante. Com o tempo, então, esta linguagem tornou-se uma forma de dança e hoje é apresentado em palcos de todo o mundo. Continua, naturalmente, a carregar consigo a memória do trabalho mineiro. No fundo, foi assim que surgiu e esse legado é para ser mantido. Posso até dizer-lhe que há registros históricos desta tradição, alguns deles datados do início do século XX, e esta talvez a história, não é? Para além da música e da dança, a história em si é realmente fascinante. Esta gravação foi feita num desses momentos, não numa mina, mas num momento ao vivo. Ouve-se aqui alguma espécie de gritos de guerra, mas pelo menos o que queremos dar a conhecer é como é que este som e estas batidas eram utilizadas naquela altura. Por isso, vamos escutar Gumboot Dance. Okay, come on.

Extraordinário, não é? Como o simples bater de botas nos traz aqui umas sonoridades tão diferentes. E por falar em sonoridades diferentes, vamos para outro ponto do planeta totalmente diferente deste. Vamos a fazer uma viagem, eu diria, radicalmente diferente. Vamos até à Sibéria. Há um grupo siberiano que eu descobri quando estava a pesquisar músicas para este programa. Como é que este grupo se chama? Otikan. São da Sibéria. Eles juntam aqui elementos da música indígena siberiana, têm aqui uns arranjos musicais diferentes, porque eles misturam instrumentos tradicionais com uma produção um bocadinho mais contemporânea, não é? Com algumas batidas um bocadinho mais contemporâneas. Eles reúnem pessoas neste grupo de diferentes comunidades indígenas da região, o que é mais engraçado ainda, porque cada comunidade tem as suas diferentes tradições, não só orais, mas também em termos de música, não é? Há aqui uma escolha assim muito interessante dos conteúdos e dos instrumentos utilizados, e também aqui pelo facto de se usarem os instrumentos tradicionais e uma tecnologia um bocadinho mais moderna para dar aqui uma nova vida, não é? Vamos então escutar uma música que se chama Storm. Eu adorei conhecer esta música, depois fui pesquisar mais um bocadinho, conheci um bocadinho melhor a banda. Eles têm músicas espetaculares. Esta chama-se então Storm e é uma forma de como algumas culturas minoritárias conseguem chegar a públicos que de outra forma talvez não tivessem nunca conhecido a sua música, e é para isso também que serve a Volta ao Mundo, não é? Para dar a conhecer músicas e artistas novos. Vamos então ao Tikan ou Storm, música da Sibéria. Thank you.

espetacular, não é? Diferente, mas espetacular. Seguimos agora até à Nigéria. Se há coisa que a música africana e contemporânea nos ensinou nos últimos anos é que dançar não é apenas seguir o ritmo, é criar também movimentos novos, não é? Alguns que fomos conhecendo ao longo dos tempos. Este é um dos exemplos, este que vamos escutar já de seguida, é de uma cantora nigeriana chamada Niniola. A música que vamos ouvir chama-se Maradona. É uma música de Afro House. É um género que ela transformou. Ela é mesmo uma das figuras mais conhecidas da Nigéria neste género musical. Ela mostra aqui como é que a música e a dança não precisam aqui de esperar pelos meios de comunicação para viajar. Basta às vezes publicar uma coreografia nas redes sociais para a música fazer sucesso, não é? Já falámos há pouco do TikTok, é só um dos exemplos, que foi o que aconteceu também com Niniola. Ora, alguém dançava na Nigéria, outra pessoa viu em Londres, alguém repetiu em Lisboa, alguém acrescentou qualquer coisa no Brasil, pronto, já sabe como é que estas coisas acontecem, a internet também nos ajuda aqui nisto, não é?

agora também quer ir aprender a coreografia, não é? Não sou eu que lhe vou ensinar como é que se faz, é uma questão de fazer uma breve pesquisa ou então dance só como lhe apetecer. É pronto, é o suficiente. Muito bem, estamos quase no final da edição de hoje com um dos meus cantores favoritos. Ah, mas já falaste de vários cantores favoritos, gostas de imensos. Sim, também é verdade, mas este em particular posso dizer-vos que é espetacular. Eu já o conhecia, já ouvia músicas dele, até que soube que ele ia estar ao vivo em Portugal. E o que é que eu disse? Quero ir ver isto para a primeira fila. Posso-vos dizer que, embora ninguém entendesse o que é que o senhor estava a dizer, a festa foi tão grande porque o concerto foi tão bom que é incrível como apenas uma pessoa, com uma batidazinha por trás, nos faz querer tanto e tanto dançar e saltar. Estou a falar de quem? Estou a falar de um senhor que é do Médio Oriente, mais concretamente da Síria. Ora, de quem é que eu estou a falar? Omar Soleiman. Ele é espetacular. Ele durante anos atuou sobretudo em casamentos e celebrações na Síria, antes de ficar conhecido internacionalmente. Aliás, ele quando ficou conhecido já tinha mais de 500 álbuns lançados só com músicas que cantava em casamentos, por isso veja só. O seu estilo junta aqui música tradicional síria com instrumentos eletrónicos, com uma batida assim um bocadinho acelerada, pronto. Basicamente é música feita para festas, e o que é que se faz nas festas? Dança-se, não é? Pronto. Há uma dança que aparece frequentemente associada a este universo, o Dabke. O Dabke é uma dança coletiva que é muito popular em países como a Síria, que é o país de origem deste cantor, Omar Soleiman, mas também no Líbano, na Jordânia e também na Palestina. Como é que se faz isto? Ora, os dançarinos formam frequentemente uma linha, um círculo, dão as mãos ou então apoiam-se nos ombros, também há essa característica, e executam passos sincronizados com os pés depois. Portanto, eles estão todos agarrados e depois com os pés vão fazendo uma dança sincronizada, uns passos sincronizados. É uma dança de grupo, e isto é muito importante. O líder da dança leva sempre por norma ou um colar ou um lenço que vai rodando de acordo com a música. É muito engraçado também, se tiver a oportunidade de ir pesquisar, chama-se Dabke. Por norma, tradicionalmente só os homens participavam, hoje em dia homens e mulheres dançam em conjunto. Há certas músicas, embora muita gente goste de dançar sozinho, que são feitas para dançar em grupo e esta é uma delas. Ora, nos próximos minutos vamos então fechar a edição de hoje com Omar Soleiman. Vamos escutar uma música chamada Warni Warni e acompanha-nos até ao final da edição de hoje. Uma edição onde basicamente viajamos pelo mundo através do movimento. Há vários tipos de danças, não sei se é o seu caso, se gosta de dançar sozinho, se gosta de dançar acompanhado, à frente de muita gente, à frente de ninguém, assim mais sozinho, não é? O certo é que todos nós dançamos, às vezes sem dar muito por isso, só a bater o pezinho, não é? Espero que faça o mesmo quando ouvir esta música do Omar Soleiman, Warni Warni. Na próxima semana estaremos de regresso, claro está, teremos mais uma edição de Volta ao Mundo e vamos falar de uma coisa que também faz parte das nossas vidas. O quê? A despedida. Há despedidas que são relativamente felizes, são ou de curta duração ou com alguém que vai embora e sabemos que volta em breve. Há outras que são um bocadinho mais dolorosas, há quem parta para nunca mais voltar e há quem diga adeus sabendo que vai regressar. Daí a diferença. Há também músicas que ficam para sempre associadas a este tipo de momentos, não é? Quando alguém fecha uma porta ou entra num comboio ou num avião, não é? Ou simplesmente desaparece no horizonte ou até mesmo parta para sempre. Na próxima edição de Volta ao Mundo vamos então escutar canções de despedida. Por falar em despedida, despeço-me então até para a semana. Por agora, vamos então terminar a edição de hoje com Omar Soleiman com Warni Warni. Bom fim de semana.

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0: Sejam bem-vindos a mais uma emissão do programa Sábado às 9, programa número 748, com a transmissão neste 19 de setembro, ano 2026, e sempre com a presença do comendador, o professor Ribeirinho Leal. Professor, muito bom dia.
1: Muito bom dia para o amigo César Azeitona, bom dia também para os nossos ouvintes. E antes de começarmos a conversar, eu só queria informar as pessoas de Porto Alegre, e não só, de que amanhã, dia 20 de setembro, à tarde, no Hotel Régio, vai acontecer mais uma sessão dos momentos de poesia, como é sabido, dinamizado pela doutora Diolinda Milhano. E também amanhã, em Elvas, começa a Feira de São Mateus e, em simultâneo, as festas em honra do Senhor Jesus da Piedade. Nós há dias falámos disso, há 8 ou há 15 dias, quando eu contava uma história que conto todos os anos. É aquela dos banhos. Quando um autor cujo nome eu não me lembro, mas que livro, e então esse autor dizia: o São Mateus é uma festa que é o final do ano agrícola, é quando o pessoal vai à feira comprar roupa e até víveres para se alimentar durante todo o ano, feijão, grão, etc. E depois a tal frase célebre, e há alguns mais avessos em questões de limpeza, é pelo São Mateus que tomam banho. Isto dá piada, mas

0: Era assim mesmo? Era assim mesmo, engraçado. Né? Era assim mesmo. E agora, no próximo dia 21, temos o Dia Mundial da Doença de Alzheimer. É uma doença degenerativa, as pessoas gradualmente vão perdendo capacidades cognitivas e outras, e depois acabam, muitas vezes, por nem conhecer já a própria família, nem aqueles que lhes são mais próximos. No dia 21 de setembro, que é dia de São Mateus, o tal publicano que disse sim a Deus, a Cristo, e depois foi um grande apóstolo e até um grande evangelista, no dia 21 de setembro dizia, temos o Dia Mundial da Gratidão. É tão bonito quando nós somos gratos, ó amigo César, é tão bonito. Mas as pessoas normalmente têm alguma ou bastante ou muita dificuldade em dizer muito obrigado, mas não custa nada e é bonito quando nós somos gratos. Gratidão, a humildade são atributos que toda a gente devia cultivar, porque se todos nós fôssemos capazes de os cultivar, a começar por mim sempre, é claro, o mundo seria melhor e nós teríamos umas relações interpessoais muito melhores. E no dia 22 de setembro temos o Dia Europeu Sem Carros. Na minha opinião, isto é uma hipocrisia. Primeiro porque não é através dos automóveis que nos vem a maior parte da poluição. Vem alguma, é claro que vem, mas, ora, um paquete não faz muito mais poluição do que centenas de automóveis, ou um avião a atravessar os céus não faz também mais poluição, mas o que é facto é que o automobilista é que fica sempre na berlinda e é sempre aquele de quem se fala mais. E no dia 23 de maio temos o Dia da Língua Gestual, que é muito importante para aquelas pessoas que são surdo-mudas, que são surdas-mudas, ou aqueles como eu que têm a maior dificuldade em ouvir. E eu confesso que não percebo nada de língua gestual, mas o que é facto é que é muito importante que haja, que exista a língua gestual, tal e qual como é também muito importante a história do Braille para os nossos amigos que são cegos, portanto não podem ver-os, através do tato conseguem ler aquilo que está escrito. E também quer dizer que no dia 24 de setembro passam 455 anos sobre o dia em que Dom Sebastião concedeu um privilégio por 10 anos a Luís Vaz de Camões para a publicação da sua obra. Portanto, foi há 455 anos que Luís Vaz de Camões obteve de Dom Sebastião o alvará que permitiu imprimir a sua obra, Os Lusíadas. Portanto, como se sabe, é um poema que narra os feitos lusitanos por mares nunca dantes navegados, como escreve o próprio poeta. A obra viria a ser impressa no ano seguinte, em 1572, e o impressor foi António Gonçalves de Lisboa. Em julho de 1572, Dom Sebastião, a quem o poema foi dedicado, concedeu ao poeta uma pensão de 15 mil réis anuais, tendo em vista os serviços que ele havia prestado à pátria através da cultura. Todavia, nós sabemos que estes 15 mil réis anuais não eram suficientes para a sobrevivência de Camões e do seu escravo, era assim que dizia, o seu empregado chamado Jau, e então este Jau percorria as ruas de Lisboa pedindo esmola para ambos, para ele e para Camões. Só mais uma coisinha, amigo César.
1: Claro.
0: Ontem, sexta-feira, de manhã, das 7 às 8, o senhor falou aqui, muito bem, sobre a monitorização da água. Ainda bem que ela acontece, ainda bem que se faz, porque a água, como nós também aqui temos dito muitas vezes, ou será o petróleo do século XXI. Depois eu vi aqui várias pessoas, entre elas o tio João Maltês, falando de como era de antes a distribuição de águas. Eu agora falo por mim. Eu não sou assim tão velho, eu sou mais novo que o tio João, e na minha casa mais ou menos sempre houve água corrente, mas para tomarmos banho tinha que se aquecer a água numas cafeteiras de Fogueira de Flandres, depois deitavam-se na banheira e assim é que se tomava banho. Portanto, eu só me lembro de em casa dos meus pais haver esquentador em finais dos anos 60. 68, 69, é a ideia que eu tenho.
1: Já era um luxo nessa altura, não?
0: Talvez fosse, não me lembro já, era gaiato, tinha 16 anos, 15.
1: Não foi... era toda

0: da gente que tinha
1: escrito. Não era. E também me lembro de, em cabeça de vide, ainda não haver água ao domicílio. E então havia os aguadeiros. E estou a pensar no Tim Miguel Quintino, e estou a pensar no Tarora. O Tarora era um anjim, uma alcunha. O Tarora e o Miguel Quintino iam com uma carroça à fonte, com uma pipa, e depois vendiam, não sei se 10 tostões cada cântaro d'água. Mas era assim que havia. Depois, mais tarde, já na década de 70, é que apareceu a água ao domicílio em cabeça de vida. Até lá eram os aguadeiros. Também me lembro ainda de não haver esgotos. E então era difícil, havia as trumeiras, as latrinas, etc.
0: E as casas de banho eram por trás das árvores.
1: Por trás das árvores, atrás de uma parede, era assim. E agora só mais uma coisa. Eu vou, como se sabe, semanalmente a cabeça de vidro, e para lá vou sempre pelo lado da Alter do Chão e do Crato. Para cá, venho pelo lado, vai a Monte que vou ao Pão, lá ao seu hotel. Quando se passa em Alter do Chão, assim que se entra em Alter do Chão, indo do lado de cá, está uma lomba, mas está sinalizada. Mas é uma lomba muito alta. E é preciso cuidado, quando nós ali chegamos, já sei que era que está lá, e pronto, passa em segunda. Mas depois, quando se sai da Alter para a fronteira ou para a cabeça de vida, e também no sentido inverso, cabeça de vida e fronteira para a Alter, há ali um estabelecimento escolar, que é um polo da Universidade de Évora, e há também um hipermercado. E aí, assim, colocaram umas lombas altíssimas que convidam a que nós passemos à roda e não respeitemos. Até, eu penso até que se poderá fazer isso, porque não há ali nenhum traço contínuo. É claro que eu respeito.
0: Pois.
1: Pronto. Mas tenho que passar em primeira, senão o carro torce todo. E o meu carro não é um carro tão fraco quanto isso. De maneira que eu penso que seria bom aquelas lombas podem lá estar, mas com uma dimensão menor, para não estragarem as suspensões dos automóveis. Eu que já sei que passa em primeira, mas quem não souber que passar em terceira ou em segunda, o carro tem uma vibração brutal que faz mal. Fica aqui este alerta para a Câmara Municipal de Alter do Chão. E agora, amigo César, posto isto, então, à sua inteira disposição.
0: Muito bem, professor. Vamos olhar aqui a nossa semana com as notícias que chegaram aqui ao nosso programa. Ora, com a sua garrafinha de água, tem também o sistema Volta, não é verdade? Temos aí, a sua é de vidro.
1: Não, é de vidro porque, segundo me dizem, sim, as garrafas de plástico, andando muito tempo connosco, dentro da pasta, ou debaixo do braço, ou dentro do carro, depois começa a haver uma certa deterioração.
0: Por isso é que é bom conhecer as embalagens, que há umas que nem por isso.
1: É isso, e nós começamos a ingerir microfibras de plástico. Portanto, eu uso, como o senhor vê, garrafa de vidro. Muito a garrafa bem. Era da água das pedras, eu depois aproveitei e agora atesto. Atesto lá em casa com a água.
0: Há o sistema à volta e esta semana surge também a notícia que há pessoas que ganham 40 euros por dia com o depósito destas garrafas com o símbolo volta, mas há aqui outro pormenor ligado a esta notícia e na Câmara Municipal de Lisboa o Presidente traz também aqui uma informação, o Presidente da Câmara Municipal de Lisboa, Carlos Moedas, que alerta que é um drama social sem precedentes. Desde a chegada deste sistema volta, há os chamados sem-abrigo que estão a recusar trabalho e a reincidir na toxicodependência.
1: É verdade, eu por acaso já tinha ouvido essa notícia, ou tinha lido talvez num jornal aqui há um dia ou dois. Esse sistema volta não é só em Portugal, é a nível europeu, segundo creio, que foi decretada essa norma de proteção do ambiente, e tudo quanto seja a favor da proteção do ambiente, nós estamos sempre a favor. Todavia, já me aconteceu a mim ir lá abaixo, a uma superfície comercial, levar garrafas onde está impresso no rótulo o V de volta, garrafas estarem impecáveis e a máquina não aceitar, pois até emite assim uns sons, uma buzina delas, pronto. É assim, agora, É Lisboa, na verdade, segundo eu li nesse jornal, as pessoas andam lá a vasculhar os contentores, até alguns se metem quase dentro do contentor para ir buscar as garrafas e depois vão colocá-las no volta.
0: Ah, não sei, por um lado é bom, não é?
1: É isso que eu ia dizer. Por um lado é bom, é muito pior andar as

0: garrafas e há a malta, sim, passa o termo, sim, sim. E ou nos ribeiros, ou nas matas, ou até nas ruas de Lisboa, ou menos assim, olha, há alguém que faz algum dinheirito, sim, com, sim, isso, e não acho isso tão mau quanto tu. Há alguém que consegue fazer algum dinheirito que lhe pode servir para comprar umas sandes, ou umas bifanas, ou, sim, qualquer, sim, ou qualquer outro alimento, portanto, eu não acho que isso seja assim tão mau quanto não. O doutor Carlos Moedas diz. Isto é a minha leitura, não é? Portanto, ele é que lá está, e quem sabe da tenda é o tendeiro. Mas eu penso que isso não é assim tão mau como querem fazer crer, porque é bom, pois não é toda a gente vai pôr, e ainda há quem vá depositar, e é muito bom que depositemos no contentor do plástico, mas se há alguém que lá vai aproveitar aquilo, é quase a lei de Lavoisier funcionar, acho que isso até está correto, acho que é bom. É bom para aqueles que conseguem, eu vou dizer muito disparate, apanhar ali uns cobres, tirar ali uns cobres daquilo, sempre dá para alguma coisa, amigo César.
1: Idosos compravam robôs de cozinha, aspiradores e colchões, depois eram obrigados a entregar casas para pagar as dívidas. Desmantelada em Espanha, esta rede de burlas em massa a idosos que se apropriava das suas casas.
0: Olha, não, a idosos e não só, eu de vez em quando sou assediado por pessoas que me querem vender isto e aquilo e outro e outro e outro. Eu digo, olha, a senhora, eu agradeço o favor, não insistir comigo. Se insistir, obriga-me a ser malcriado. E às vezes insiste e depois também malcriado. Porque eu, na verdade, tenho um dicionário do bom e do mal também. Portanto, sei dizer muita coisa que não se devia dizer, mas é assim. Agora, as pessoas idosas estão mais debilitadas do que eu, ou que o senhor, ainda muito mais, não é? E, portanto, facilmente caem em comprar um colchão que tira as dores e comprar uma bicicleta que faz não sei o quê e um aparelho que faz não sei o quê, não sei o que mais. Pois as pessoas, normalmente, ou muitas vezes, não têm poder económico para satisfazer essas dívidas, que é uma dívida que se contrai, não é? E depois que vai, a dívida vai sempre capitalizando e depois vem penhorar aquilo que a pessoa tem. Ora, isso é uma burla inqualificável. É como a tal burla que agora anda aí, e até já um aviso da PSP, salvo erro, ou da GNR, logal a fazer parte do programa. Há já uma burla também aí que nos diz que uma pessoa tem um carro parado no supermercado, se ponhamos ou assim, depois vem um indivíduo qualquer, só deu-me um toque, eu não dei nada, não dei, e depois querem resolver isso. Aliás, isto já aconteceu comigo, por outra, não foi comigo. Eu vinha da minha casa e naquele cruzamento, na rotunda, para Fortios, para Alpalhão, estava um senhor cá de Porto Alegre, não importa o nome, acho que já falei disso aqui uma vez, e com três ou quatro gandulos, passo o termo também, de roda de ir, ah, dê-me aqui uma pancada, não sei o quê, eu dizia uma porrada, dê-me aqui uma pancada, não sei o quê, não sei o que mais, e eu por acaso conhecia o senhor, eu digo quem é, o senhor Mané Valério, não é segredo nenhum, e parei o carro logo, então o que é que aqui se passa? Ah, dei um toque aonde? Mostre lá. Eu vou já chamar a guarda. Ah, a guarda não, isto resolve-se, que este homem não sei. Não, mas a guarda é melhor. Chamamos a guarda e, portanto, o assunto resolve-se. E que depois eu consegui dissolver aquele assunto. De maneira que há muita maneira de burlar as pessoas idosas. Uma pessoa idosa normalmente está mais debilitada, ou que tem medo que lhe tirem a carta, ou não consegue. E depois também há uns anúncios que têm umas letrinhas muito minúsculas lá em baixo, que as pessoas também têm dificuldade de ler, e como eu costumo dizer, antigamente andava meio mundo para enganar meio mundo, agora são 99% de aldrabões para enganar eu, 1% está cá deste lado. Todo o cuidado é pouco, e chamamos a atenção das pessoas, nunca digam assim, por exemplo, nas chamadas que telefonam, números desconhecidos, porque às vezes esse sim pode ser depois aproveitado para dizerem que a pessoa quis comprar isto ou aquilo ou outro. É preciso, e às vezes também me telefonam, é uma casseta ou um disco ou uma gravação qualquer, isso também apaga imediatamente. E também sou muito assediado pelos vendedores de aparelhos de ouvir. Uma vez vinha de Viseu e dei-me sono e parei o automóvel em Penela, ali uma bomba de gasolina, tem uma parede muito alta, estava sombra, e eu parei o carro e, enfim, tombei as costas do automóvel para passar pelo sono. Mas eu tenho o telefone ligado ao rádio, e mal eu pego no sono, toca-me o telefone, e até me assustei. E então o que era? Era uma menina que me queria vender aparelhos de ouvir. Sabe o que é que eu respondi? Oh, menina, eu até ouço demais. Eu estava a dormir, a senhora acordou-me, ainda quer que eu compre aparelhos de ouvir? Nem pensar nisso, tá? Oh, e já bloqueei esses números.
1: Exato. Deixe-me só aqui deixar uma indicação que é boa para mim. Sim, é sim. Boa para o professor. Sim, sim.

0: E para quem está a escutar o programa quando somos invadidos com estas chamadas e estas tentativas de vendas, que é, há aqui umas frases exatas que podemos adaptar. Uma delas é, desculpe, ligou para mim, exijo o exercício imediato do meu direito de oposição e a eliminação, a pagamento de todos os meus dados pessoais da vossa base de dados, segundo o Regulamento Geral sobre a Proteção de Dados. Eu sei que isto é complexo, mas é perguntar, questionar. Então, qual é que é o nome da empresa e onde é que obtiveram o meu contacto? É importante que nos esclareça de onde é que foram tirar os dados. Nossos dados, e depois é declarar expressamente que não autorizamos o tratamento dos nossos dados para fins comerciais e exigir que retirem da lista e pedir depois que enviem confirmação do apagamento dos dados por e-mail ou por mensagem para evitar este tipo de invasões aqui nos nossos telefones.
1: Olha, por acaso não sabia dessa possibilidade, nós ainda bem que disse, e já me vou, quando alguém me ligar, já vou utilizar esse ensinamento que o senhor acaba...
0: Eu vou-lhe enviar estas dicas para si,
1: professor. E agradeço isso, porque é bom porque nós estejamos defendidos. Ainda há dias vi também no jornal que alguém criou, mandava através do WhatsApp mensagens em nome do Bispo Salvo Verde de Viana do Castelo a pedir dinheiro emprestado. E pronto, é claro que o senhor depois veio e dizer que, apesar de dizer em nome dele, não foi ele. Mas já me disseram mais ainda, temos que ter cuidado, nós, concretamente nós os dois, e quem faz rádio ou televisão, porque podem clonar a nossa voz e, através da inteligência artificial, pôr na nossa falsa boca coisas que nós não dissemos. Portanto, isto hoje montado de uma forma... tão cheia de alçapões, onde qualquer um de nós pode cair ou ser apanhado nessas malhas, todo o cuidado é mesmo pouco. Fotografias que utilizam, que manipulam, etc. Portanto, hoje o mundo está de uma forma inseguro, e a insegurança, até agora estamos a falar na net, mas ouço diariamente e leio nos jornais, em Lisboa, raro é o dia em que não há um assalto. E não só em Lisboa, na própria província também. Nós estamos a viver num mundo cada vez mais inseguro. O senhor aqui há dias falava-me sobre o 11 de setembro. É verdade, e essa data mudou para pior a face já envelhecida e caquética do mundo. Mas o que é facto é que do 11 de setembro para cá, o homem tem progredido em maldade. E tem até progredido muito na maldade. Portanto, nós, por muito que nós possamos jogar à defesa, estamos sempre sujeitos a cair. E ninguém diga que eu não caio. Toda a gente cai. E eu posso cair ainda hoje. O senhor pode cair ainda hoje, que é mais novo do que eu. E qualquer pessoa pode cair. Porque há formas tão subtis e tão bem engendradas de ludibriar que qualquer um de nós cai nessa esparrela com a maior das facilidades. Olha, há dias parei o carro ali, havia ali uma loja que era o Sr. Luís, ali um barbeiro que é o Casa Nova, não é? Naquela avenida que vende o navio.
0: Das Forças Armadas.
1: Pronto, das Forças Armadas. E parei ali o carro e até parei acima do passeio. Havia ali uma loja que vendia roupas para comprar umas coisas que me pediram lá para um senhor de cabeça de vidro. E quando eu parei o carro, há um indivíduo que me dá um toque no espelho exterior do lado direito. Ah, o senhor parou aqui o carro, né? E eu bati com o braço. E que é que tem disso? Eu até bati porque isto. Para mim, eu até bati porque quis. Eu sou uma autoridade. Até porque eu sou investigador. E até acreditei, homem, que sei, confesso. É investigador? Eu parei aqui o carro, o senhor bateu, não tenho culpa nenhuma disso. Eu sou investigador e vou-lhe tirar a carta e vou fazer e vou acontecer. Vai ser tal e qual assim. Eu vou fazer e vou. Mas depois não fez nada. Passado tempos, telefonou-me. Ah, pode-se encontrar comigo? Posso. Então, onde? Disse, olha, pode-se lá embaixo no modelo, no bar do modelo. Fomos lá encontrar ao bar do modelo, lá apareceu o tal pseudo-investigador. Ah, quer dizer que tenho o braço, que tenho o pulso danificado e só tenho que indemnizar? Sim, senhor, vamos lá já à polícia que isso resolve-se já. Pronto, foi-se embora.
0: Incrível.
1: E eu não sou assim tão velho quanto isso. Bem, isto aconteceu comigo, amigo.
0: Sim, sim. Ora, esta vai surpreender o professor.
1: É, vamos
0: será que sim ou será que não?
1: Não sei, vamos ver.
0: Ah, e o que é que será que esta pergunta vai agora fazer no professor Ribeirinho Leal?

0: Ela então, professor, vem aí mais uma grande subida. Combustíveis podem chegar ao preço mais alto de sempre, a confirmar-se o preço por litro ficará perto dos 2,5 euros, o valor mais alto de sempre. Os condutores pedem ao governo que baixe os impostos. Ouvimos esta semana declarações do primeiro-ministro.
1: Sim. Ó, Big César, eu não percebo isso. E embora perceba, isto é contraditório. Os combustíveis todas as semanas sobem, pronto. Guerra, e também sei que, na verdade, o barril do petróleo bruto subiu também, também ultrapassou uma certa barreira, até psicológica, se quisermos. Mas uma coisa é certa, a Espanha compra os combustíveis pelo preço Portugal, porque a Espanha não produz petróleo, como nós também não. Ora, não consigo compreender como é que ali em Espanha uma garrafa de gás, segundo me dizem, custará praticamente metade do que custa cá.
2: É verdade.
1: O gasóleo ou a gasolina são muito mais baratos do que em Portugal. Não, e depois dizem que não é pelos impostos. Então porquê? São as gasolineiras. Então, mas nesse caso, há que legislar para que as gasolineiras que têm milhões e milhões de lucros tenham menos lucro ou pelo menos paguem mais impostos. Porque cá está o automobilista sempre a ser sacrificado. E também já me disseram que este grande aumento do preço dos combustíveis, tanto gás óleo como gasolina, que também haverá aqui uma certa pressão dos fabricantes de carros elétricos que querem colocar no mercado viaturas elétricas. Não sei se era, se não é.
0: Olha, mas é mais barato.
1: Eu tenho um amigo meu, posso dizer quem é, que não tem segredos. É o professor Francisco Cardoso, que tem um carro elétrico, e há dias ele me disse que veio do Algarve até Porto Alegre, acho que com 13 euros de eletricidade, já vê, não é? Agora, na minha idade, já não me compensa comprar um carro desses, porque um carro elétrico custa para aí 30 ou 40 mil euros. Ora, onde é que eu gasto isso em gasóleo? É impossível gastar, não é? Portanto, para mim já não surte efeito já comprar um carro elétrico. Mas se fosse novo, era capaz de ir por aí assim, embora sempre nós não sabemos qual é que é depois o futuro disto, por causa da reciclagem das baterias, não se sabe. Mas
0: as baterias, depois de utilizadas passados 150 mil quilómetros, ainda rendem 90%.
1: Pronto,
0: num estudo que eu também...
1: Pronto, também, mas agora também já se tem modernizado. Quando
0: claro,
1: aqui há 30...
0: Era diferente, professor.
1: Quando há 30 e tal anos começaram, evoluindo, não é? Começaram os telemóveis,
0: claro.
1: Tinham uma autonomia muito pequena, claro. Nem sequer se podiam carregar porque viciavam, e os telefones que nós temos aí hoje já duram muito mais.
0: Claro.
1: E também ouvi esta semana, ou li, que os telemóveis que nós temos agora estão blindados. Nós não podemos mudar a bateria, mas os próximos, e até vai ser obrigatório, segundo eu li, no Correio da Manhã, até posso dizer onde é que foi, os próximos telemóveis que vão ser fabricados, pode-se tirar a bateria, porque há muito telefone que vai para o lixo só porque a bateria chegou ao término da sua vida útil, não é? Se pudermos mudar a bateria ao telefone, portanto, mantemos o aparelho mais tempo e, portanto, há aqui uma poupança a nível da nossa carteira e a nível ambiental também. Agora, então já estou habituado a que o gasóleo suba semana após semana. É uma coisa horrível, não é?
0: Professor, para concluir e no seguimento dos combustíveis, bombeiros à beira da falência. É uma notícia da Rádio Porto Alegre. Bombeiros que admitem parar transportes devido ao custo dos combustíveis.
1: Essa é uma coisa que, no meu dicionário, é uma coisa que é indecente. É isso, e é também a Cruz Vermelha e aqueles que transportam doentes. Toda a gente sabe, o governo sabe melhor do que nós, que os combustíveis aumentam semanalmente, mas eles não são capazes de aumentar a subvenção não. Que facultam a essas pessoas que prestam um serviço social. Que os bombeiros existem, são voluntários, quase todos eles são voluntários. Portanto, estão a ajudar o Estado e o governo e, no fim, têm dificuldades económicas. É indecente. E quem vale ainda aos bombeiros são as autarquias locais que subsidiam, oferecem uma ambulância, oferecem um carro, não sei o quê. Mas não devia ser assim, porque os bombeiros deviam até ter mais ou menos um estatuto semelhante às Forças Armadas, porque eles desempenham funções humanitárias que são muito congêneres, ao Miguel César. Portanto, eu acho que devia ser assim.
0: Professor, só mesmo para concluir, GNR em Porto Alegre, GNR confirma a interrupção das aulas presenciais no centro de formação devido à praga de percevejos.
1: É uma vergonha existir numa escola da GNR, que seja onde for, não é? Numa escola.

0: existirem percevejos nas camaradas dos futuros agentes da GNR. Já no meu tempo de tropa, há 50 e tal anos, se dizia, eu nunca vi nenhum, que haveria também percevejos nos quartéis. Eu, por acaso, nunca dei por isso. Agora, este cá, é verdade, e é lamentável que isto aconteça numa escola que sequer de excelência. Oxalá que brevemente construam uma nova escola.
1: Mas quando, professor?
0: Pois, aí é que está, isso é como a barragem do Pisão, se calhar. Eu, oxalá que seja rapidamente. Eu sei que a senhora presidente da Câmara tudo tem feito, claro, diligência, tudo, mas há sempre alguma entrave e as coisas depois ficam dificultadas, ó amigo.
1: O primeiro intervalo é agora, já voltamos.

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2: Amigo César, olha, o livro da semana. O título, O Neto do Meu Pai. Autor, Francisco Silva, editora, 5 livros. É interessante para quem quiser e puder ler este livro. Agora, efemérides, amigo César. Hoje, amanhã, dia 20 de setembro, faz 27 anos que morreu o Sr. Manuel Rodrigues, que, não sendo natural de Castelo de Vide, se tornou um viticastrense ou um castelovidense por adoção. Foi um homem bom e até o campo de jogos ou aquele parque desportivo tem o nome de Manuel Rodrigues. Dia 20 de setembro, faz 86 anos, que foi criada a Casa do Povo de Terrugem. Freguesia de Terrugem, no Conselho de Elvas, neste ano de 1940, teve ali um grande impulso. Em 24 de março, foi a inauguração da luz elétrica. E depois, em 20 de setembro, foi a criação da Casa do Povo. Também no dia 20 de setembro, completaria 83 anos de idade o nosso ouvinte em Barbacena, Sr. Manuel Catalão, que, como é sabido e como o senhor se lembra também, quanto os nossos ouvintes e quanto eu, passou pelos gentes da gente. 20 de setembro ainda, faz 61 anos que morreu o Bispo do Mar, era Dom Manuel Trindade Salgueiro, que era natural de Ilhavo, mas que foi durante uns anos o Arcebispo de Évora. Como Portugal tinha uma grande frota, até bacalhoeira e pescatória, o Dom Manuel Trindade Salgueiro era denominado Bispo do Mar. E no dia 21 de setembro, já disse que é dia de São Mateus, o homem que era um publicano, um cobrador de impostos, o homem mal visto, mas um dia Jesus Cristo passa por ele e convida, olha, Mateus, vem e segue-me. E ele abandonou lá o telónio, onde estava sentado a cobrar impostos, seguiu Jesus e depois veio a ser um dos grandes evangelistas. Aliás, é o primeiro evangelista. Dia 21 de setembro, faz 159 anos que nasceu em Nisa, um dos nisenses mais ilustres de todos os tempos. Foi o

professor Dr. Joaquim Mendes dos Remédios, professor catedrático na Universidade de Coimbra. E, muito bem, a Nisa atribuiu o nome deste ilustre, deste seu ilustre filho, à escola, acho que é C mais S que chama de Nisa. Portanto, é a escola professor Dr. Joaquim Mendes dos Remédios. Dia 21 de setembro também, faz 8 anos que morreu o Sr. Francisco Balseiro. Ninguém sabe quem é o Sr. Francisco Balseiro, mas se disser que é o poeta e tocador Francisco Perdigoto, que muitas vezes animou os nossos almoços lá em Nisa, na casa do Benfica, o Sr. Francisco Perdigoto, portanto, morreu em Santo Aleixo, faz no dia 28 de setembro 8 anos. E cá em Porto Alegre, no dia 21 de setembro, completaria 91 anos de idade o Sr. António Eustáquio, como se sabe, o fundador da Associação dos Dadores Benévolos de Sangue de Porto Alegre, que teve no seu filho grandes continuadores. No dia 21 de setembro também, faz 2 anos que morreu o poeta Manuel Pedro Brás Vences, é o Sr. Paulo Cardoso, eu queria pedir desculpa. No dia 21 de setembro, faz 2 anos que morreu o poeta Manuel Pedro Brás Vences, que era natural de Tolosa. E no dia 22 de setembro, completaria 118 anos de idade o Dr. João Tavares. O Dr. João Tavares, além de ser professor no Liceu Nacional de Porto Alegre e também ter desempenhado as funções de vice-reitor, passa à história não por ter sido professor do liceu, mas sim por ter sido um pintor, um grande aguarelista e até autor de diversos cartões que as grandes tecedeiras da manufatura tapeçarias de Porto Alegre depois transpuseram para tapeçarias. No dia 22 de setembro, faz 87 anos que foi criada a Casa do Povo do Ervedal, com todo o... Enfim, que é que era uma mais-valia, como todas elas, em qualquer localidade onde foi criada uma Casa do Povo, esta instituição foi uma mais-valia para a comunidade. Serviços de saúde, serviços culturais e até reformas, etc. Falando de Casas do Povo, no dia 22 de setembro, faz 93 anos, portanto recuamos ao ano de 1933, que foi publicado o Decreto-Lei número 23.051, que criava as referidas Casas do Povo. E ainda no dia 22 de setembro, faz 98 anos que o grande Alexandre Fleming descobriu a penicilina. Como eu já aqui tenho dito muitas vezes, mas nunca é demais repetir, até porque o auditório não é sempre o mesmo, quando Fleming descobriu a penicilina, toda a gente o felicitava. Oh, Fleming, o senhor é um gênio. O senhor descobriu a penicilina cura. E ele, humildemente e a brincar, dizia: pois é, a penicilina cura, mas só o vinho dá alegria ao coração do homem. Aliás, eu também tenho lido aí na comunicação social escrita que este ano tem havido uma boa produção de uva, e também já li, mas isso li com mágoa, que estão a importar vinho espanhol e que há produtores de vinho com dificuldades em colocar o seu produto no mercado. Ora, isto é profundamente errado, porque nós temos sempre que zelar por aquilo que é nosso. Ainda sobre a penicilina, apesar de ter sido descoberta há 91 anos, só a partir de 1941, portanto há 85 anos, é que ela começou a ser utilizada no cotidiano. Isto quer dizer que, portanto, há aqui uma diferença, portanto, foi estudada, foi testada e só depois começou a ser aplicada. É claro que a seguir à penicilina vieram também os antibióticos. E para acabar as efemérides, amigos, a dizer que no dia 24 de dezembro faz 50

0: 24 anos, que morreu um benemérito da freguesia de Santa Eulália e do Conselho de Elvas, que foi o Sr. Capitão Manuel Rodrigues Carpinteiro, que criou, através da Casa do Povo, cá estamos outra vez, bairro para os trabalhadores rurais, maternidade para as parturientes, creche, uma cooperativa. A Casa do Povo tinha médico, que era o Dr. Mário Geraldes Monteiro, tinha um enfermeiro, que era o Sr. Serrano, portanto, havia ali assim uma bolha de bem-estar para a comunidade. Nico César, vamos lá mais uma vez faturar.
1: Voltemos já a seguir.

0: já na reta final do Sábado às 9.
1: Falei há pouquinho no Sr. António Estaque, no filho do Sr. Alberto Estaque e no Sr. Paulo Cardoso, e vou informar toda a gente, nomeadamente cá em Porto Alegre, que a Associação dos Dadores Benévolos de Sangue, hoje, dia 19 de setembro, está a proceder a uma colheita no Grupo Motar. E agora, amigo César, vamos lá então aos parabéns. A TAP, hoje, dia 19 de setembro, faz 80 anos, precisamente, que a TAP realizou o primeiro voo entre Lisboa e Madrid, e assim se uniam as duas capitais da Península Ibérica. Agora um abraço grande, parabéns, para o restaurante JI. O restaurante JI, no próximo dia 21 de setembro, completa 24 anos de atividade na restauração. É um restaurante de excelência. O senhor, aliás, já por aqui passou, pelos gentes da gente, o senhor Jorge Isidro, empresário, e já passou pelas personalidades do ano, o senhor Dona Isauro Isidro também. Portanto, um abraço de parabéns para a gerência, para os empregados das mesas e para as funcionárias da cozinha também. E agora, de Porto Alegre, damos um pulo até a Inglaterra. É difícil, não é? Mas ficamos aqui por ver-os. O nosso amigo Vítor Maltês, filho do Tijo Maltês, festeja o seu aniversário natalício no próximo dia 22 do corrente mês de setembro. Portanto, um abraço para o pai e para o filho. O Tijo Maltês é sempre aquela pessoa que vem aqui, olá, bom dia, com aquela alegria que todos nós lhe conhecemos e até começamos o dia melhor quando estamos a ouvir o Tijo Maltês. E agora, vamos até Montargile. No dia 22 de setembro, faz 68 anos que foi inaugurada a barragem de Montargile. É uma mais-valia para aquela zona, tal e qual, como a do Maranhão, como aqui a de Campo Maior. Qualquer barragem que nós possamos construir, ou que devamos construir, ou que devemos construir, é sempre uma mais-valia para as localidades onde ela é implantada e até para a zona toda, porque vai amenizar o clima que tanta necessidade tem de ser amenizado. E agora, cá em Porto Alegre, vamos até à Freguesia das Carreiras, porque no dia 22 de setembro faz 64 anos que foi inaugurado o relógio da torre daquela freguesia do nosso concelho. E das Carreiras voltamos a Porto Alegre, porque no dia 23 de setembro faz 150 anos que foi inaugurado o Coreto de Porto Alegre, ali no Jardim Público, como antes se chamava. Normalmente as pessoas chamam aquele espaço o Jardim do Tarro, e quero também dizer que o Coreto foi mandado construir, por José Real da Costa Cabral, que era, naquela altura, o governador civil do nosso distrito. E de Porto Alegre damos um pulo até Lisboa. No dia 23 de setembro, faz 70 anos que foi inaugurado o estádio Américo Tomás no Restelo, era o estádio do Belenenses. Agora, estamos do desporto, voltamos a Porto Alegre. No dia 23 de setembro, faz 107 anos que foi criado o Sport Clube Estrela. Como se sabe, foi criado sob a ramagem do frondoso plátano

0: que situa lá embaixo, no Rocio, da nossa cidade. O Sr. Manuel Maria Melhinhos, por exemplo, foi um dos fundadores. Depois, ao longo da história, diversos foram os presidentes da direção. Estou a pensar, por exemplo, no Dr. Francisco Barrocas, no Sr. Jorge Feliciano Arranhado, no empresário Jorge Isidro, etc. E agora, ainda cá em Porto Alegre, damos parabéns à APPA-CDM, a Associação de Pais e Amigos das Crianças com Alguma Deficiência Mental. A APPA-CDM, no dia 23 de setembro, festeja o seu 34º aniversário. Portanto, são, tal e qual como a CERS e Porto Alegre, são 34 anos da APP a prestar um bom serviço às pessoas que dele necessitam. Agora, aqui ainda cá em Porto Alegre, a Dona Joaquina Alves Poeiras festeja o seu aniversário natalício no próximo dia 23 de setembro. Cá em Porto Alegre, ainda a Gabi Por, a empresa do Sr. Manel Chagas, festeja 40 anos de atividade no próximo dia 23 de setembro. Cá em Porto Alegre, mas ao mesmo tempo em Lisboa, a advogada doutora Catarina Isidro festeja o seu aniversário no próximo dia 25 de setembro. E damos finalmente um pulo até Gafte. O comerciante Sr. Carlos Vinagre, que passou pelos Gentes da Gente, lembra-se?
1: Lembra? Sim, claro.
0: Tem que se lembrar, o senhor é que é o autor. O Sr. Carlos Vinagre festeja o seu aniversário natalício também no dia 25 de setembro. Amigo César, foi um prazer estar com o senhor e com os nossos ouvintes. Despeço-me do senhor e todos com amizade até de hoje a 8 dias, se Deus quiser.
1: Até de hoje a 8 dias, professor. Está concluído este programa. Teve esta transmissão neste 19 de setembro, ano 2026. Bom fim de semana.

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4: O Ministério Público pediu esta sexta-feira a condenação do vereador do PS em Elvas, Nuno Mocinha, por prevaricação de titular de cargo político por factos ocorridos entre 2015 e 2018, quando presidia a Câmara. Nas alegações finais, no Tribunal de Porto Alegre, o Ministério Público sustentou que Mocinha e o então diretor do Departamento Financeiro contornaram a lei da contratação pública ao celebrarem ajustes diretos para serviços de limpeza com empresas ligadas a uma empresária que mantinha, à época, uma relação com o dirigente financeiro. O Ministério Público defende que ambos atuaram em coautoria e que Mocinha poderá incorrer em perda de mandato, enquanto o antigo diretor arrisca pena acessória de proibição do exercício de funções. A acusação sublinhou ainda a rapidez com que os contratos eram celebrados e a coincidência temporal com o relacionamento entre os intervenientes. A defesa pediu a absolvição dos arguidos, criticando o Ministério Público por se basear na legislação atualmente em vigor, diferente da aplicável ao período dos factos. A leitura da sentença ficou marcada para 6 de outubro, às 12 horas. O Governo vai reforçar os apoios para mitigar o impacto da subida do preço dos combustíveis, que poderá agravar-se em mais 10 cêntimos por litro já na próxima semana. Numa declaração ao país, no Palácio de São Bento, o Primeiro-Ministro Luís Montenegro anunciou a reedição dos apoios aos setores mais expostos, como o transporte de mercadorias e de passageiros, táxis, IPSS e bombeiros, e recordou o desconto extraordinário de 10 cêntimos no gasóleo agrícola.
5: Um novo apoio aos setores que estão mais expostos ao aumento dos combustíveis. O setor do transporte de mercadorias e de passageiros, os táxis, as instituições particulares de solidariedade social e as associações humanitárias de bombeiros. Vamos reeditar este apoio com o objetivo de diminuir o impacto do aumento do custo dos combustíveis. Este apoio

0: Este resto, àquele que decidimos já na semana passada, de 10 cêntimos de forma extraordinária por litro para o gás óleo colorido e agrícola. Portugueses, desde março que reduzimos o imposto sobre os combustíveis, o ISP, de molde a devolver a todos o valor cobrado a mais em IVA devido ao aumento dos preços. Os descontos totais que estão hoje em vigor representam cerca de 23 cêntimos por cada litro de combustível que é abastecido nos respectivos postos. Isso acontece esta semana e provavelmente subirá para 25 cêntimos já na próxima semana. Sem este apoio, só para termos a noção do esforço que também estamos a fazer, a gasolina já custaria ao dia de hoje cerca de 2,30 euros e o gás óleo já custaria ao dia de hoje cerca de 2,40 euros. Quero reiterar de forma solene uma vez mais. O Estado ganha 0 euros com a subida do preço dos combustíveis, conforme comprova o próprio Conselho das Finanças Públicas. Quem diz o contrário está a faltar à verdade.
1: Para reforçar a resposta a esta crise, Montenegro anunciou ainda um suplemento extraordinário para mais de 2 milhões de pensionistas, entre 100 e 200 euros, consoante o valor da pensão, e uma nova redução do IRS até ao 6º escalão, com impacto já no salário de novembro e no subsídio de Natal. O preço dos combustíveis deverá atingir novos máximos já na próxima semana, com aumentos médios de 6,5 cêntimos no gás óleo e 5 cêntimos na gasolina, segundo estimativas da ANAREC, da Associação Nacional de Revendedores de Combustíveis. As subidas já incluem o travão ao imposto sobre os produtos petrolíferos, o ISP, que evita aumentos ainda maiores. Se a previsão se confirmar, o preço do gás óleo sobe para 2,22 euros e a gasolina deverá ultrapassar os 2,11, atingindo novos recordes. A dádiva de sangue promovida pelo Grupo Motar Novo Milénio, este sábado voltou a reunir dezenas de participantes no cartódromo de Portalegre. Há reportagem da Rádio Portalegre Os Dadores, entre os quais o vice-presidente da autarquia local, Rui Prestrelo, sublinharam a importância de reforçar as reservas dos hospitais, lembrando que a necessidade é permanente.
2: A dádiva dos motares é a primeira vez. Em anteriores situações, já fui ali ao IPP também, quando fazem ali as campanhas de angariação de sangue, mas aqui é a primeira vez que venho. Sendo um gesto tão nobre e um gesto tão importante, porque ouvimos todos os dias que há sempre necessidades de falta de sangue nos bancos dos hospitais, cada vez mais torna-se mais importante também darmos o exemplo. E no meu caso, já dou sangue há mais de 20 anos, continuarmos a dar até ser possível, e também porque os jovens vejam também aqui uma situação, portanto, e uma oportunidade para os mesmos também poderem contribuir para que outras pessoas que necessitem de sangue possam ter aqui a solução.
3: Já vi o ano passado, porque acho que é uma causa importante, que faz sempre falta terem reservas de sangue, não é?
4: É uma doadora regular?
3: Não, comecei o ano passado.
4: Como essa decisão, por algum motivo em concreto?
3: Também porque o meu sangue é dos mais raros, que é O negativo.
5: Já sou doador de sangue há 20 e tal anos. Eu já há muitos anos que dou sangue, porque também tenho pessoas na família que já precisaram e tive que dar para elas, e pronto, acho que enquanto puder vou dar sempre, até que eu possa vou dar sempre.
1: O presidente do Grupo Motar, José Rodrigues, destacou que a adesão mantém a média de meia centena de dádivas e que a iniciativa integrada no 27º aniversário da associação cumpre 28 edições.
6: A adesão está a ser excelente, como tem sido todos os últimos anos, não é verdade? A nossa associação tem uma visibilidade na cidade e está muito bem enraizada, fazemos muito em prol desta cidade, e isso também leva a que as pessoas adiram cada vez mais aos nossos eventos e às nossas solicitações. Esta é mais uma, é a 28ª dádiva, em complemento ao 27º aniversário. Portanto, mais uma vez, deixo aqui o apelo: portalegrenses, apareçam, venham dar sangue, venham almoçar, venham beber uma cervejinha fresca connosco, nem que seja aqui um bocadinho.
1: José Rodrigues adiantou que o plano de atividades para 2027 deverá incluir duas novas provas de

0: motas e um programa na Rádio Porto Alegre. Para novembro está também já calendarizado o passeio azul do cancro da próstata, seguido da bucha motar, cujo valor angariado será entregue à Liga Portuguesa contra o Cancro.
1: Estamos a elaborar o plano de atividades para 2027, criar aqui mais duas provas novas de motas para o ano, duas novidades, vamos ver se conseguimos concretizar. Vamos também ter aí uma novidade, vamos lançar um programa, fomos convidados, um programa na rádio, na nossa Rádio Porto Alegre, rádio local, e a ver o que é que isto, para dar a conhecer também o grupo e as suas atividades, uma experiência nova, vamos ver se, qual é o sucesso que vamos ter ou não. Nós temos o nosso cariz solidário, à nossa maneira, e naquilo que podemos, sempre com a ajuda de terceiros, no caso, temos agora em novembro, fica já aqui o apelo também, que vai ser nas instalações do NERPOR, que é o fim de semana de 22 de novembro, vamos ter o passeio azul do cancro da próstata, em parceria com a Liga, e depois no domingo a bucha motar, que já é conhecida de todos, em que iremos fazer a doação do valor angariado ao longo destas 11 buchas à Liga Portuguesa contra o Cancro. Portanto, coincidiu no mesmo fim de semana ser as duas ações da Liga com a Liga, e assim vai ser um fim de semana em cheio, portanto, e de coração cheio.
0: Corações do José Rodrigues é o presidente do Grupo Motar Novo Milénio, que este sábado assinalou 27 anos. O Jardim do Tarro, em Porto Alegre, foi palco este sábado de um encontro intergeracional dedicado à música, onde avós e netos experimentaram instrumentos. No âmbito do evento, Isto é Música para os Meus Ouvidos. Ao longo da manhã, os participantes experimentaram dezenas de instrumentos, como a bateria, o trombone e o clarinete, entre os que despertaram maior interesse às crianças que se juntaram à iniciativa. Santiago, o que é que vieste hoje fazer aqui ao jardim?
2: Vim experimentar os instrumentos.
0: E que instrumentos é que já experimentaste?
2: Aquele...
0: Como é que se chama?
2: Eu não sei o nome.
0: Bateria?
2: Sim, a bateria...
0: Trombone?
2: Sim, o trombone.
0: E este, como é que se chama?
2: Eu não sei o nome, só sei que é super bonito.
0: Tu sabes o nome?
2: Não.
0: Como é que te chamas?
2: Duarte.
0: O que é que já experimentaste?
2: Quase tudo.
0: Há algum que tenhas gostado mais?
2: Acho que o clarinete. Acho que o clarinete até agora.
0: Gostavas de tocar assim numa banda como eu ter?
2: Sim, acho que sim. Sou a Noa.
0: No que é que vieste hoje fazer aqui ao jardim?
3: Experimentar instrumentos com os meus avós.
0: E quantos é que já experimentaste?
3: Quase todos, exceto quatro.
0: Sabes os nomes dos que experimentaste?
3: Não.
0: Gostaste assim mais de algum em especial?
3: Sim, foi o trombone.
0: Os avós elogiaram a iniciativa e destacaram a oportunidade de envolver famílias na prática musical.
4: Artur Calado. Isto é um evento que deveria ter mais movimento, Porto Alegre mesmo assim, infelizmente, e decidi vir acompanhar o meu neto. Isto era mesmo proporcional às nossas idades, e acho que é um evento muito giro, e ele, pelos vistos, tem muito jeito, o meu neto. Já o convidaram para fazer parte da banda, para ir aprender mais, porque tem jeito para alguns instrumentos.
0: E o avô, tem alguma ligação à música?
4: Aliás, o meu sogro tinha, o meu sogro era saxofonista na banda Euterpe, já faleceu, bem haja, e pronto, é a ligação que temos. De vez em quando acompanhávamos a banda quando ele tocava.
0: Também já experimentou aqui algum instrumento ou não?
4: Já experimentei a bateria, era uma paixão dos meus tempos de criança, e experimentei, foi muito bom.
0: O evento promovido pela banda Euterpe, integrado no programa Inatel Longevidade Mais, é dirigido a pessoas com mais de 55 anos e aos seus netos. Em declarações à Rádio Porto Alegre, o maestro da banda Euterpe, Carlos Almeida, afirma que estas ações são essenciais para identificar jovens com interesse pela música e captar novos elementos para a

0: banda, destacando que levar instrumentos ao espaço público facilita o contacto e a experimentação.
1: Um dos focos principais destas iniciativas é tentar angariar e descobrir novos talentos na música e angariar músicos para a banda. E como já pude ver, várias pessoas e crianças que passaram por aqui já ficaram com o bichinho e muito provavelmente vão para a banda, o que me deixa muito feliz. E acho que havia de ver ainda mais iniciativas destas, porque é muito importante e às vezes o comodismo diário impossibilita das pessoas se deslocarem aos sítios para experimentar, e assim nós, em vez de ser as pessoas a vir até nós, somos nós que vemos as pessoas, e acho que é importante.
0: O evento, que durante a manhã incluiu workshops e atividades de construção do conjunto musical, terminou às 15 horas com um concerto da banda Euterpe.
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